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0: Como é bom estar com meu amigo Belo e com vocês, louvando ao Senhor.
1: Todo joelho se dobrará e toda língua proclamará
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8: São 9h32, boa noite. Essa é a Rádio da Família. Fica conosco, Senhor, até meia-noite. A gente segue por aqui, viu? Padre Fábio de Mello cantando, acorda.

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2: Irmãos e irmãs, celebramos a solenidade do Sagrado Coração de Jesus. A cor litúrgica é o branco. Quem pode medir o tamanho, a largueza, a profundidade e a altura do amor de Deus por nós? Desde a criação do universo, fruto da iniciativa do amor divino, o Senhor nos ampara com sua mão e nos sustenta em seu amor. O coração de Jesus é o amor infinito do Pai presente em nossa humanidade. Amor que é a palavra, amor que se manifesta na cruz, na redenção. Amor fiel até o fim, por amor de nossa humanidade. Bendito seja o coração de Cristo que tanto amou o mundo. A primeira leitura do livro do Deuteronômio, capítulo 7, versículo 6 ao 11. Nela ouvimos Moisés falando ao povo: Tu és um povo consagrado ao Senhor teu Deus. O Senhor teu Deus te escolheu dentre os povos da terra para seres o seu povo preferido. O Senhor se afeiçoou a vós e vos escolheu, não por serdes mais numerosos que os outros povos, mas sim porque o Senhor vos amou e quis cumprir o juramento que fez a vossos pais. Como resposta a essa palavra tão bonita que mostra o amor de Deus para conosco, cantemos o Salmo.

0: glória ao Pai, ao Filho e ao Espírito Santo.
1: Como era no princípio, agora e sempre. Amém.
0: A segunda leitura da primeira carta de João, capítulo 4, versículo 7 ao 16. Nele ouvimos essa palavra tão bonita do apóstolo: irmãos, amemo-nos uns aos outros, porque o amor vem de Deus e todo aquele que ama nasceu de Deus e conhece Deus. Quem não ama não chegou a conhecer Deus, pois Deus é amor. Foi assim que o amor de Deus se manifestou entre nós. Deus enviou o seu único filho ao mundo para que tenhamos vida por meio dele. O Evangelho de Mateus, capítulo 11, versículos 25 ao 30. O Senhor Jesus, nessa passagem, diz essa palavra tão bonita que nos consola: vinde a mim todos vós que estáis cansados e fatigados sob o peso dos vossos fardos, e eu vos darei descanso. Tomai sobre vós o meu jugo e aprendei de mim, porque sou manso e humilde de coração, e vós encontrareis descanso, pois o meu jugo é suave e o meu fardo é leve. Rezemos ao Senhor. Concedei, ó Deus Todo-Poderoso, que, alegrando-nos pela solenidade do coração do vosso Filho, meditemos as maravilhas de seu amor e possamos receber desta fonte da vida uma torrente de graças. Por nosso Senhor Jesus Cristo, vosso Filho, na unidade do Espírito Santo.
1: Amém.
0: Encerramos hoje o nosso programa com essa música que favorece a nossa oração e nossa meditação. Que o Senhor nos abençoe e nos guarde. E até amanhã, se Deus quiser.
2: No

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3: Viver. 10 horas 16 minutos, boa noite. 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
2: Muito boa noite, queridos filhos e filhas do Paternoster, o Pai de nosso Senhor Jesus Cristo e nosso Divino Pai Eterno. Eu sou o Frei Flávio Henrique, da obra dos pequenos monges do Paternoster. Começando agora aqui pela Rádio Catedral FM de Juiz de Fora, também Rádio Cultura de Santos Dumont, mais um programa A Voz do Pensamento, invocando sempre com fé, devoção e amor filial à Santíssima Virgem Maria, que sua intercessão, seu auxílio, seus rogos por nós, que invocamos sobre o querido título de Divina Revelação. Rezemos então. Nossa Senhora da Divina Revelação, Virgem do Apocalipse, única filha de Deus Pai, que depois de Eva foi criada sem o pecado original, Imaculada Conceição, concebida sem pecado, para se tornar, como de fato se tornou, a única mãe de Deus Filho, única mística esposa do Divino Espírito Santo, única criatura de Deus, íntima da Trindade Santa, íntima do Pai, íntima do Filho e íntima do Espírito Santo, como jamais foi, é ou será em qualquer tempo, época ou circunstância, qualquer outra criatura, seja de origem humana ou de origem angélica. Intercedei a Deus por nós que recorremos a vós. Revelai-nos a vontade soberana de Deus Pai. Revelai-nos a obediência perfeitíssima de Deus Filho. Revelai-nos a solicitude do Divino Espírito Santo. Revelai-nos a providência material e espiritual da parte da Santíssima Trindade. Ave Maria, cheia de graças, o Senhor é convosco. Bendita sois vós entre as mulheres. Bendito o fruto do vosso ventre, Jesus. Santa Maria, Mãe de Deus, rogai por nós, pecadores, agora e na hora de nossa morte. Amém. Naquele tempo, disse Jesus aos seus discípulos, vós sois o sal da terra. Ora, se o sal se torna insosso, o que salgaremos? Ele não servirá para mais nada, senão para ser jogado fora e ser pisado pelos homens. Vós sois a luz do mundo. Não pode ficar escondida uma cidade construída sobre um monte. Ninguém acende uma lâmpada e a coloca debaixo de uma vasilha, mas sim um candeeiro, onde ela brilha para todos que estão em casa. Assim também brilhe a vossa luz diante dos homens, para que vejam as vossas boas obras e louvem o vosso Pai que está nos céus. Elias, que foi o grande profeta de Israel, né? Tão grande que Israel aguardava a manifestação, o retorno de Elias antes da vinda do Messias. Era uma expectativa, uma esperança de Israel. Até porque também Israel, a narração, a crença de Israel do arrebatamento de Elias, né? Vivo, numa carruagem de fogo elevado aos céus. Então, mas o que fez assim Elias, esse grande profeta? Qual o grande marco, a grande característica de Elias? A gente fica pensando, talvez, que são fatos extraordinários como esse narrado. Ah, ele chegou, a mulher, coitadinha,

só tinha um pouquinho de farinha, a carestia era muito grande, a seca grande, não chovia, tempo difícil, né? E as pessoas querem profetas da prosperidade, profetas da esperança. Os profetas em tempos desses de grande dificuldade, vai abrir a boca para falar a verdade ainda e fica pior ainda a situação, que era a realidade de Elias. E não obstante ele tenha feito lá, pela fé, pela coerência com a sua consciência, né, de estar fazendo a vontade de Deus e pronto, então pode ficar tranquilo, diz para a mulher, você não vai morrer. Ela pensava em fazer um pãozinho, comer a última refeição e esperar a morte com o filho, porque vai tirar aonde? Era viúva ainda, em Sarepta, quer dizer, uma região pagã, mas o que faz de um profeta um grande profeta é isso aqui, antes de ser esse fato, né? O milagre que acaba sendo uma decorrência da situação de viver na fé e viver da fé. Olha isso aqui. Naqueles dias secou a torrente, ou seja, até o riacho não tinha mais água. Do lugar onde Elias estava escondido. Oh, tempo difícil, Elias escondido. Escondido de quem? Do povo de Deus, né? Que queria era sapecar Elias, porque Elias era o profeta a dizer a verdade, o que o povo precisava ouvir, o que Deus queria que fosse dito, e não o que o povo queria ouvir, né? Então, essa é a grande marca registrada da autenticidade profética, né? Como no Salmo recorda, né? Se ficardes revoltados, não pequeis por vossa ira. Ou seja, não importa a situação difícil, a carestia, a perseguição, estava escondido, chega no lugar, pagão ainda, a região de Sarepta, a mulher não tem o que dar e ele não perde a esperança, né? A esperança nunca morre, ele se mantém firme. Meditai nos vossos leitos e calai o coração. Ou seja, fique em paz, confia. Então, essa é a realidade que autentica o profetismo, né? Nosso Senhor, no Evangelho, apresenta essa realidade de profetismo que deve iluminar. Ele compara, né? Olha, se constrói a cidade no alto da montanha, ela não vai ficar escondida, vai estar à vista, todos vão ver. Você pega a lâmpada, se acendeu uma lâmpada, você vai pôr ela debaixo da mesa, da cadeira, no lugar escondido? Não. Se você acendeu a lâmpada, é porque você quer iluminar o ambiente. Então, se a lâmpada está acesa, ela é para iluminar o ambiente. Quanto melhor o lugar que você colocar a lâmpada, tanto mais ela vai iluminar o ambiente. Então, quando Deus acende com os dons espirituais a vida de uma pessoa, é para iluminar o local onde ela vive, o ambiente onde ela vive, né? Com a caridade, com a boa vontade, com o senso de justiça, com a honestidade, com a sinceridade, enfim, com a coletividade de dons. É para iluminar, é para iluminar. Agora, o grande detalhe, o Senhor está falando de quando aqui, de candeeiro. Ora, o que é o candeeiro? É uma lamparina, né? Mas como é que funciona a luz de uma lamparina? Ou é óleo com pavio, ou tipo uma vela. Ou seja, é algo que consome. Então, o exemplo que ele dá é meio que dizer, como o profeta Elias, é um profeta que iluminou Israel, mas se consumindo. Até

precisando fugir, se consumindo. Então, o exercício da fé para a gente iluminar o tempo, iluminar a época, iluminar a região que a gente está, a comunidade, a gente vai ter que se consumir. A luz vai chegando para os outros, mas o emissor da luz vai se consumindo até se apagar. Isso me faz lembrar, por exemplo, né, de homens como São João Bosco, que, segundo o relato, ele morreu porque acabou a energia, não tinha mais força. Não foi de doença, não foi nada. Apenas consumiu toda a... É isto. Iluminar até consumir a chama final, o último lampejo.

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1: Desça sobre você a bênção de Deus Todo-Poderoso, Pai, Filho e Espírito Santo. Amém. Tenha uma ótima noite, um excelente fim de semana e até semana que vem, se Deus o permitir.

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As palavras que nós ouvimos durante o batismo de Jesus ou na transfiguração, ou aquelas enquanto ele morria lá na cruz,

vida daquilo que Jesus realizou aqui nesse mundo enquanto ele passou nessa terra. Quando a Bíblia diz: eis o meu servo, eis o meu amado no qual eu coloco o meu bem querer, eis o meu filho. De novo o Pai está falando essas coisas para cada um de nós. E por detrás disso, você, meu irmão, pode encontrar o caminho para você ser feliz. O caminho da sua vocação é o nome de Jesus. Jesus, Jesus, Jesus, nome poderoso, nome doce, nome lindo. Teu nome, Senhor, revela aquilo que nós precisamos.

O anjo Gabriel chega para José e ele está preparando as suas malas para ir embora. Nós podemos descobrir também muitos irmãos que estão fazendo talvez isso entre lágrimas na sua casa. Estão preparando para ir embora. Se você, meu irmão, minha irmã, ou até mesmo você, querido seminarista, estiver saindo de casa,

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1: 11:45, fica conosco, senhor. Você ligado na Rádio da Família. A gente caminhando pro final do programa. Até meia-noite tem músicas cristãs.

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0: vai ser o nosso encontro hoje.
1: Manda bom pastor, vale a pena. O programa chega ao finalzinho, tá de volta segunda-feira, 8h. Obrigado pelo carinho, tá bom? Sua audiência, participação. Segunda-feira a gente se fala aqui na Rádio da Família. Forte abraço, tchau, tchau.

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2: Com a Mãe Aparecida, Rede Aparecida de Rádio, uma ótima e abençoada madrugada a você, meu irmão, a você, minha irmã, a você que a partir de agora nos faz companhia na segunda parte do programa Com a Mãe Aparecida. Eu, Eduardo José, estou chegando para ficar com vocês em mais uma madrugada, nesta caminhada de fé, de amor, paz e esperança, sempre com as bênçãos do Senhor Jesus, nosso Salvador e Redentor, com as bênçãos de nossa mãezinha querida, a Senhora Aparecida. Obrigado a você, meu irmão, que nos acolhe na sua casa, no seu trabalho.

0: onde quer que você esteja neste dia, nesta noite, nesta madrugada. Obrigado, viu, pelo carinho de sempre. Aos irmãos que estão pelas estradas Brasil afora, louvando e agradecendo ao bom Deus por mais um dia de trabalho, mais um dia de jornada. E a você, meu irmão, que está aí na sua casa, no seu cantinho de oração, louvando, agradecendo e pedindo sempre também a proteção e as bênçãos de Nossa Mãe Santíssima, a Senhora Aparecida. Aos irmãos que estão nos ouvindo, rezando conosco, por uma das nossas emissoras que integram a Rede Aparecida de Rádio, rádios espalhadas por todo o Brasil. Obrigado pelo carinho de todos vocês. Rezando conosco também pelo aplicativo Aparecida e pelo a12.com/Rádio Aparecida. Vamos juntos. Alegria, amor, paz e esperança. Com a produção de Marcos Tiago, a coordenação de Paula Castro, a direção do padre Vanderlei Souza, missionário redentorista. Hoje nós estamos vivendo o dia 13 de junho de 2026, sabadão da graça de Deus. E hoje, todo sábado, dedicado à Virgem Maria. E hoje nós celebramos o Imaculado Coração de Maria. Esse dia tão belo, tão importante para todos nós, celebrarmos o coração de Nossa Mãe Santíssima. E hoje também celebramos Santo Antônio. É, 13 de junho, dia de Santo Antônio. E nós pedimos sempre a intercessão de Santo Antônio em nossa vida, na vida de nossos familiares, pedindo sempre a proteção e a intercessão de Nossa Mãe Santíssima, a Senhora Aparecida. Obrigado a você que nos acolhe, a você que reza conosco aqui, rezando, louvando e agradecendo. E quem está chegando é o nosso querido padre William Betônio, aos fins de semana, participando conosco nesse momento de evangelização, de reflexão, com os ponteiros apontam para o infinito.
1: Maria, e ela concebeu do Espírito Santo. Ave Maria, cheia de graça, o Senhor é convosco. Bendita sois vós entre as mulheres, e bendito é o fruto do vosso ventre, Jesus. Santa Maria, Mãe de Deus, rogai por nós, pecadores, agora e na hora da nossa morte. Amém. Rogai por nós, Santa Mãe de Deus, para que sejamos dignos das promessas de Cristo. Oremos e infundi, Senhor, vos rogamos a vossa graça em nossos corações, para que nós que conhecemos pela anunciação do anjo a encarnação de Jesus Cristo, vosso Filho, cheguemos por sua paixão e morte de cruz à glória da ressurreição. Pelo mesmo Cristo nosso Senhor. Amém.
2: Olá, queridos ouvintes da Rádio Aparecida e da Rede Aparecida de Rádios. Eu sou o padre William Betônio, missionário redentorista. E aos sábados e domingos estou aqui neste momento em que os ponteiros apontam para o infinito. Que bom estar junto com você, celebrando neste dia 13 de junho, Santo Antônio, um santo tão conhecido, famoso, no meio popular, um santo que nasceu em Portugal, tem uma origem muito próxima da nossa, e a sua devoção, juntamente com os colonizadores que aqui chegaram, teve uma grande difusão na cultura popular, de maneira especial aqui no Nordeste. Eu falo diretamente dos estúdios da Rádio Bom Jesus FM. Bem, nós estamos concluindo a 10ª semana deste tempo comum, e eu gostaria de recordar alguns pontos a respeito desta semana, a reflexão na liturgia e essa linha que perpassa todos os evangelhos. Bem, a gente começou com o domingo, o evangelho de Mateus, que conta a história dele próprio, que tem a sua experiência com Jesus, abandona a coletoria de impostos e passa a seguir Jesus. Um jantar na sua casa

0: faz com que os fariseus, os mestres da lei, questionem: mas como assim? Se ele se diz um profeta, se diz o Messias, como ele pode sentar com gente desse jeito, com pecadores desta forma? E aí Jesus já responde que veio para os pecadores, para os doentes, e não para os santos, para aqueles que estão ou se sentem curados. É isso que Jesus responde aos fariseus. E aí nós vemos que durante a semana existe uma conexão forte sobre isso. Por quê? Na primeira parte da semana, de segunda até quarta-feira, a gente reflete um pouco sobre a questão das bem-aventuranças. A proposta do reino de Deus que vem por Jesus Cristo pede de nós uma conversão completa, inteira de nós. E para isso é necessário que a gente possa compreender essa vida que nós vivemos do reino de Deus. E aí, de segunda a quarta-feira, a gente pega esse trecho do Evangelho de Mateus, que começa com o Sermão da Montanha, e depois vai falando, né, que é necessário ser sal da terra, ser luz do mundo, né, e que não veio para abolir a lei, mas para dar o pleno cumprimento. Ele é aquele que garante a verdadeira lei, a verdadeira aliança, porque ele é a palavra de Deus encarnada. Bem, podemos dizer que existe três pontos centrais nessa reflexão. Acho que o primeiro é a questão da misericórdia e do sacrifício, que aparece lá no Evangelho de domingo. Jesus fala que não quer o sacrifício, mas quer a misericórdia, quer um coração novo, um coração purificado. Este coração purificado, ele se identifica, né, com essa realidade das bem-aventuranças e passa a ser sinal no mundo, dando sabor como sal e iluminando o mundo, para que exista o pleno cumprimento da palavra de Deus, que já é o final da nossa semana, da reflexão dessa liturgia. Viver assim, né, a liturgia dessa semana é entender esse convite de Jesus para que a justiça, a nossa justiça, ela supere a dos escribas, dos mestres da lei, e que somos chamados a abandonar o legalismo e abraçar uma fé viva, onde o culto que nós prestamos a Deus no altar se traduz na misericórdia que nós praticamos na vida com os nossos irmãos e irmãs. Meus queridos, por hoje vamos ficando por aqui. Gostaria de saudar tantas comunidades espalhadas por este Brasil que nos acompanham, que tem como padroeiro Santo Antônio. Que Santo Antônio abençoe e proteja a todos e que possamos celebrar essas festas juninas que se aproximam e ainda temos muitas festas para celebrar. Fique com Deus, um grande abraço. Amanhã nos encontramos novamente. Até lá.
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Álvaro e Daniel, A Barca. Meia-noite, 16 minutos, com a Mãe Aparecida, Rede Aparecida de Rádio, Música, Fé e Missão. Obrigado a você, meu irmão, que está rezando conosco pelo 3104-1043, é o nosso WhatsApp, para você enviar a sua mensagem de fé, de amor, paz e esperança e também as suas intenções para o Santo Terço logo mais às 4 da manhã, rezando por você e pela sua família. E o nosso momento é de oração.

0: Celebramos hoje um dos mais queridos e populares santos católicos em todo o mundo. O Papa Leão o chamou de, o Papa Leão XII o chamou de santo de todo o mundo, devido à enorme extensão de sua devoção. Ele é o padroeiro dos pobres, padroeiro dos viajantes, pedreiros e padeiros, entre outros tantos profissionais. Além disso, Santo Antônio também é muito procurado como santo casamenteiro. Ele foi testemunha de uma aparição do menino Jesus, a quem segurou em seus braços, e por isso é assim representado nas imagens e pinturas. Sua fama de realizar atos prodigiosos perdura até hoje. Santo Antônio continua revelando uma faceta da vida evangélica e apostólica à Igreja dos nossos dias, convocada para nova evangelização com novo ardor e criatividade. Como os santos estão pertinho de Deus e não cessam de interceder por nós, hoje a ele recorremos, pedindo sua intercessão por nós, por nossas famílias, pelos namorados e por toda a humanidade. Oremos.
1: Ó Santo Antônio, exemplo de humildade e caridade, vos dedicastes ao anúncio da palavra de Deus. Sois conhecido no mundo inteiro, principalmente como santo casamenteiro e amigo dos pobres. Nós os pedimos, intercessor dos humildes, olhai com bondade as nossas necessidades. Nós vos suplicamos, conservai os casais num amor fiel e ajudai os que querem casar-se, para que encontre uma pessoa amiga, sincera, fiel, segundo a vontade do Pai, e que cresçam no amor mútuo para a construção de uma nova família. Ó amigo dos pobres, não permitais que falte pão em nossas mesas, mas, sobretudo, ajudai-nos a buscar o pão vivo, que é o próprio Cristo, na Eucaristia. Santo Antônio, rogai por nós.

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2: 12:32.
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2: Com a Mãe Aparecida, Rede Aparecida de Rádio, juntinho de você, meu irmão, minha irmã, irmãos em Cristo que rezam conosco nesta madrugada, louvando e agradecendo ao bom Deus. Mandando um abraço para o nosso irmão querido José Carlos, lá em Itajubá, Minas Gerais, não, né? Aqui pertinho da gente, sul de Minas, Itajubá, Minas Gerais. E hoje ele reza pedindo pelos padres lá da paróquia dele, Santo Antônio, o pároco padre Gilberto e o vigário padre José Marcos. Que Deus dê saúde e sabedoria para guiar o seu rebanho. Ontem foi o último dia da trezena de Santo Antônio. Hoje, o dia da grande festa em louvor a Santo Antônio. Viva Santo Antônio! Viva Jacarlas! Ei, coisa boa! E ó, ele coloca aqui pra gente, não vai faltar o pão de Santo Antônio. É outra tradição também, né? Na festa de Santo Antônio, as pessoas fazem promessas para distribuírem o pãozinho de Santo Antônio. E eu lembro até hoje que minha mãe, ela costumava, né, receber esse pãozinho de Santo Antônio e manda a tradição que você coloque na lata de mantimento, né? A minha mãe colocava na lata de arroz para que nunca falte, né, o nosso pão de cada dia, a nossa comida de cada, o alimento de cada dia. E até hoje eu mantenho essa tradição, viu, meu povo? Até hoje, na minha casa, o pãozinho de Santo Antônio é colocado dentro da vasilha de arroz e tá lá, e fica lá. E nós continuamos sempre, né, mantendo essas tradições, pedindo sempre a intercessão de Santo Antônio na nossa vida. Né, Zé Carlos? Ei, coisa boa, viu? Parabéns a vocês todos que estão celebrando Santo Antônio. Como bem disse o padre William Bettoni agora há pouco na sua participação, saudando todas as comunidades, as paróquias que têm Santo Antônio como santo padroeiro. Obrigado a todos vocês, né? Nosso querido Zé Carlos está lá celebrando Santo Antônio, José Carlos lá em Itajubá, rezando, e como ele, muitos por aí afora também, celebrando no dia de hoje, vão celebrar com a festa, a procissão logo mais de Santo Antônio e aquele, né, aquele quentãozinho, aquela pamonha, aquele milho assado, ei, coisa boa, viu? Festa junina, quadrilha, não é verdade? Vamos dançar uma quadrilha. Obrigado, viu, Zé Carlos, meu querido amigo aí em Itajubá, rezando conosco. Assim como ele também, o nosso irmãozinho Luiz Fernando em Taubaté, rezando conosco.
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2: Tudo pela graça de Deus. Padre Reginaldo Carreira.

0: Pela graça de Deus, estamos aqui com a Mãe Aparecida, louvando e agradecendo sempre, sempre, por tudo que somos, por tudo que temos. Padre Reginaldo Manzotti.
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0: Reginaldo Carreira. Quem está chegando com o Salmo responsorial é o nosso Pablo Soares.
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2: 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Os saciados se empregaram por um pão, mas os pobres e os famintos se fartaram. 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
2: É o Senhor quem dá a morte e dá a vida, faz descer a sepultura e faz voltar. É o Senhor quem faz o pobre e faz o rico. É o Senhor quem nos humilha e nos exalta.
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2: O Senhor ergue do pó o homem fraco, do lixo ele retira o indigente para fazê-lo assentar-se com os nobres num lugar de muita honra e distinção. 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
1: Quem confia em Deus, mesmo que tenha de enfrentar todas as ondas de violência e adversidades, sabe se colocar confiante em suas mãos. Lembro de maneira especial nesta oração os aniversariantes de hoje: o Antônio de Cruzeiro, o padre Daniel, lá de Goiás, da cidade Águas Lindas, e o Mauro, aqui de Campinas. Iniciemos esta oração invocando a Santíssima Trindade. Em nome do Pai, do Filho e do Espírito Santo. Amém. Senhor nosso Deus, nosso Pai, nós cremos em vós, nós esperamos em vós, nós vos amamos, nós vos agradecemos este dia e vos damos graças porque estamos com vida. Oferecemos este dia ao Senhor com todas as nossas alegrias e sofrimentos, com todos os nossos trabalhos e divertimentos. Guardai-nos do pecado e fazei de nós instrumentos de vossa paz e do vosso amor. Ajudai-nos a observar vossos santos mandamentos. Amém. Sábado, dia 13 de junho. O trecho do Evangelho de hoje é escrito por Lucas, capítulo 2, versículos de 41 a 51. Anúncio do Evangelho de Jesus Cristo segundo Lucas. Os pais de Jesus iam todos os anos a Jerusalém para a festa da Páscoa.

Quando ele completou 12 anos, subiram para a festa, como de costume. Passados os dias da Páscoa, começaram a viagem de volta. Mas o menino Jesus ficou em Jerusalém sem que seus pais o notassem. Pensando que ele estivesse na caravana, caminharam um dia inteiro. Depois começaram a procurá-lo entre os parentes e conhecidos. Não o tendo encontrado, voltaram para Jerusalém à sua procura. 3 dias depois o encontraram no templo. Estava sentado no meio dos mestres, escutando e fazendo perguntas. Todos os que ouviam o menino estavam maravilhados com sua inteligência e suas respostas. Ao vê-lo, seus pais ficaram muito admirados e sua mãe lhe dizia: "Meu filho, por que agiste assim conosco? Olha que teu pai e eu estávamos angustiados à tua procura." Jesus respondeu: "Por que me procuráveis? Não sabeis que devo estar na casa de meu pai?" Eles, porém, não compreenderam as palavras que lhes dissera. Jesus desceu então com seus pais para Nazaré e era-lhes obediente. Sua mãe, porém, conservava no coração todas essas coisas. Palavra da salvação. O coração, na linguagem bíblica, não se restringe ao âmbito afetivo apenas, como simbolizamos hoje, mas representa a pessoa como um todo: sentimentos, pensamentos, consciência, memória, decisões. Ao menos 2 vezes, o Evangelho de Lucas se refere diretamente ao coração de Maria, em Lucas capítulo 2, versículos 19, e no Evangelho no trecho de hoje. Ao longo do seu Evangelho, Lucas nos apresenta sempre Maria como a perfeita discípula de Jesus, aquela que escuta e guarda no coração a palavra. Por isso é para nós modelo de seguimento. A devoção ao Imaculado Coração de Maria tornou-se mais conhecida após as aparições de Fátima, em 1917, que assim falou aos pequeninos pastores: "Jesus quer estabelecer no mundo a devoção do meu Imaculado Coração." No sábado, a igreja incentiva a rezar de maneira especial e particular por Maria, Mãe de Deus e nossa. Rezemos especialmente também pelas mulheres, aquelas que se levantam cedo para seus afazeres domésticos, e também por aquelas que trabalham fora de casa. Muitas delas são o sustento, o esteio para sua família. Lembremos de todas as mulheres grávidas que passam por esta experiência bonita. Rezemos por aquelas que querem engravidar e ser mãe, e também pelas mulheres e famílias que estão esperando a adoção de uma criança. Enfim, pedimos a intercessão da Mãe de Jesus nesta oração para todas as mulheres. E rezemos juntos o Magnificat, junto com Maria. A minha alma engrandece o Senhor e se alegrou o meu espírito em Deus meu Salvador, pois ele viu a pequenez de sua serva. Desde agora gerações hão de chamar-me de bendita. O Poderoso fez em mim maravilhas, e santo é o seu nome. Seu amor de geração em geração chega a todos que o respeitam. Demonstrou o poder de seu braço, dispersou os orgulhosos, derrubou os poderosos de seus tronos e os humildes exaltou. De bem saciou os famintos e despediu sem nada os ricos. Acolheu Israel, seu servidor, fiel ao seu amor, como havia prometido aos nossos pais, em favor de Abraão e de seus filhos para sempre. Seja dado a você, no seu cotidiano, sempre sentir a presença e proteção de Maria, Mãe de Deus e nossa. O Senhor esteja convosco, ele está no meio de nós. Pela intercessão de Nossa Senhora Auxiliadora, desça sobre você, sobre a sua família, sobre as suas intenções, a bênção do Deus Todo-Poderoso. Pai, Filho e Espírito Santo. Amém. O abraço de hoje vai para o pessoal de Campinas. Um abraço para a Brenda e para o Renan.

0: Três minutinhos faltando para a uma da manhã. Nova pessoa, na voz de Agnus Dei, cantando pra gente. Madrugada de sábado, com a mãe Aparecida. Hoje, 13 de junho, celebrando Santo Antônio. E celebrando também o Imaculado Coração de Maria.
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0: Sueli Façanha cantando pra gente Teu Tesouro com a Mãe Aparecida, Rede Aparecida de Rádio Música, Fé e Missão.
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3: 1:03.
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3: Obrigado a você que nos acolhe e reza conosco nesta madrugada, louvando e agradecendo por tudo que temos, por tudo que somos. 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
3: E a hora do nosso departamento de jornalismo entrar em ação. Isso mesmo, trazendo pra gente os destaques da nossa Santa Mãe Igreja.
5: Olá, para você que acompanha a programação da Rede Aparecida de Rádio e emissoras parceiras, chego com os principais destaques da Igreja Católica no Brasil e no mundo. Começo destacando o encerramento da viagem de Papa Leão XIV à Espanha. Os detalhes com Camila Moraes, correspondente da Rede Aparecida de Comunicação em Roma.
6: Olá, uma saudação a todos os ouvintes da Rádio Aparecida, o Papa Leão XIV, a primeira vez na Espanha. O Papa desembarcou em Madrid no último dia 6 de junho. O Papa passou por Madrid, onde conversou com o episcopado espanhol, fez um momento com os bispos da Espanha. Também teve um diálogo no Congresso dos Deputados, conversando com os representantes do poder público. O Papa falou da importância do diálogo, de buscar a comunhão, de buscar a paz. Retomando também a sua encíclica Magnífica Humanitas, o Papa disse da importância de sermos humanos, de não vivermos de aparência. Um dos momentos mais marcantes do Papa Leão XIV foi a vigília de oração com mais de 600 mil jovens em Madrid. De Madrid, o Papa embarcou para Barcelona, onde ele esteve em um centro de detenção provisória, ouviu o relato de detentas. O Papa também se encontrou com instituições caritativas, ouvindo a pergunta de um pequeno garoto de 9 anos que o questionou se ele sempre quis ser Papa, a importância dos avós. E o Papa, nesse diálogo com toda a comunidade eclesial, com os leigos religiosos, mas também falando sobre a importância do diálogo em tempos de tantas divisões. O Papa chegou às Ilhas Canárias falando sobre a crise migratória. As Ilhas Canárias, que ganharam grande visibilidade durante a pandemia, onde mais de 3 mil imigrantes chegaram em apenas uma semana seguindo a rota do Atlântico. E aí, ano passado, foram mais de 17 mil imigrantes que chegaram durante todo o ano. Então, retomando esse ponto tão forte da Espanha, o Papa fala também sobre a

0: importância de olhar com misericórdia para essas pessoas, buscando soluções práticas para a crise migratória, não só na Espanha, mas no mundo todo.
1: Iniciamos nesta semana a Copa do Mundo. Durante a viagem à Espanha, Papa Leão XIV arrancou alguns sorrisos ao recordar sua paixão pelo esporte. O Santo Padre afirmou que gosta e jogava futebol quando novo. Um dia antes do início da Copa, o Santo Padre afirmou que, em postagem na rede social X, que quem não sabe passar a bola, mesmo que tenha talento, ainda não entendeu o jogo, e quem não sabe viver com os outros e pelos outros, ainda não entendeu a vida. Recordamos que Papa Leão nos convida a rezar neste mês de junho pelos valores do esporte, como destaca o delegado da Conferência Nacional dos Bispos do Brasil junto à Santa Sé para o Esporte e coordenador acadêmico do programa FGV FIFA, Pedro Trengrausi.
2: Ele traz algo que é muito próximo dele mesmo, ele que pratica esporte, ele que gosta de esporte, e ele que reconhece o esporte, assim como o Papa Francisco, e também como o Papa João Paulo II, como um caminho para a santidade. Né? O esporte, ele traz aquilo de mais humano que nós temos. Né? Inclusive, é muito interessante que, nesse mês de junho, o tema de oração do Papa Leão seja o esporte, porque ele acaba de publicar a encíclica sobre a inteligência artificial, que é exatamente o oposto do que o esporte representa. Não tem condições, né, das pessoas praticarem esporte com inteligência artificial. É uma atividade eminentemente humana, magnífica e humana, assim como a sua encíclica. Então, os valores do esporte, né, o equilíbrio, a temperança, né, assim como os valores cardeais, né, eles estão presentes aqui nesse mês de oração que o Papa Leão faz pelo esporte. Em relação a um grande evento como a Copa do Mundo, nós temos aí o encontro dessas nações todas simbolizando essa grande comunidade que nós vivemos no planeta inteiro, né? Povos diferentes, culturas diferentes, línguas diferentes, costumes diferentes, todos juntos no mesmo lugar, disputando uma competição em júbilo. Então, esse exemplo de que é possível viver em harmonia, é possível viver com as mesmas regras, porque o esporte, ele oferece esse momento em que todo mundo respeita as mesmas regras. Nós temos pouquíssimos exemplos do mundo inteiro respeitando as mesmas regras. O esporte é um deles. E isso traz o sentimento de que é possível construir um mundo onde todo mundo seja igual, onde todo mundo esteja sob as mesmas regras, onde todo mundo esteja participando em iguais condições. Porque é isso que o esporte representa, a oportunidade de disputar em iguais condições, participar de uma competição em iguais condições, né? E eu acho que esse momento de uma Copa do Mundo, que o nome já diz, é do mundo, não é de um país só, né? Não é de uma nação só, ele nos lembra, nos recorda, né? A condição humana que todos temos de filhos de Deus, somos todos iguais, não é? Criados à sua imagem e semelhança, e o esporte nesse aspecto representa um pouco isso.
1: Agora, falando dos destaques da Igreja no Brasil, durante live realizada no início da semana, a equipe nacional de animação do Sínodo afirmou que as novas diretrizes gerais da ação evangelizadora da Igreja, já disponíveis, são caminho para que as dioceses de todo o país vivam a sinodalidade na prática, como destacou o coordenador da equipe de animação do Sínodo e bispo da Diocese de Petrópolis, no Rio de Janeiro, Dom Joel Portela Mato.
3: Para o Brasil, as diretrizes gerais são a, não diria única, mas a maior concretização das conclusões sinodais. Duas coisas são importantes aí, né? O método de construção das diretrizes foi altamente sinodal, como a escuta

0: ampla. Você sabe, e os ouvintes também sabem, foram 26 versões do instrumento de trabalho. E todas as propostas expressas nos caminhos da missão são propostas para serem vividas em formato sinodal. A nossa função como equipe nacional de animação do sínodo é ajudar as 280 dioceses a viverem exatamente esse processo. A Secretaria do Sínodo nos indicou agora um calendário para 2027 e 2028. 2021, 2022, aquela fase de consulta, de escuta, 23, 24, a celebração, 25, tivemos o falecimento do Santo Padre, o Papa Francisco, a chegada do Papa Leão XIV, e agora 2026 é o período que vai até 20 de junho de 2027, é o período das assembleias diocesanas, que vão procurar trazer para a realidade local a conclusão dos sínodos. 2028, assembleias regionais, os 19 regionais do Brasil, Assembleia Continental, CELAM, e depois Assembleia Eclesial em outubro de 2028 em Roma.
1: Bispos, assessores, coordenadores de pastorais e representantes das dioceses e arquidioceses do estado de São Paulo se reuniram nesta semana na edição de número 88 da Assembleia Regional dos Bispos do Regional Sul 1. Neste ano, a Assembleia teve como tema recepção criativa das diretrizes gerais da ação evangelizadora da Igreja no Brasil, nas igrejas locais, como destacou o secretário executivo do Regional Sul 1 da CNBB, Padre Luiz Fernando da Silva.
2: Na Assembleia Geral dos Bispos, que aconteceu em Aparecida, foram aprovadas as novas diretrizes da ação evangelizadora da Igreja no Brasil. Agora, o grande desafio é como aplicá-las em cada igreja local. E o estado de São Paulo, é o maior estado da nossa federação, é o maior estado também em números de dioceses, são 43 dioceses, reunido nessa 88ª Assembleia, se faz essa pergunta, né? Em que estado de São Paulo nós queremos aplicar essas diretrizes da ação evangelizadora? A primeira descoberta é num estado de São Paulo marcado pela cultura urbana. Apesar da complexidade urbana ser mais visível nas grandes cidades, como a capital, mas a cultura urbana, ela permeia todo o estado de São Paulo. E essa cultura urbana traz consigo desafios eclesiais e sociais. Então, o grande desafio dos bispos nesta assembleia é oferecer respostas, né, e construírem juntos um plano de ação de como tornar as diretrizes mais próximas das comunidades, para que não seja um conceito assim tão distante, né? Quando fala diretrizes, o que é isso, né? É a missão dos bispos, dos coordenadores de pastoral, tornar esse assunto o mais próximo possível das bases das nossas comunidades.
1: Esses são os destaques da Igreja Católica no Brasil e no mundo. Rafael Oliveira para a Rede Aparecida de Rádio e Signos Brasil.
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0: 1:19, se és minha mãe, na voz de Antônio Cardoso, grande amigo da Rádio Aparecida e Rede Aparecida de Rádio. 1:19 é hora da nossa
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0: Com a Gabi Pedroso chegando nessa madrugada de sábado.
1: A eternidade está no presente. Não há folha que não esteja sob os teus cuidados. Não há grito que antes de ser emitido, tu já não tenhas ouvido. Não há água nas rochas que lá não fosse escondida pela tua sabedoria. Não há fonte oculta que não tenha sido ocultada por ti. Não há grotão para uma casa solitária que não fosse planejada por ti para ser uma casa solitária. Não há homem neste acre de matas que não tenha sido feito por ti para este acre de matas. Porém, há mais consolo na substância do silêncio do que na resposta a uma pergunta. A eternidade está no presente. A eternidade está na palma da mão. A eternidade é uma semente de fogo cujas raízes bruscas derrubam as barreiras que impedem meu coração de ser um abismo. Diálogos com o silêncio. Thomas Merton.
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0: tempo eterno, só por hoje, 1:23. Com a Mãe Aparecida, Rede Aparecida de Rádio, às 4, Santo Terço, e você, meu irmão, minha irmã, rezando com a gente, viu? Por você, pela sua família, por todas aquelas pessoas que pedem suas orações.
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0: Caminho do Senhor, Eliana Ribeiro e Michael Marx. Linda essa canção. 1:27 com a Mãe Aparecida, música, fé e missão.
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11: 1:30.
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12: Com a Mãe Aparecida, Rede Aparecida de Rádio, juntinho de você, aí na sua casa, no seu trabalho, louvando e agradecendo ao bom Deus. O João Reis lá em Brasília, rezando por ele, por toda a família, os nossos irmãos, a família Félix, o Ayrton e o Miguel, lá em São José do Rio Preto, nos ouvindo pela Rádio Interativa FM, a 104.3, louvando e agradecendo a Deus também. A Josi Filippini, em Formigueiro, no Rio Grande do Sul, nos rezando conosco pela Rádio Medianeira FM de Santa Maria, nossa grande parceira, louvando e agradecendo a Mãe Aparecida, pedindo bênçãos para todos nós. Amém. 1:31.
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13: Reunidos uma vez mais aqui para o nosso encontro, eu abraço a todos vocês. Sacramento da Crisma ou Confirmação. Unção com o óleo consagrado pelo bispo na Eucaristia da Quinta-feira Santa de manhã. Assim, o cristão confirmado, crismado, reafirma na sua missão de sempre estar preparado para, fortalecido pelo Espírito Santo, se compromete, reafirma, agir em nome de Cristo como de

0: discípulos de Cristo, torna-se outro Cristo, denunciando o mal, o pecado, anunciando o reino de Deus pelo evangelho e pelo testemunho. Lembrando que está pelo crisma, reafirmando seus compromissos assumidos no batismo. Não se confirma a celebração, o sacramento do batizado, mas sim se confirma, se renova os compromissos do batismo. Do munus sacerdotal, munus profético, munus regio e a vivência da filiação divina. A busca da santidade. O confirmado, o crismado, ele busca fugir do pecado, busca viver a graça de Deus e assumir a missão, assumir o compromisso e a caridade, fortalecendo a sua fé. Confirma-se então o sacramento da crisma, da confirmação, ele confirma, recebe o Espírito Santo para fortalecer o cristão para ser fiel às promessas do batismo. Podemos dizer com Frei Beto, dominicano, a confirmação é o sacramento da militância cristã, é o sacramento do fortalecimento e relembrança das promessas do batismo, sobretudo quando ainda é recebido quando criança, em criança sem conhecimento do fato e talvez sem a preocupação dos pais e padrinhos em não educar religiosamente o filho e a filha. E assim a confirmação recebida durante a realidade adulta da pessoa, ele está se confrontando verdadeiramente com a vida do Senhor. Eis o que nos conscientiza o Concílio Vaticano II no documento sobre a Igreja, documento Lumen Gentium número 11. Pelo sacramento da confirmação, o crisma, os cristãos são mais perfeitamente vinculados, unidos à Igreja de Jesus, enriquecidos com uma força especial do Espírito Santo. E deste modo, ficam então os crismados obrigados a difundir e defender a fé por palavras e obras como verdadeiras testemunhas de Cristo. Confirmação, crisma, fortalecimento na fé para a vivência profunda do amor e da santidade de Jesus. Voltaremos no próximo encontro às nossas reflexões sobre a crisma.
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2: Chegando em mais uma madrugada com a Mãe Aparecida.
3: Se for para aguardar coisas boas, aproveitemos o tempo de espera para acompanhar a alegria do plantio. Se for para lidar com possibilidades ruins, aguardemos o tempo de espera para confiar no melhor ou se preparar para fortalecer o coração para lidar com o que vier, sem sofrer por antecedência. Enfim, vale a pena saber esperar, mas nunca foi fácil, ainda mais nos dias de hoje, com excesso de informações, a rotina corrida, um clima de ansiedade constante. Corremos o risco de viver tão preocupados com o futuro que quase não curtimos o presente. E o presente, esse não volta mais. É um grande presente. Aproveite o seu presente. Aproveite a espera.

0: Deus abençoe você.
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2: Os santos nos ensinam hoje, dia 13 de junho. Eu, Padre André, estou aqui com você, amigo e amigo ouvinte, para a gente conhecer um pouquinho a história desse grande santo e pedimos hoje a sua intercessão, Santo Antônio de Pádua. Nesse dia, celebramos a memória do popular santo, doutor da Igreja, que nasceu em Lisboa no ano 1195 e morreu nas vizinhanças da cidade de Pádua, na Itália, em 1231. Por isso, é conhecido como Santo Antônio de Lisboa ou de Pádua. O nome de batismo dele era Fernando de Bulhões e Taveira de Azevedo. Ainda jovem, pertenceu à Ordem dos Cônegos Regulares, tanto que pôde estudar filosofia e teologia em Coimbra até ser ordenado sacerdote. Não encontrou dificuldade nos estudos, porque era de inteligência e memória formidáveis, acompanhada por grande zelo apostólico e santidade. Aconteceu que em Portugal, onde estava, Antônio conheceu a família dos franciscanos, a ordem dos frades menores, que não só o encantou pelo testemunho dos mártires em Marrocos, como também o arrastou para a vida itinerante na santa pobreza, uma vez que também queria testemunhar Jesus com todas as forças. Ao ir para Marrocos, Antônio ficou tão doente que teve de voltar, mas providencialmente foi ao encontro do pobre de Assis, São Francisco, o qual lhe autorizou a ensinar aos frades as ciências que não atrapalhassem os irmãos de viverem o Santo Evangelho. Seu maior destaque foi a vivência e pregação do Evangelho, o que era confirmado por muitos milagres. Santo Antônio serviu sua família franciscana através da ocupação de altos cargos de serviço na ordem, isto até morrer com 36 anos para esta vida e entrar para a vida eterna. Deus eterno e todo-poderoso, que deste Santo Antônio ao vosso povo como insigne pregador e intercessor em todas as necessidades, fazei-nos por seu auxílio seguir os ensinamentos da vida cristã e sentir a vossa ajuda em todas as provações. Por nosso Senhor Jesus Cristo, vosso Filho, na unidade do Espírito Santo. Amém. Santo Antônio, rogai por nós.
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0: 1:45, 15 minutinhos faltando para as 2 da manhã, madrugada de sábado, 13 de junho, dia de Santo Antônio e dia também de celebrarmos o Imaculado Coração de Maria. Banda Vida Reluz, Como És Lindo, com a Mãe Aparecida, Rede Aparecida de Rádio.
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2: Ouvintes da Rádio Aparecida, Rede Aparecida de Comunicação, do programa Você Também é Chamado. Mais uma vez, somos convidados a refletir sobre a vocação. A vocação como resposta ao chamado do Senhor, que nos convida a servir com alegria e fidelidade. O discípulo é aquele que se coloca a caminho, anunciando a vida nova em Cristo Jesus. Por isso, é a partir desse pensamento que nós vamos refletir hoje a proposta que Deus tem para cada um de nós, de sermos discípulos alegres, discípulos contentes e felizes, seguindo-o com alegria o seu chamado. E o primeiro ponto que quero refletir com você: a vocação e felicidade. Indagar-se sobre a própria vocação é muito mais do que pensar no que fazer com a própria vida. É, antes de tudo, reconhecer a vida como dom de Deus e que Ele, desde a nossa concepção, nos escolheu, abençoou e nos predestinou para darmos um sentido à nossa existência, vivendo conforme a vida de seu filho Jesus, sendo capazes de amar e servir, conforme podemos ver lá na carta de Paulo aos Efésios, capítulo 1, versículo de 4 a 5. Portanto, questionar-se sobre a própria vocação é reconhecer que Deus é nosso Pai e que Ele tem um projeto de vida para nós. Da dinâmica fidelidade ao projeto divino dependerá a quantidade.

da nossa existência e da nossa felicidade. Vocação e felicidade são inseparáveis. Portanto, a vocação ao qual eu sigo, seja o matrimônio, seja a vida religiosa consagrada, seja a vida sacerdotal, seja a vida leiga missionária em nossas comunidades e paróquias, deve ser vivida com alegria, com felicidade, não com tristeza. Jesus é alegria, Jesus é felicidade, Jesus é amor. Por isso, ele quer que nós abraçamos a nossa vocação com alegria, não com tristeza ou pessimismo. Como identificar os sinais de nossa vocação? Como podemos reconhecer para onde Deus nos chama? Eis a questão. É necessário reconhecer que não existe uma fórmula para se chegar à descoberta da própria vocação. Porém, as descobertas humanas são consequências de um processo de sinais. Os sinais são como balizas que nos apontam o caminho a seguir. Portanto, quais são os sinais vocacionais? O primeiro deles, a atração. O primeiro sinal de vocação é a inclinação que sentimos para assumir um determinado modo de vida. Essa atração se manifesta através do interesse pessoal para com uma determinada vocação. Se alguém não sente atração por uma determinada vocação, significa que não é chamado a abraçá-la. O outro ponto é a admiração. A atração tem como ingrediente a admiração pelo dinamismo daquela vocação. Quem é chamado a uma vocação específica passa a admirá-la por meio daqueles que assumiram. Quem deseja ser sacerdote admira o sacerdócio. E depois também o gosto. A atração e a admiração contribuem para que a pessoa goste daquilo que é típico de uma determinada vocação. Toda pessoa feliz em sua vocação gosta daquilo que faz e faz com que outras pessoas também se sentem animados a segui-lo. E depois também a sintonia. Toda vocação tem suas exigências naturais, seu dinamismo, suas cruzes, suas renúncias, seus desafios próprios. Quem é chamado ao matrimônio viverá a vida matrimonial com alegria, assumindo suas exigências, mesmo que venham os ventos contrários. Quem opta pela vida sacerdotal acolhe os deveres próprios do sacerdócio, a vocação sacerdotal de seguir Jesus com alegria, sendo um bom pastor a serviço do povo de Deus. Quem escolhe a vida religiosa e consagrada assimila também suas exigências específicas. Deus dá a cada um os dons necessários para que viva em sintonia e com alegria a sua opção vocacional. Por isso, nada lhe será pesado se realmente a vocação a qual eu escolhi será vivida com alegria, com disposição, com sintonia ao Deus que nos chama a todo momento. Então vamos rezar mais uma vez, pedindo ao Senhor pelas vocações de nossa igreja, rezando por sua vocação de ser um vocacionado, uma vocacionada, um chamado por Deus a seguir com alegria a sua vocação a qual você escolheu para a sua vida. Seja a vida religiosa consagrada, a vida matrimonial, ou a vida sacerdotal, ou a vida missionária em nossas comunidades. Por isso, mais uma vez, vamos rezar. Jesus, meu Redentor, vós me chamastes a ser continuador de vossa redenção, do vosso amor na missão de evangelizar, de sofrer por quem sofre, de amar a quem não é amado, de gritar por quem não tem voz, de lutar por quem não tem vez. Senhor, com auxílio e proteção da Mãe do Perpétuo Socorro, colaboradora vossa, peço-vos cada vez mais o ardor missionário que me anima sempre, lembrando-me de vossas palavras: vem e segue-me. Que assim seja, para a maior glória do Reino de Deus. Amém.
e você

irmão, irmã, sou eu, Padre Zezinho, falando de catequese. As últimas guerras mataram milhões de pessoas. Sabemos quantas pessoas morreram e foram estraçalhadas por bombas. Algumas, enquanto dormiam ou cuidavam de doentes em Nagasaki, Hiroshima, Camboja, Vietnã, Zaire, África do Sul, Angola, Iêmen, Eritreia, Irã, Iraque, Rússia, Afeganistão, Panamá, Kosovo. Quem fabricou e vendeu aquelas armas? Quem quis aquelas guerras? Quantos inocentes morreram? O que a ONU fez? Que países não respeitaram a ONU? O católico tem que saber essas coisas e não fugir disso. De longe, podemos fazer mais do que rezar. Se pudermos enviar alguma coisa para aquela fome, aquela gente ferida, temos que fazer, porque outros fizeram conosco em época difícil para o Brasil. Cantemos.

0: Canções que a fé escreveu, Padre Zezinho, 1:57 com a Mãe Aparecida, música, fé e missão. Continue rezando conosco pelo aplicativo Aparecida, a 12.com/rádio Aparecida. Às 4, o Santo Terço Mariano, reze conosco, 3104-1043.
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2: 2:01, horário de Brasília.
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2: Com a Mãe Aparecida, Rede Aparecida de Rádio, juntinho de você, na sua casa, no seu trabalho, onde quer que você esteja, viu, meu irmão, minha irmã? A Val Souza, em Jacobina, na Bahia, rezando conosco por ela e por toda a família, e também celebrando Santo Antônio. A Ana Reis, trabalhando e louvando, agradecendo por tudo na vida dela. Os nossos irmãos, o Carlos, rezando conosco, pedindo as bênçãos da Mãe Aparecida, por toda a família, família Nádia e Maiara. Somos de Santa Cruz do Rio Pardo, interior de São Paulo. Obrigado, viu, Carlos? Ah, o Marcos Aurélio e Lorena rezando conosco, a Simone Delfim também rezando com a gente, pedindo as bênçãos da Mãe Aparecida, Igreja de Santo Antônio em São Lourenço, Minas Gerais, trabalhando muito por nossa comunidade. Simone Delfim, louvando e agradecendo a Santo Antônio por tudo na vida dela e da família. E o nosso momento é de oração. O nosso momento de celebrarmos. Um dia após a festa do Sagrado Coração de Jesus, celebrado ontem, a Igreja celebra a festa do Imaculado Coração de Maria, a fim de mostrar que estes dois corações são inseparáveis e que Maria sempre nos leva a Jesus. Papa Francisco. A memória do Imaculado Coração de Maria não é uma celebração nova na Igreja. Ela tem suas profundas raízes no Evangelho, que repetidamente chama a nossa atenção para o coração da Mãe de Deus, que se abre de amor ao ver as necessidades das pessoas, como no episódio das bodas de Caná. Esta memória nos quer revelar a sintonia do Imaculado Coração de Maria com o Sagrado Coração de Jesus, pois Maria está continuamente lembrando ao seu filho: eles não têm mais vinho. Hoje, de modo muito especial, pedimos a intercessão de Maria para que ela obtenha de Jesus o vinho da paz, a paz entre as nações, da liberdade para a Igreja, da conversão dos pecadores, do amor à pureza e à prática das virtudes cristãs. Queremos, como Igreja e como devotos do Sagrado Coração de Maria, renovar a nossa consagração, pedindo a reparação a este coração que no final triunfará. Oremos.
4: Ó coração imaculado de Maria, repleto de bondade, mostrai-nos o vosso amor. A chama do vosso coração, ó Maria, desça sobre todos os homens. Nós os amamos infinitamente. Imprime no nosso coração o verdadeiro amor, para que sintamos o desejo de vos buscar incessantemente. Ó Maria, vós que tendes um coração suave e humilde, lembrai-vos de nós quando cairmos no pecado. Vós sabeis que todos os homens pecam. concedei que por meio do vosso materno imaculado coração sejam curados de toda doença espiritual. Fazei que possamos sempre contemplar a bondade do vosso coração materno e convertamo-nos por meio da chama do vosso coração imaculado.

Irmã Edir de Freitas, Coração de Maria. 2:10, bom dia. Com a Mãe Aparecida, Rede Aparecida de Rádio, Música, Fé,

0: Dá de recado. 2:14.
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0: Elô Silvério trazendo pra gente esse momento muito especial para todos nós. Momento com a Mãe.
2: Estamos começando o Momento com Maria de hoje e vamos juntos refletir o tema: a oração de Maria. A oração de Maria representa um dos momentos mais profundos e significativos da espiritualidade cristã, marcada pela fé, humildade e entrega total à vontade divina. Maria, ao dizer: "Eis aqui a serva do Senhor, faça-se em mim segundo a tua palavra", expressa o exemplo máximo de confiança em Deus e de aceitação de seu plano, mesmo diante da incerteza. Sua oração não é apenas uma súplica, mas um diálogo sincero e amoroso com o Criador, no qual se revela a pureza de uma alma que vive em comunhão plena com o divino. Mais do que uma figura religiosa, Maria simboliza a força da mulher, que com serenidade e coragem acolhe a vida e enfrenta o desconhecido. Sua oração inspira milhões de fiéis ao redor do mundo, se tornando um modelo de devoção e esperança. Por meio dela, os cristãos encontram consolo, fé e inspiração para perseverar nas dificuldades.
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0: Padre Antônio Maria, Maria, minha mãe, Maria. Agora 2:19 com a mãe Aparecida. 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
0: O reino de Deus cresce dia e noite. O reino de Deus cresce dia e noite em cada alma pela força da graça. O batismo, a Eucaristia e principalmente a missa dominical são os grandes propulsores do progresso espiritual. O Espírito Santo nos fortalece, levando-nos à oração, isto é, a uma vida de adoração, de agradecimento, de súplica e de reparação para uma vivência prática da caridade. O verdadeiro cristão nunca vive esquecido de Deus, mas todos os dias tem o Espírito Santo na mente para rezar. Muitos oram de manhã, ao meio-dia e à noite. O ideal é rezar sempre, como diz Jesus. Viver na presença de Deus em atitude de adoração, de gratidão, de súplica e de penitência. É preciso orar sempre, diz Jesus, e nunca deixar de o fazer. Assim, a semente cresce dia e noite, até a plenitude. Em nós, em nossa família, em nossa pátria e no mundo. O dínamo desse progresso é a missa dominical.
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4: A devoção ao Coração de Jesus é o resumo de toda a doutrina cristã. É a reflexão do padre jesuíta Pedro Arrupe. A devoção ao Coração de Jesus. Conhece-se Cristo quando se penetra nos tesouros do seu coração, que por um lado é o símbolo do amor, e por outro foi o órgão em que pulsou o amor humano de Cristo pelos homens. Por isso, quem quiser conhecer este coração tem de acolher o Evangelho, pois é aí que está o coração de Jesus na sua expressão mais plena, em toda a sua autenticidade, nos seus gestos, nos seus silêncios, nas suas palavras, nas suas dores, nas suas atitudes. No Evangelho nós encontramos o pulsar deste coração que nos salvou por amor. Encontramos Cristo Salvador, que se entregou por amor ao Pai e a nós, seus irmãos e irmãs, que o Pai ama até o extremo. Por amor, Jesus morreu e ressuscitou, e quis ficar conosco como alimento na Eucaristia. E não só aí, mas também habitando nos nossos corações e espalhado pelo mundo no coração de cada um dos nossos irmãos e irmãs. É no coração de Jesus que somos um só com todos eles. Hoje,

mais do que nunca, olhando para a situação do nosso mundo, não nos contentemos com cerimônias consoladoras. Recordemos-nos que fora da igreja há muito povo de Deus que não está ao nosso lado, seja por ignorância, seja por impossibilidade, ou seja até por maldade. Temos de nos sentir anunciadores de Jesus Cristo. Temos de sair, temos de entrar em contato com essas pessoas que talvez em muitos casos, com muito boa vontade, estão longe desse redil de Cristo. Como é atual e vivo esse convite missionário num mundo ferido que precisa de compaixão em gestos concretos. A devoção ao Sagrado Coração é uma missão de compaixão pelo mundo, aberta às necessidades dos nossos irmãos e irmãs. Amor a Cristo, amor aos irmãos que necessitam de sua salvação.

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2: O empenho pastoral não pode se tornar uma simples prestação de serviços, senão acaba por transmitir cansaço e frustração. É muito necessário a prática da adoração, um pouco esquecida neste século dramático. O cristão, sobretudo, o religioso, é alguém capaz de adorar, adorar em silêncio.
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5: 2:31.
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5: Com a Mãe Aparecida, Rede Aparecida de Rádio, uma ótima e abençoada madrugada a você, meu irmão, a você, minha irmã, você que reza conosco aí na sua casa, no seu cantinho de oração, louvando e agradecendo ao nosso bom Deus por tudo que temos, por tudo que somos, pedindo sempre a proteção e a intercessão de nossa mãe, a Senhora Aparecida. Obrigado a você, meu irmão, minha irmã, que está rezando conosco pelo nosso aplicativo Aparecida e também, claro, sempre rezando com a gente pelo nosso a12.com/Rádio Aparecida. 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

0: 2:37. Ítalo Poeta cantando pra gente Coração Sagrado, com a Mãe Aparecida, Rede Aparecida de Rádio, madrugada de sábado, junto com você, onde quer que você esteja, nossos irmãos e irmãs em Cristo, irmãos queridos, louvando e agradecendo.
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0: Padre Sebastião Reis, missionário redentorista, chegando.
2: Hoje queremos apresentar o tema Viver a Copiosa Redenção. Ser profeta em um mundo tão difícil que nós estamos vivendo constitui o grande desafio para aquele que quer ser fiel a Deus, o que significa enfrentar condenação, rejeição, incompreensão e perseguição, envolvendo pessoas e grupos conservadores. Em nossa realidade histórica, somos chamados para realizar uma missão de doação e entrega ao reino de Cristo. É preciso alimentar no coração do povo neste momento a motivação para continuar a caminhada, guiados por esta luz e esperança de transformação da nossa história. Para a época de Santo Afonso, ele era esta luz que vem ao encontro das necessidades do seu tempo e também com os seus seguidores, os discípulos missionários de Jesus, que atualiza nesta igreja a missão de Santo Afonso para fazer acontecer o reino neste mundo ferido. No processo de evangelização da congregação redentorista, se faz presente em mais de 70 países, com a missão de levar a copiosa redenção para os corações feridos da nossa história. Afonso enfrentou muitas dificuldades no seu tempo, inclusive na sua própria família, rica e de grande prestígio no meio social da sua época. Para atender ao chamado de Deus e ouvir a voz do Espírito Santo, que o chamava para uma missão sublime na igreja, passou por diversas situações de constrangimento. Mas a graça de Deus foi mais forte do que os fracassos humanos e profissionais. Ainda jovem, já era um brilhante advogado de prestígio e respeito. Santo Afonso Maria de Ligório, além de ser o fundador da congregação do Santíssimo Redentor, é doutor e ilustre moralista da igreja de ontem e de hoje. É preciso ser o sinal do amor e da presença de Deus.
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0: cantando pra gente Copiosa Redenção. 2:44 com a mãe, Aparecida.
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0: Padre José Allen chegando para mais uma madrugada em nossa companhia.
2: A paz esteja com você. É sempre uma alegria lembrar que o Espírito Santo que foi enviado por Jesus em Pentecostes inicia a definitiva etapa da nossa salvação. Desde Pentecostes nós vivemos, digamos assim, a era do Espírito Santo. É ele que conduz, como Jesus diz, fazendo lembrar e viver tudo o que ele nos ensinou. O Espírito Santo desceu sobre Maria e desceu sobre nós no início da igreja em Pentecostes e também cada um de nós no batismo que recebemos. Foi um novo Pentecostes e em cada sacramento que a igreja celebra. E nesse sentido, é importante saber que Maria está conosco. E ela não está sozinha, como em Pentecostes, ela estava com os apóstolos.

0: apóstolos. Portanto, Maria e os apóstolos, a igreja tem essa dimensão apostólica e também mariana. É fundamental que a gente entenda isso. Caso contrário, nós podemos desvirtuar o sentido da nossa fé. Peçamos a Deus essa graça e lembremos que a força do Espírito Santo nos conduz à unidade. Se nós estamos realmente vivendo como o Espírito Santo, conduzidos por ele, nós vamos ver isso se realizando através da unidade da igreja, em fidelidade aos legítimos pastores da igreja, sucessores dos apóstolos, o Papa, os bispos e todos aqueles que estão ordenados e conduzidos por eles. E também por Maria, porque a fé, a igreja tem mãe. É fundamental lembrar que ninguém nasce sem mãe. Portanto, nós nascemos como filhos de Deus, temos Maria como mãe. Se perdemos o sentido da maternidade divina, perdemos o verdadeiro sentido da igreja e, portanto, do verdadeiro sentido do batismo e da fé. Peçamos a Maria essa graça para que a gente possa, com ela e com os apóstolos, contemplar sempre o seu caminho e permanecermos fiéis à igreja una, santa, católica e apostólica, que Jesus criou e que o Espírito Santo conduz com a intercessão materna de Maria.
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0: da mãe. 10 minutinhos faltando para as 3 horas da madrugada, madrugada de sábado, 13 de junho, celebrando Santo Antônio. Isso mesmo, hoje dia de Santo Antônio, festas espalhadas pelo Brasil afora, e você, meu irmão, pedindo sempre a intercessão deste grande santo da nossa Santa Mãe Igreja. E hoje também celebrando o Imaculado Coração de Maria. Agora 9 minutinhos faltando para as 3 da manhã.
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2: Olá, queridos amigos ouvintes da Rede Aparecida de Rádio. Eu sou o padre Lucas Emanuel, missionário redentorista, e passo por aqui mais uma vez para trazer para você que nos acompanha sempre as notícias missionárias. Bem, meus irmãos e irmãs, nós, missionários redentoristas, vamos viver agora um momento de estudos, esse tempo em que poderemos olhar para os nossos materiais missionários, né, os nossos diretórios, tudo isso para podermos servir cada vez melhor. É sempre importante a gente estudar, não é? Para poder renovar e atualizar a mensagem para os dias de hoje. Então, olha, sobre isso, quem vai falar para nós um pouquinho é o irmão Viveiros. Vamos ouvi-lo.
3: Irmãos e irmãs, todas as pessoas que se dedicam ao anúncio do Evangelho, ao anúncio da Palavra de Deus, precisa se preparar, precisa se qualificar para anunciar o Evangelho de Jesus com coragem, com convicção, para que o Espírito Santo possa agir nela e, através dela, proclamar a verdade do Reino de Deus. Seguir Jesus e anunciar o Reino de Deus precisa de zelo, de dedicação, de muito amor. Não basta ter boa vontade. Com os missionários redentoristas, não é diferente. De 11 a 21 de junho, os missionários estão reunidos, aprofundando a melhor forma de proclamar o Evangelho de Jesus. Durante muitos anos, nós éramos 3 províncias aqui na região do Brasil. Com a reestruturação, todas essas realidades se tornaram uma única unidade, a província Nossa Senhora Aparecida. Por isso,

0: missionários e o parco trabalhem em sintonia, em unidade. Temos o diretório dos visitadores e é importante que o visitador conheça a realidade. E temos o diretório das irmãs missionárias que trabalham conosco. Então, no primeiro período, de 11 a 15, vamos trabalhar esses documentos com a assessoria jurídica do padre Rimar César. No período de 17 a 21, o nosso tema de estudo será liturgia. Como celebrar bem, como celebrar o mistério pascal de Jesus, como ajudar o povo a celebrar os sacramentos, os momentos de celebração. E é assim, cada vez mais o missionário precisa estar preparado e se preparar para servir o povo de Deus, para ajudar o povo de Deus a celebrar a vida, a celebrar a fé e deixar o coração transformar-se num templo para que o Espírito Santo possa agir nele.
1: Obrigado, irmão Viveiros, por poder passar um pouquinho para os nossos ouvintes tudo isso que estamos realizando em comunidade, né, como equipe missionária da província redentorista Nossa Senhora Aparecida. E olha, já viveu a graça das Santas Missões Redentoristas aí em sua paróquia ou deseja vivê-la? Bom, você já sabe, né? Converse com seu pároco, peça para que ele faça contato conosco através do portal a12.com/missões ou pelo telefone 0-16-997-009566 ou ainda pelo nosso Instagram, @santasmissõesredentoristas. Bem, meus irmãos, nós vamos ficando por aqui. Fiquem com Deus e com as bênçãos da Mãe Aparecida. Um grande abraço a todos. Tchau. E viva Santas Missões Redentoristas!
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2: Deus ama a pequenez e gosta de realizar grandes coisas mediante a pequenez, como testemunha Maria. Por isso, não tenhamos medo dos números pequenos, dos sucessos que tardam, da relevância que não se avista. Não é este o caminho de Deus. Olhemos para Maria, que na sua pequenez é maior que o céu.
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3: 3 horas.
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3: Com a Mãe Aparecida, Rede Aparecida de Rádio e você juntinhos. Até às 5 da manhã, já já às 4, o nosso Santo Terço Mariano, rezando conosco a Dona Vera Cavalcante, o Renato Rodrigues lá em Patos de Minas, rezando por ele e por toda a família, a Mônica lá em Aracaju, no Sergipe, juntos em oração, graças a Deus, né, Moniquinha? A Elaine em São Paulo rezando conosco também, seu Jorge Teruel em Votorantim, o Paulo Roberto de Oliveira em Santa Rita de Jacutinga, os meus irmãos lá em Indaial, Santa Catarina, a Márcia, o Sérgio, Lucas, seu Paulo rezando conosco também, louvando e agradecendo, papai e mamãe da Márcia lá sintonizados, louvando junto conosco. Quem reza com a gente também, a Antônia Maria, pedindo por ela e pela família. O Francisco Freire em Passos, Minas Gerais, rezando por ele e pela família, louvando e agradecendo a Deus por tudo. Ele que está na estrada indo para Brasília, para Goiânia, com Deus na frente, Nossa Senhora tomando conta. Amém, meu irmão. Sempre, né? O Francisco Freire, caminhoneiro, os nossos irmãos caminhoneiros espalhados por todo esse Brasil. O João Lopes rezando conosco, a Sueli Maria lá em Paraisópolis, o Paulo Brito em São Sebastião do Passé, a Lucimara em Pindamonhangaba, o nosso José João em Palhoça, Santa Catarina, e a Auricele lá em Portugal, louvando e agradecendo a Deus por tudo na vida dela e na vida da família. 3:02, horário de Brasília.
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1: Olá, querido devoto, ouvinte aqui da Rádio Aparecida, você que é devoto de Nossa Senhora, 11º domingo do tempo comum. Jesus veio entre nós, ocupou-se das ovelhas tresmalhadas e continua a procurá-las por meio de seus legítimos pastores. Convocou os 12 primeiros, formando com eles um corpo missionário. Aos poucos, aprenderam a verdade e os valores do reino e fizeram a vida um verdadeiro dom, vivendo a mesma gratuidade do Mestre. Jesus conheceu nossa realidade humana e não estava alheio aos problemas e às dificuldades do povo. Em seu tempo, também não está alheio em nosso tempo agora. Há sempre fantasmas nos rodando, como a fome, a miséria, a injustiça, a ganância, o negacionismo, o pouco interesse pelo bem do outro. Nós só poderemos encontrar uma resposta que satisfaça ou nos abra a consciência em Cristo.

0: Cristo Jesus, porque o reino é a resposta a todos os anseios de vida, de paz, de libertação. Então Jesus fez ecoar sua voz: a messe é grande, pedi pois ao dono da messe que envie trabalhadores para sua colheita. Estava nos dizendo aquilo que ele mesmo viveu. Como rezou a noite inteira antes de escolher seus discípulos, tem toda a autoridade para nos pedir a mesma coisa. O reino é relacionamento amoroso e misericordioso, é bondade, é compromisso de um para com o outro. Jesus viu a multidão abandonada, triste, como ovelha sem pastor ou cercada de maus pastores. Estava cansada, abatida. A elas faltava apoio, um guia autêntico que soubesse identificar de fato o caminho, a direção. Ainda falta quem defenda e promova a vida. O pastor autêntico não hesita em enfrentar dificuldades, oposições, pluralidades, pois interessa-lhe a vida da ovelha desgarrada. Ele quer colocá-la nos ombros e trazê-la de volta para o convívio do redil. É Deus mesmo que, segundo a profecia de Ezequiel, na falta de guias sábios e desinteressados, faz-se pastor de seu povo. Tomemos, pois, consciência de que o Senhor é quem vai plasmando nosso coração e a vida de quem se entrega a Ele. Não olha para as fraquezas, mas concede seu espírito para que sejamos fortes no anúncio e no testemunho. Os 12 primeiros são o sinal permanente da missão da igreja no mundo: comunicar a vida, acolher na esperança, banhar na misericórdia quem está excluído, cansado, oprimido. Meu irmão, minha irmã, por intercessão de Nossa Senhora Aparecida, Deus abençoe a você, a toda a sua família e também a seus amigos. Amém.
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0: Coral Campanha da Fraternidade, escuta, Senhor. 3:15. Bom dia.
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2: Hoje, dia 13 de junho, nós vamos conhecer a história de Abacuque, profeta forte na denúncia e mais forte na confiança. Esse profeta é o 8º na lista dos 12 profetas menores. O nome dele significa hortelã. Como na maior parte dos 12 profetas menores, sabemos muito pouco a seu respeito. Não sabemos quem foram os pais e muito provavelmente ele foi um contemporâneo de Naum, Jeremias, que atuaram em torno ali do ano 600 a.C. Nas entrelinhas dos 3 capítulos atribuídos a Abacuque, transparece uma pessoa de muita fé, muito íntima de Deus, a ponto de conversar com ele, até de questioná-lo a respeito de situações. Eis que ele diz a Deus, abre aspas, teus olhos são puros demais para ver o mal. Tu não aguentas contemplar a injustiça. Então, por que ficas olhando os traidores e te calas quando um ímpio devora alguém mais justo do que ele? Fecha aspas. Abacuque estava cansado de ver o povo sofrendo como vítima de tantas injustiças. Ele não entendia por que Deus não intervinha para acabar com toda a injustiça. Ele é um profeta que não se conforma com a situação da corrupção e da injustiça. E ele pergunta a Deus, até quando? Abacuque é forte na denúncia, mais forte ainda na confiança e na esperança. Veja esse testemunho tão bonito da sua vida. Ainda que a figueira não brote, não haja fruto na parreira, ainda que a oliveira negue seu fruto e o campo não produza colheita, ainda que as ovelhas desapareçam do curral e não haja gado nos estábulos, eu me alegrarei em Javé e exultarei em Deus, meu Salvador. Meu Senhor Javé é a minha força, ele me dá pés de gazela e me faz caminhar pelas alturas. A ele nosso muito obrigado.

0: 3:21, 3:22 agora. Obrigado a você que nos acolhe, você que reza conosco nesta madrugada de sábado, 13 de junho, dia de Santo Antônio. Louvando e agradecendo a Deus, pedindo sempre ao Imaculado Coração de Maria, louvando e agradecendo sempre. Irmãs da copiosa redenção, inflama minha alma. 3:22.
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0: Missionário Redentorista, irmão Marco Lucas chegando com as dicas de leitura para todos nós.
2: Olá, amigos da Rádio Aparecida e do Portal A12, o nosso canal digital. É com muita alegria que estamos juntos para mais um momento de reflexão, fé e boa leitura no nosso quadro Você e o Livro. Nesta semana iniciamos as festas juninas, uma tradição riquíssima da nossa cultura e religiosidade popular. Elas são marcadas por danças, comidas típicas, fogueiras e muitos costumes que movem comunidades inteiras, escolas e paróquias. Mas você já reparou como a nossa devoção se mistura com a cultura? Quem nunca buscou o pãozinho bento no final da novena de Santo Antônio? Ou cantou ao redor da fogueira de São João? E quem não pediu a proteção de São Pedro, o guardião das chaves do céu? São tantas crendices e superstições que, às vezes, fica também difícil separar o que é folclore do que é fé de verdade. Por isso, conhecer a fundo a história dos santos é o melhor caminho para bem viver uma espiritualidade autêntica. Santo Antônio, santo dos pobres, nos ensina a caridade. São João Batista, o precursor de Jesus, nos convida à conversão. E São Pedro.

Pedro, o nosso primeiro Papa, nos lembra a firmeza da rocha da Igreja. Mas hoje eu quero trazer uma curiosidade que muita gente esquece. Você sabia que existem outros santos também e um santo grande, um santo especial celebrado neste período? No dia 29 de junho, junto com São Pedro, a Igreja celebra a solenidade de São Paulo Apóstolo. Por isso, São Paulo também é legitimamente um santo junino. Enquanto Pedro recebeu as chaves da Igreja, Paulo foi o grande missionário que levou o Evangelho para o mundo. Dois pilares que encerram o mês de junho com chave de ouro e muita graça, muita bênção e muita proteção. 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E a grande novidade deste ano é o lançamento da novena de São Paulo Apóstolo. Um subsídio riquíssimo para você rezar, conhecer a força missionária deste santo e pedir a sua intercessão. Pedir a intercessão dele para a sua vida e também para a vida de sua família. Lembrando que, embora as festas aconteçam em junho, você poderá rezar essas novenas em qualquer época do ano. O importante é aprender com o testemunho deles e a caminhar sempre rumo a Deus. Os ponteiros apontam para o infinito, nos recordava o venerável Padre Vitor Coelho de Almeida. Ou seja, tudo que a gente faz deve concorrer para o bem. E concorrendo para o bem, esse bem é Jesus, que dá sentido para a nossa vida. Por isso é importante a gente investir mais em oração, mais em subsídios bacanas, mais em nossa devoção à Mãe Aparecida e também a tantos homens e mulheres que passaram por essa vida, deixaram um grande legado e continuam ali bem pertinhos de Deus, olhando, cuidando, intercedendo, levando as nossas orações, as nossas preces a Jesus, o nosso Salvador. 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Celebre o mês junino com fé, tradição e boa leitura. Fiquemos todos com Deus e com a intercessão e cooperação também do Santo

0: juninos e até o próximo quadro Você e o Livro.
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0: Cantores de Deus e Ziza Fernandes, Contrários. Agora 3:36, com a Mãe Aparecida, Rede Aparecida de Rádio, Música, Fé e Missão.
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6: 3:40.
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6: Com a Mãe Aparecida, Rede Aparecida de Rádio, juntinho de você. Daqui a 20 minutos, o nosso Santo Terço Mariano.
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6: Com José Antônio chegando.
8: O Filho de Deus, Jesus Cristo, que nós, Silvano, Timóteo e eu, vos anunciamos, não foi sim e depois não, mas sempre foi sim. 2 Coríntios 1:19. Se Deus jogasse com as palavras, como seria? Imaginem Deus hoje dizendo sim e amanhã trocando por não. Nessa confusão entre sim e não, o que é realmente e o que ele quer dizer? É um sim ou é um não? Nessa confusão entre uma coisa e outra, o que ele queria falar? E então, vale a pena ouvi-lo? E no caso de Paulo, Silvano e Timóteo, vale a pena repeti-lo? Vamos apostar no sim ou vamos apostar no não? Ou vamos aleatoriamente ficar acreditando no sim e no não? No final, ninguém saberia dizer se o que o Salvador deles falou foi um sim ou foi um não. As palavras, perdendo sentido, nem teriam mais precisão de existir, e o resultado seria este: comunicação zero. Mas agora pensemos bem: se Paulo, Silvano e Timóteo fossem apenas galhofeiros que desejassem apenas divertir-se com as confusões geradas nas cabeças de seus ouvintes, porque iriam passar por prisões, levar açoites, ser caluniados, desprezados e ainda ser julgados por tribunais.

0: tribunais romanos. Isso não faz nenhum sentido. Quando eles diziam sim, era porque era sim mesmo. E quando diziam não, era porque era não mesmo. A confusão era assim totalmente inexistente. E por que eles eram tão insistentes assim? Porque eles pregam um Deus que seria o salvador do mundo e que, para tanto, ele precisaria morrer violentamente. E por isso, ele fez. E o que ele fez há 2000 anos, isso os seus apóstolos fazem hoje, ressoando o sim que ele majestosamente realizou. Obrigado, Senhor, por teres sublinhado com teu sacrifício as palavras que tu proferiste nas tuas andanças pela antiga Palestina. Amém.
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3: Elô Silvério chegando para participar novamente conosco.
4: Nossa Senhora do Belo Ramo. Antes do descobrimento do Brasil, existia um santuário dedicado a Nossa Senhora no sul da França, chamado de Betarran, que em hebreu significa Belo Ramo. O nome Belo Ramo é justificado pela história de uma menina salva das águas. Colhendo flores nas margens do rio Gave, ela escorregou e foi arrastada pela correnteza. Desesperada, pediu socorro a Nossa Senhora e imediatamente viu perto de sua mão um galho. Segurando o galho, conseguiu chegar à margem, salvando assim a sua vida. Agradecida, a família da menina mandou fazer um ramo de ouro que colocou na mão de sua protetora. A partir de então, começa a devoção à Nossa Senhora do Belo Ramo. Em 1589, o santuário foi destruído pelo fogo. A imagem da Virgem, porém, foi levada pelos devotos para a Espanha. A tradição conta que na noite do incêndio, um fulgor emanava das ruínas do templo, impressionando a população que se empenhou em reerguer a casa de Maria Santíssima, a Virgem do Belo Ramo. Em 1616, ela foi reedificada e concluída em 1661. Hoje, Nossa Senhora continua a nos oferecer seu Filho Jesus, o nosso belo ramo que nos salva das tempestades, do mar da vida, nos livrando dos perigos do corpo e da alma. Nossa Senhora do Belo Ramo, rogai por nós.

0: Molda-me. 3h49, 11 minutinhos faltando para as 4 da manhã. Às 4, o Santo Terço Mariano. E você, meu irmão, minha irmã, rezando com a gente, rezando por você, pela sua família.
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2: Bom dia, meu amigo, minha amiga. O imperador indiano muçulmano Akbar estava certo dia caçando na floresta. Quando chegou a hora da oração da noite, desmontou de seu cavalo, estendeu a esteira no chão e se ajoelhou para rezar do modo como fazem os devotos muçulmanos em toda parte. Foi precisamente nesse momento que uma camponesa, perturbada com o desaparecimento do marido que saíra de casa pela manhã e ainda não tinha voltado, passou apressada, procurando ansiosamente o marido. Em sua preocupação, não notou o imperador ajoelhado e tropeçou nele. Ela levantou-se e, sem uma palavra de desculpa, continuou a avançar pela floresta. Akbar ficou contrariado com essa interrupção, mas, sendo um bom muçulmano, obedeceu à regra de não falar com ninguém durante a namaz, o modo de orar muçulmano. Exatamente quando sua oração acabou, a mulher voltou, feliz em companhia do marido a quem encontrara. Ficou surpresa e amedrontada ao ver o imperador e o seu séquito ali. Akbar deu vazão à sua ira contra ela e gritou: "Explique seu comportamento desrespeitoso ou será punida." De repente, a mulher perdeu o medo, olhou o imperador nos olhos e disse: "Majestade, eu estava tão absorta pensando em meu marido que nem mesmo o vi aqui, nem mesmo quando, como o senhor diz, tropecei no senhor. Agora, enquanto o senhor estava na Namaz, estava absorta em alguém que é muito mais precioso do que meu marido. E como é que o senhor me notou?" O imperador calou-se envergonhado e mais tarde confidenciou aos amigos que uma camponesa, que não era nem douta nem mulá, lhe ensinara o sentido da oração. Existem muitas formas de orar, mas nem sempre a oração reflete aquilo que ela deve ser, uma conversa com Deus. Conta-se que o padre de uma paróquia perguntou a uma senhora, muito simples, o que ela entendia por oração. A senhora, sabiamente, respondeu: "Orar é colocar o coração de molho nas águas de Deus." A oração deve nos proporcionar isso, uma verdadeira conversa com Deus, como um amigo fala a outro amigo, de forma simples, com palavras simples e sentimentos familiares. Assim, de conversa em conversa, vamos estreitando os laços de intimidade e confiança com o nosso Deus e percebendo com mais clareza como podemos corresponder ao amor que dele recebemos. E você, meu amigo, minha amiga, você tem a prática da oração? Se tem, suas orações são uma verdadeira conversa com Deus? Reflita sobre isso e tenha um excelente dia.
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2: 4 horas, horário de Brasília.
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2: Com a Mãe Aparecida, Rede Aparecida de Rádio, juntinho de você, meu irmão, minha irmã, irmãos em Cristo que rezam conosco a partir de agora, o Santo Terço Mariano. Louvando e agradecendo a Deus por mais um dia que ele nos concede. Agradecendo ao nosso Pai misericordioso pela semana que tivemos e já pedindo bênçãos e graças pela semana que estamos, que vamos iniciar no dia de amanhã. Louvando e agradecendo a Deus por tudo em nossa vida, pela nossa família, pelo nosso trabalho, pela nossa saúde. Pedindo sempre bênçãos e graças à nossa mãe, a Senhora Aparecida, que ela continue intercedendo por cada um de nós, junto a seu filho Jesus, nosso Salvador e Redentor. Iniciemos o nosso Santo Terço neste sábado dedicado à Virgem Maria, sábado que celebramos o Imaculado Coração de Maria e também celebrando Santo Antônio, hoje dia 13 de junho, dia de Santo Antônio. Iniciemos o nosso Santo Terço.

0: Divino Jesus, nós vos oferecemos este terço que vamos rezar, meditando nos mistérios da vossa redenção. Concedei-nos por intercessão da Virgem Maria, Mãe de Deus e Nossa Mãe, as virtudes que nos são necessárias para bem rezá-lo e a graça de ganharmos as indulgências desta santa devoção. Oferecemos particularmente em desagravo dos pecados cometidos contra o Santíssimo Coração de Jesus e o Imaculado Coração de Maria, pela paz do mundo, pela conversão dos pecadores e pelas almas do purgatório, pelas intenções do Santo Padre o Papa Leão, pelo aumento e santificação do clero, pela santificação das famílias, pelas missões, pelas vocações, pelos doentes e por todo o povo brasileiro. Professemos a nossa fé. Creio em Deus Pai Todo-Poderoso, Criador do céu e da terra, e em Jesus Cristo, seu único Filho, nosso Senhor, que foi concebido pelo poder do Espírito Santo, nasceu da Virgem Maria, padeceu sob Pôncio Pilatos, foi crucificado, morto e sepultado, desceu à mansão dos mortos, ressuscitou ao terceiro dia, subiu aos céus, está sentado à direita de Deus Pai Todo-Poderoso, onde há de vir a julgar vivos e mortos. Creio no Espírito Santo, na Santa Igreja Católica, na comunhão dos santos, na remissão dos pecados, na ressurreição da carne, na vida eterna. Amém. Rezemos, irmãos e irmãs, a oração que Jesus nos ensinou. Pai nosso que estais nos céus, santificado seja o vosso nome, venha a nós o vosso reino, seja feita a vossa vontade, assim na terra como no céu.
1: O pão

0: mas do mal. Amém.
1: Ave Maria, cheia de graça, o Senhor é convosco. Bendita sois vós entre as mulheres, e bendito é o fruto do vosso ventre, Jesus.
2: Santa Maria, Mãe de Deus, rogai por nós, pecadores,

0: horas de nossa morte. Amém.
1: Ave Maria, cheia de graça, o Senhor é convosco. Bendita sois vós entre as mulheres e bendito é o fruto do vosso ventre, Jesus.
0: Santa Maria, Mãe de Deus, rogai por nós, pecadores, agora e na hora de nossa morte. Amém.
1: Ave Maria, cheia de graça, o Senhor é convosco. Bendita sois vós entre as mulheres e bendito é o fruto do vosso ventre, Jesus.
0: Santa Maria, Mãe de Deus, rogai por nós, pecadores, agora e na hora de nossa morte. Amém.
1: Glória ao Pai, ao Filho e ao Espírito Santo, como era no princípio, agora e sempre. Amém. Ó meu bom e amado Jesus, perdoai-nos, livrai-nos do fogo do inferno, levai as almas todas para o céu e socorrei principalmente aquelas que mais precisarem da vossa infinita misericórdia. E nós acolhemos a você, nossos irmãos e irmãs que rezam conosco, em mais uma madrugada, no Com a Mãe Aparecida, o Santo Terço Mariano. Louvando e agradecendo com os nossos irmãos, rezando com a gente, o Márcio, pedindo por ele, lá em Jaci, Minas Gerais, por ele, pela neta Luísa, pelo neto Murilo, em especial pelo paizinho dele que está internado e recebeu uma bênção para fazer uma cirurgia e que dê tudo certo. Ele está recebendo alta hoje. Obrigado, Deus abençoe ele e a esposa, rezando conosco, louvando e agradecendo sempre. Quem reza conosco também é a Edna de Lins, rezando por ela, pela vida e saúde dela, pelas filhas, pela vida e saúde de todos os nossos irmãos e irmãs e por todos os deficientes visuais, eles que nos ouvem pela Rádio Regional Esperança FM em Lins, interior de São Paulo. Seu João Lopes rezando conosco, louvando e agradecendo a Deus por tudo. Seu Geraldo Madeira em Coronel Fabriciano, rezando por ele, pela dona Raimunda, pela alma do Vaguinho, por todos da família dos devotos, pela paz no mundo. A Maria Márcia em Manhuaçu, rezando por ela, rezando por todos os nossos irmãos e irmãs que estejam neste momento precisando de orações. Ela que continua lá com a fisioterapia dela, fazendo também o Pilates, que está dando resultado, graças a Deus. Ela diz aqui que a nós enverga, mas não quebra. Nós somos que nem vara de pescar, né, Márcia? Nós enverga, mas não quebra, com a graça de Deus. Ei, lasqueira, obrigado, viu, Maria Márcia? Rezando conosco em Manhuaçu, por ela, pela vida e saúde dela e de toda a família. O Marcos Aurélio em Lorena, rezando conosco também, pedindo por ele, pela família dele, também pelo Antônio de Souza, o Tuta, o Toinho, o tio, Tutu, o Tonho Prado, Zé Antônio, Toninho, Tonhão, Padre Antônio Maria, rezando por todo esse povo, amigos e amigas dele. O Anderson em Franca, São Paulo, rezando conosco por ele e pela família. A Laura em Aracaju, rezando por ela e pela família também. Louvando e agradecendo ao nosso bom Deus por tudo que temos, por tudo que somos. Contemplemos o nosso primeiro mistério gozoso.

0: E quem reza conosco o nosso primeiro mistério gozoso neste sábado que celebramos a Imaculada Conceição. Rezamos pedindo as bênçãos de Nossa Mãe Santíssima, é a Maria de Brotas, lá em Castro Alves, na Bahia. Bom dia, Maria.
1: Bom dia, Eduardo.
0: Tudo bem?
1: Jesus e Maria.
0: Tudo bem com você? Graças a Deus.
1: Graças a Deus, Eduardo.
0: Que bom.
1: Se é possível, tudo caminhando, né?
0: Que maravilha. E hoje nós rezamos na intenção de quem, minha irmã?
1: Louvando e agradecendo a Deus por mais uma noite, por mais esse dia que Deus já nos presenteou, pedindo perdão pelos nossos pecados. Eu rezo pela paz do mundo também, pela nossa igreja, na pessoa do Papa Leão, né? Rezo pelos estudos das meninas.

0: Minas, de Neila Vitória, de Maria Eduarda, por uma intenção particular de Neila Vitória também, por minha aposentadoria, né, Eduardo? A gente sempre pedindo a Deus, e eu sei que na hora, no tempo dele chega, e eu rezo também por você, por sua família, por todos esses ouvintes maravilhosos, que são muitos, não dá para falar no nome, mas não poderia esquecer do senhor Nunes, do senhor Amarildo, né, do seu Paulo Brito. E teve um senhor essa semana que rezou aí com uma voz muito bonita. Eu não acho, se não me engano, é Irineu, lembra o senhor certo, né? Gostei muito da participação dele e de todos que participam aí. E hoje também, Eduardo, pedi a intenção do glorioso Santo Antônio para todos nós. Hoje também acontece aqui a missa de gratidão, que tem todo dia 13 de Santa Dulce. E rezar por todos os ouvintes que irão rezar na sequência, amém, né? Também um abraço Dona Marita, abraço todos os meus conterrâneos baianos e pedir que Deus nos abençoe, nos proteja e peço pelo descanso eterno também do meu sobrinho que vai fazer um mês. Ele fez a sua Páscoa, um menino novo, né? Sofreu um infarto fulminante, mas a gente sabe que foi a vontade de Deus, então a gente tem que entender e na medida do possível ir se acostumando aos poucos. Amém. Rezo por minha mãe, Carlinda, tem 94 anos, hoje, se Deus quiser, vai vir aqui, né? Que ela mora na zona rural. E por todos, Eduardo, de uma forma geral, tá bom?
1: Vamos rezar e agradecer a Deus por tudo isso, pela sua vida, pela sua saúde, das meninas, da mamãe, de todos da sua família. Pai nosso que estais nos céus, santificado seja o vosso nome. Venha a nós o vosso reino, seja feita a vossa vontade, assim na terra como no céu.
0: O pão nosso de cada dia nos dai hoje, perdoai as nossas ofensas, assim como nós perdoamos a quem nos tem ofendidos, e não nos deixeis cair em tentação, mas livrai-nos, Senhor, do mal. Amém.
1: Ave Maria, cheia de graça, o Senhor é convosco. Bendita sois vós entre as mulheres, e bendito é o fruto do vosso ventre, Jesus.
0: Santa Maria, Mãe de Deus, rogai por nós, pecadores, agora e na hora de nossa morte. Amém.
1: Ave Maria, cheia de graça, o Senhor é convosco. Bendita sois vós entre as mulheres, e bendito é o fruto do vosso ventre, Jesus.
0: Santa Maria, Mãe de Deus, rogai por nós, pecadores, agora e na hora de nossa morte. Amém.
1: Ave Maria, cheia de graça, o Senhor é convosco. Bendita sois vós entre as mulheres, e bendito é o fruto do vosso ventre, Jesus.
0: Santa Maria, Mãe de Deus, rogai por nós, pecadores, agora e na hora de nossa morte. Amém.
1: Ave Maria, cheia de graça, o Senhor é convosco. Bendita sois vós entre as mulheres, e bendito é o fruto do vosso ventre, Jesus.
0: Santa Maria, Mãe de Deus, rogai por nós, pecadores, agora e na hora de nossa morte. Amém.
1: Ave Maria, cheia de graça, o Senhor é convosco. Bendita sois vós entre as mulheres, e bendito é o fruto do vosso ventre, Jesus.
0: Santa Maria, Mãe de Deus, rogai por nós, pecadores, agora e na hora de nossa morte. Amém.
1: Ave Maria, cheia de graça, o Senhor é convosco. Bendita sois vós entre as mulheres, e bendito é o fruto do vosso ventre, Jesus.
0: Santa Maria, Mãe de Deus, rogai por nós, pecadores, agora e na hora de nossa morte. Amém.
1: Ave Maria, cheia de graça, o Senhor é convosco. Bendita sois vós entre as mulheres, e bendito é o fruto do vosso ventre, Jesus.
0: Santa Maria, Mãe de Deus, rogai por nós, pecadores, agora e na hora de nossa morte. Amém.
1: Ave Maria, cheia de graça, o Senhor é convosco. Bendita sois vós entre as mulheres, e bendito é o fruto do vosso ventre, Jesus.
0: Santa Maria, Mãe de Deus, rogai por nós, pecadores, agora e na hora de nossa morte. Amém.
1: Ave Maria, cheia de graça, o Senhor é convosco. Bendita sois vós entre as mulheres, e bendito é o fruto do vosso ventre, Jesus.
0: Santa Maria, Mãe de Deus, rogai por nós, pecadores, agora e na hora de nossa morte. Amém.
1: Ave Maria, cheia de graça, o Senhor é convosco. Bendita sois vós entre as mulheres, e bendito é o fruto do vosso ventre, Jesus.
0: Santa Maria, Mãe de Deus, rogai por nós, pecadores, agora e na hora de nossa morte. Amém. Glória.

0: Glória ao Pai, ao Filho e ao Espírito Santo.
1: Assim como era no princípio, agora e sempre, por todos os séculos dos séculos. Amém.
0: Ó meu bom e amado Jesus,
1: perdoai-nos, livrai-nos do fogo e do inferno, levai as almas todas para os céus e socorreis principalmente as que mais precisarem da vossa infinita misericórdia.
0: Santos arcanjos,
1: rogai por nós.
0: Nossa Senhora do Perpétuo Socorro,
1: rogai por nós. Santo Antônio, Santa Dulce, todos os santos e santas de Deus,
0: rogai por todos nós. Senhora Aparecida, Mãe, Rainha e Padroeira do Brasil,
1: ó Mãe querida, nos abençoe, atender as nossas preces, abençoe a nossa pátria, né? Hoje a seleção joga, né, Eduardo? Então a gente pede a Deus que seja feita a vontade de Deus.
0: Amém.
1: E rogai por nós, Mãe querida.
0: Minha querida Maria de Brotas, obrigado por ter rezado conosco, viu? Uma semana abençoada a você, um domingo abençoado. Fique com Deus.
1: Amém, Eduardo. Você também, toda a família, fique com Deus. Eu também quero rezar por todos os carreteiros, caminhoneiros, motoristas em geral.
0: Amém.
1: Eu tenho dois sobrinhos que são carreteiros, né? E até irmão desse meu sobrinho faleceu. Então, que seja sempre Deus na direção e ele no volante.
0: Amém.
1: Salve Maria.
0: Salve Maria.
1: Mãe de Jesus e nossa. Foi um prazer, viu? Rezar com você.

Rezando conosco, Reginaldo Guimarães, ele que está em Batatais, interior de São Paulo, rezando com a gente, pedindo as bênçãos da Mãe Aparecida por ele, por toda a família, pela Rádio Claretianas FM, lá em Batatais, trabalhando e rezando conosco, louvando, caminhoneiro também, motorista de caminhão, assim como os sobrinhos da nossa Maria de Brotas, esse povo da estrada, rezando sempre com a gente. O José Newton, em Salvador, na Bahia, rezando por ele e pela família. A Gorete, em Baipendi, rezando pelo Cláudio, em Tremembé, pelo filho dela, o Tiago, e por todos os amigos. Nosso irmão Jauri, rezando conosco também, pedindo as bênçãos da Mãe Aparecida por ele e pela família, louvando e agradecendo a Deus por tudo. Quem reza conosco também, pedindo as bênçãos da Mãe Aparecida, é a Marelice, é lá em Araucária, no Paraná, rezando por ela, pela família, pelo filho, por todos aqueles que precisam de nossas orações, louvando e agradecendo sempre ao nosso bom Deus. Quem reza conosco também, o Amarildo, tá lá ligadinho com a gente, pedindo as bênçãos da Mãe Aparecida por ele, pela dona Ângela, pelo filhão, pela nora e pelos netinhos, louvando e agradecendo a Deus por tudo na vida dele, de todos os colegas de trabalho e rezando com a gente também, pedindo a proteção e as bênçãos da Mãe Aparecida. Reza conosco também o seu Geraldo, lá em Getulina, interior de São Paulo, rezando por ele e pela família, pedindo também pela vida física, a mental e espiritual, e por todos aqueles, louvando e agradecendo que rezam conosco. A Eliete em Curvelo, rezando por ela e por todos os irmãos e irmãs. A nossa querida dona Yara Dias, rezando por ela e por toda a família, louvando e agradecendo a Deus também. O Jorge Paliano da Cruz, ele que está em Joinville, Santa Catarina, rezando com a gente. A Fátima em Cruzeiro, também rezando pela alma do Edson, esposo dela, rezando pela família, por todos que precisam. Gratidão. Santo Antônio, rogai por nós. Amém, Fátima. Rezando, louvando e

0: agradecendo a nossa irmã querida, rezando com a gente, a Simone Cláudia da Serrinha, lá em Dom Viçoso, rezando por ela e por todos da família também. E quem reza conosco é a Maria do Carmo, em Carmo de Minas. Maria, bom dia. Hoje as Marias rezando o primeiro e segundo mistério conosco. Seja bem-vinda, minha irmã.
1: É, bem-vinda com você também, Maria, porque hoje é dia de Nossa Senhora, sabe, né? Bom isso. Dia para você também, Deus abençoe seu dia, muito, muito mesmo. Nós somos a Maria, a mãe nossa chama Maria. Primeiramente, Eduardo, eu quero agradecer a Deus o dom da minha vida, agradecer a Deus mais esse dia, viu? Agradecer pedir pela saúde da minha filha Paloma, graças a Deus está indo bem, que nossa senhora está dando apoio para nós, está nos segurando nosso colo. Vou rezar para minha amiga Dona Laurita, Dona Raimunda, para Maria Márcia. Vou rezar também para a Lúcia, para os filhos dela, pedir para Nossa Senhora ajudar a filha dela que arruma um trabalho, viu? E quero para o Dimas, para Marlene, que é de Minas, e para minhas irmãs da Coroa do Amor, que a gente faz parte de um grupo da Coroa do Amor a gente faz adoração, cada hora é uma que fica na adoração. E pedir também para dona da Maria de Jesus, pela saúde dela, pela saúde da minha mãe, meu irmão Vanderlei, para todos meus irmãos, o Valdo, todos meus irmãos que rezam o nosso Santo Terço, a Rosa, a Maria Márcia, sou Paulo Brito, sou Tiãozinho dos Campos, sou Tiãozinho do Dom Viçoso, pessoal lá de Dom Viçoso, que são tudo uma bênção de Deus, viu? Todos são muito religiosos.
0: Vamos.
1: Para a Emilinha, a Dona Lourença, tudo lá do Bar dos Campos.
0: Amém. Vamos rezar e agradecer a Deus por tudo isso, pela vida e saúde desse povo de Deus que estão rezando conosco.
1: Amém.
0: Pai nosso que estais nos céus, santificado seja o vosso nome, venha a nós o vosso reino, seja feita a vossa vontade, assim na terra como no céu.
1: O pão nosso de cada dia nos dá hoje, perdoai as nossas ofensas, assim como nós perdoamos a quem nos tem ofendido, e não os deixeis cair em tentação, mas livrai-nos do mal. Amém.
0: Ave Maria, cheia de graça, o Senhor é convosco. Bendita sois vós entre as mulheres, e bendito é o fruto do vosso ventre, Jesus.
1: Glória por João Miguel Aluar. Santa Maria, Mãe de Deus, rogai por nós, pecadores, agora e na hora de nossa morte. Amém.
0: Ave Maria, cheia de graça, o Senhor é convosco. Bendita sois vós entre as mulheres, e bendito é o fruto do vosso ventre, Jesus.
1: A Paola e Pucrose, Santa Maria, Mãe de Deus, rogai por nós pecadores, agora e na hora de nossa morte. Amém.
0: Ave Maria, cheia de graça, o Senhor é convosco. Bendita sois vós entre as mulheres, e bendito é o fruto do vosso ventre, Jesus.
1: A minha filha caçula Poliana, Santa Maria, Mãe de Deus, rogai por nós pecadores, agora e na hora de nossa morte. Amém.
0: Ave Maria, cheia de graça, o Senhor é convosco. Bendita sois vós entre as mulheres, e bendito é o fruto do vosso ventre, Jesus.
1: O meu filho Gabriel, meu caçula, Santa Maria, Mãe de Deus, rogai por nós pecadores, agora e na hora de nossa morte. Amém.
0: Ave Maria, cheia de graça, o Senhor é convosco. Bendita sois vós entre as mulheres, e bendito é o fruto do vosso ventre, Jesus.
1: Olhando para a pedra e para a lilha, Santa Maria, Mãe de Deus, rogai por nós pecadores, agora e na hora de nossa morte. Amém.
0: Ave Maria, cheia de graça, o Senhor é convosco. Bendita sois vós entre as mulheres, e bendito é o fruto do vosso ventre, Jesus.
1: Para o meu filho Max, para minha nora Yara, Santa Maria, Mãe de Deus, rogai por nós pecadores, agora e na hora de nossa morte. Amém.
0: Ave Maria, cheia de graça, o Senhor é convosco. Bendita sois vós entre as mulheres, e bendito é o fruto do vosso ventre, Jesus.
1: Para o meu filho Mili, para minha nora Rafaela, Santa Maria, Mãe de Deus, rogai por nós pecadores, agora e na hora de nossa morte. Amém.
0: Ave Maria, cheia de graça, o Senhor é convosco. Bendita sois vós entre as mulheres, e bendito é o fruto do vosso ventre, Jesus.
1: Alu e pro Valdir. Santa Maria, Mãe de Deus, rogai por nós pecadores, agora e na hora de nossa morte. Amém.
0: Ave Maria, cheia de graça, o Senhor é convosco. Bendita

0: sois vós entre as mulheres, e bendito é o fruto do vosso ventre, Jesus.
1: Para todo mundo, irmão de Carmo de Mendes, eu tenho certeza que nesse momento está tudo ouvindo o seu texto, Eduardo. Santa Maria, Mãe de Deus, olhai por nós pecadores, agora e na hora de nossa morte. Amém.
0: Ave Maria, cheia de graça, o Senhor é convosco. Bendita sois vós entre as mulheres, e bendito é o fruto do vosso ventre, Jesus.
1: A Nossa Senhora, que hoje é o coração de Nossa Senhora, para que ela ajude todos os irmãos que estão doentes, todos os médicos, enfermeiros. Santa Maria, Mãe de Deus, rogai por nós pecadores, agora e na hora de nossa morte. Amém.
0: Glória ao Pai, ao Filho e ao Espírito Santo.
1: Como era no princípio, agora e sempre. Amém.
0: Ó meu bom e amado Jesus,
1: perdoai-nos, livrai-nos no fogo do inferno, levai as almas todas para o céu e socorrei principalmente as que mais precisarem da vossa infinita misericórdia.
0: Imaculado Coração de Maria,
1: rogai por todos nós.
0: São José,
1: rogai por nós. Valei-me, São José.
0: Senhora Aparecida, Mãe, Rainha e Padroeira do Brasil,
1: rogai por nós, Mãe, que recorremos a vós.
0: Maria,
1: e agradecimento por tudo que o Senhor faz por nós, meu também.
0: Maria do Carmo, obrigado por ter rezado conosco. Um final de semana abençoado a você, a toda a família. Fique com Deus, minha irmã.
1: Fica com Deus também, meu irmão. Que no coração de Nossa Senhora pode abençoar todos vocês e toda a sua família, viu?
0: Amém.
1: Todos vocês da rádio
0: aí. A todos nós. Salve, amém. Maria.
1: Salve, Maria, meu irmão.

E nós acolhemos a você, meu irmão querido, minha irmã querida, você que está no seu trabalho, na sua casa, você, irmão e irmã, e motoristas que estão pelas estradas do Brasil, louvando e agradecendo conosco também pela vida e saúde de vocês, dos familiares, dos colegas de estrada, todos, todos rezando conosco. Louvando e agradecendo a Deus, o Vicente, lá de Mococa, interior de São Paulo, rezando por ele, pela família, pela esposa, filhas, netos e genros, e por todos do mundo inteiro. Rezando conosco, louvando e agradecendo o nosso irmão querido, rezando com a gente, a nossa irmã, a Gláucia de Juiz de Fora, rezando por ela, pela família, por todos os nossos irmãos, e ela reza pelo esposo, Marcelo, pelos filhos, por todos aqueles que precisam. O Arlindo Canal, ele e Dona Lucineide, em Cachoeiro de Itapemirim, rezando por ele e pela família, louvando e agradecendo a Deus também, por todos aqueles que precisam, pelo irmão dele, o Aloísio, por todos e pela santificação das famílias. Amém, Arlindo. Rezando conosco, louvando e agradecendo, Luciano de Aracaju, lá no bairro Santo Antônio, rezando com a gente, celebrando e festejando hoje Santo Antônio. Louvando e agradecendo também, pedindo as bênçãos da Mãe Aparecida, o Evânio, pedindo por ele e pela família, e colocando aqui, viva Santo Antônio, viva! A Dona Cleusa em Cachoeiro, perdão, em Curvelo, rezando conosco, né? Dona Maria Cleusa, rezando pela vida e saúde dela, dos filhos, também do Valdir, que agora nesse momento reza conosco também. Louvando e agradecendo o nosso irmão Zico, lá em Jales, interior de São Paulo, rezando pela Rádio Assunção FM. O Irineu tá lá também rezando conosco, louvando e agradecendo o Paulo Sapateiro em Nova Russas, no Ceará, rezando por ele e pela família. O Damião do Rio de Janeiro, o nosso irmão querido Jair de Freitas em Morrinhos, Goiás, também rezando conosco, louvando e agradecendo ao bom Deus por tudo na nossa vida e na vida de todos os nossos familiares, pedindo sempre a proteção e a intercessão da Mãe Aparecida, pedindo sempre por todos os nossos irmãos e irmãs que rezam conosco neste momento, pedindo a proteção também aos nossos irmãos que estão nesse momento se dirigindo à casa da Mãe Aparecida,

0: os nossos irmãos que estão em Romaria, rezando por eles, pela família, pedindo proteção por todos, todos, todos que estejam nesse momento pelas estradas, seja de carro, de ônibus, de van, a cavalo, de moto, de bike, e muitos que vêm a pé também para a casa da mãe. E o Sebastião reza conosco. Sebastião, bom dia.
1: Bom dia, Eduardo.
0: Tudo bem, meu irmão?
1: Tudo bem, graças a Deus.
0: E hoje nós rezamos por quem, Sebastião?
1: Eduardo, primeiramente, quero agradecer a Deus por mais uma noite de vida, por mais um dia que se inicia. Eu tive sumido no terço, mas estou sempre acompanhando todos os dias.
0: Amém.
1: Rezo por intenção daqueles irmãos que sempre lembra da gente. Senhor Paulo Brito, Dona Nené, Dona Raimunda, Dona Cecília, Luiz Valdir, Amarildo, Jauri, Dalgisa, Adailton, João Antônio, Haroldo, Maria José dos Passos, Tião do Ondes, Simone Crauri, Gorete, Cláudia Silva e a Dona Maria do Carmo e toda a família dela.
0: Amém.
1: E peço a Nossa Senhora Aparecida para me ajudar na minha habilitação. E todos que estão participando do terço.
0: Vamos rezar, meu irmão, vamos rezar pela sua vida, pela sua saúde, aí em Dom Viçoso, rezando conosco, Minas Gerais, pedindo por você, pela sua família. Pai nosso que estás nos céus, santificado seja o vosso nome, venha a nós o vosso reino, seja feita a vossa vontade, assim na terra como no céu.
1: O pão nosso de cada dia, dai hoje, e nossos ofensas, assim como nós perdoamos a quem nos deu dito, e não deixeis tentação e nos livrai do mal. Amém.
0: Ave Maria, cheia de graça, o Senhor é convosco. Bendita sois vós entre as mulheres, e bendito é o fruto do vosso ventre, Jesus.
1: Santa Maria, Mãe de Deus, rogai por nós, pecadores, agora e na hora da morte. Amém.
0: Ave Maria, cheia de graça, o Senhor é convosco. Bendita sois vós entre as mulheres, e bendito é o fruto do vosso ventre, Jesus.
1: Santa Maria, Mãe de Deus, rogai por nós, pecadores, agora e na hora da morte. Amém.
0: Ave Maria, cheia de graça, o Senhor é convosco. Bendita sois vós entre as mulheres, e bendito é o fruto do vosso ventre, Jesus.
1: Santa Maria, Mãe de Deus, rogai por nós, pecadores, agora e na hora de morte. Amém.
0: Ave Maria, cheia de graça, o Senhor é convosco. Bendita sois vós entre as mulheres, e bendito é o fruto do vosso ventre, Jesus.
1: Santa Maria, Mãe de Deus, rogai por nós, pecadores, agora e na hora. Nossa morte. Amém.
0: Ave Maria, cheia de graça, o Senhor é convosco. Bendita sois vós entre as mulheres, e bendito é o fruto do vosso ventre, Jesus.
1: Santa Maria, Mãe de Deus, rogai por nós, pecadores, agora e na hora de nossa morte. Amém.
0: Ave Maria, cheia de graça, o Senhor é convosco. Bendita sois vós entre as mulheres, e bendito é o fruto do vosso ventre, Jesus.
1: Santa Maria, Mãe de Deus, rogai por nós, pecadores, agora e na hora de nossa morte. Amém.
0: Ave Maria, cheia de graça, o Senhor é convosco. Bendita sois vós entre as mulheres, e bendito é o fruto do vosso ventre, Jesus.
1: Santa Maria, Mãe de Deus, rogai por nós, pecadores, agora e na hora de morte. Amém.
0: Ave Maria, cheia de graça, o Senhor é convosco. Bendita sois vós entre as mulheres, e bendito é

0: O fruto do vosso ventre, Jesus.
1: Santa Maria, Deus, rogai por nós, pecadores, agora e na hora da nossa morte. Amém.
0: Ave Maria, cheia de graça, o Senhor é convosco. Bendita sois vós entre as mulheres, e bendito é o fruto do vosso ventre, Jesus.
1: Santa Maria, Deus, rogai por nós, pecadores, agora e na hora da nossa morte. Amém.
0: Ave Maria, cheia de graça, o Senhor é convosco. Bendita sois vós entre as mulheres, e bendito é o fruto do vosso ventre, Jesus.
1: Santa Maria, Mãe de Deus, rogai por nós, pecadores, agora e na hora da morte. Amém.
0: Glória ao Pai, ao Filho e ao Espírito Santo.
1: Como era no princípio, agora e sempre. Amém.
0: Ó meu bom e amado Jesus.
1: Ó meu Jesus.
0: Perdoai-nos.
1: Livrai-nos do fogo do inferno. Levai as almas todas para o céu. Recorremos que mais precisares da vossa infinita misericórdia.
0: Santo Antônio,
1: rogai por nós.
0: Imaculado Coração de Maria, rogai
1: por nós.
0: São José, São Sebastião,
1: rogai por nós.
0: Meu irmão querido, muito obrigado por ter rezado conosco. Se cuide aí, viu? Melhoras para você, que Deus lhe abençoe muito, muito, muito. Um final de semana abençoado. Fique com Deus, Sebastião.
1: Eduardo, fico com Deus. Eu que agradeço por tudo, viu? Muito obrigado. Fiquei muito feliz.
0: Amém, meu irmão. Salve Maria.
1: Salve Maria.

0: rezando, meu irmão, minha irmã, por você, pela sua família, por todos aqueles que precisam e buscam nossas orações. Quem reza conosco, pedindo a proteção e as bênçãos de Nossa Senhora, louvando e agradecendo, é a nossa irmã Edelma, rezando por ela, pela família, por todos os irmãos e irmãs. O Tiãozinho do ônibus em Dom Viçoso, rezando por ele, pelos motoristas e cobradores que estejam nesse momento trabalhando, que estejam se preparando para começar o dia de trabalho, louvando e agradecendo a Deus. Rezando conosco também o nosso irmão querido lá no Ceará, em Bela Cruz, o Amauri, rezando por ele e pela família. A Mônica lá em Aracaju, no Sergipe, louvando e agradecendo a Deus conosco também, pedindo a proteção e as bênçãos da mãe Aparecida em Juiz de Fora, pela Rádio Catedral FM, a Nilva Militão, louvando e agradecendo. A nossa irmã querida também, a Simone e o Júlio, estão lá rezando conosco. Eduardo Zanini, seu Milton Garcia, todo o nosso povo querido, a Isabel, que família Kirchmeier, dona Marlene, rezando conosco também, louvando e agradecendo, todos em Juiz de Fora. A dona Benedita Lopes em Oeiras, rezando por ela e pela família, louvando e agradecendo a Deus por tudo. Hoje, rezando conosco também, o Amarildo de folga, tá lá rezando por ele e pela família, por todos os irmãos do Santo Terço. O Manuel Batista em Blumenau, Santa Catarina, pedindo por ele e pela família. O nosso irmão querido também, Hamilton Martins, em Guarapuava, no Paraná, rezando por ele e pela família. A Cristiane Antônio em Fátima do Sul, Mato Grosso do Sul, a Cristiane e o Antônio rezando por eles e por todos aqueles que precisam. E quem reza conosco o nosso quarto mistério é o Adailton e a Adileuza, rezando conosco neste sábado. Bom dia, família.
1: Bom dia.
0: Tudo bem, graças a Deus?
1: Tudo bem, graças a Deus.
0: Que maravilha. E hoje nós rezamos por quem, meus irmãos?
2: Agradecer a Deus, né? Pelo dom de nossas vidas. Mais um final de semana. Rezar pelos nossos irmãos do terço. Queria estar de folga, né? O marido tá, mas

0: Não posso desmaiar, rezar por ele, pela família dele, rezar por todos os irmãos do terço, rezar pela alma do meu pai, José Gonçalves, rezar por todas as almas do purgatório, rezar pela minha nora Daiane, né? Segunda-feira está de nível novo, dia 15, rezar pela esposa de Leusa, pelo César Adalberto, Douglas e Lucas, as noras Daiane, a Mariângela e os netos, o Thomas, a Livinha, o Enzo Gabriel, Maria Luísa,
1: a Emily. Muito.
0: E agradecer a Deus, né? Por mais um dia, mais um final de semana. E vamos rezar agradecendo.
2: Vamos rezar e agradecendo a Deus por tudo. A criançada é muitas vezes dá uma confusão na cabeça, né, Dailton? Vamos rezar.
0: E o cansaço ajuda, né?
2: Vamos rezar por eles, por todos os nossos irmãos e irmãs, nesse momento também aproveitando a oportunidade, rezando pela minha netinha, a Eloá, que está lá gripadinha, tá, né, com problema sério lá de gripe, mas que a mãe Aparecida já está cuidando, o nosso Pai Misericordioso também. E rezando por todas as crianças, por todos que rezam.
0: E por todos aqueles que querem um casamento, né?
2: Isso também, hoje é dia de Santo Antônio, né?
0: Santo Antônio.
2: Exato, rezar pelos noivos, pelos namorados, isso. Rezar por todos eles.
0: Hoje é dia do Santo Antônio, sofreu um pouquinho com esse fase, né? Pedido para ele não sabe quem vai fazer, mas que Deus ajude a todos.
2: Amém. Pai nosso que estás nos céus, santificado seja o vosso nome, venha a nós o vosso reino, seja feita a vossa vontade, assim na terra como no céu.
3: O pão nosso de cada dia nos dai hoje, perdoai as nossas ofensas, assim como nós perdoamos a quem nos tem ofendido, e não nos deixei cair em tentação, mas livrar-nos do mal.
0: Amém.
2: Ave Maria, cheia de graça, o Senhor é convosco. Bendita sois vós entre as mulheres, e bendito é o fruto do vosso ventre, Jesus.
3: Santa Maria, Mãe de Deus, rogai por nós, pecadores, agora e na hora de nossa morte. Amém.
2: Ave Maria, cheia de graça, o Senhor é convosco. Bendita sois vós entre as mulheres, e bendito é o fruto do vosso ventre, Jesus.
3: Santa Maria, Mãe de Deus, rogai por nós, pecadores, agora e na hora de nossa morte. Amém.
2: Ave Maria, cheia de graça, o Senhor é convosco. Bendita sois vós entre as mulheres, e bendito é o fruto do vosso ventre, Jesus.
3: Santa Maria, Mãe de Deus, rogai por nós, pecadores, agora e na hora de nossa morte. Amém.
2: Ave Maria, cheia de graça, o Senhor é convosco. Bendita sois vós entre as mulheres, e bendito é o fruto do vosso ventre, Jesus.
3: Santa Maria, Mãe de Deus, rogai por nós, pecadores, agora e na hora de nossa morte. Amém.
2: Ave Maria, cheia de graça, o Senhor é convosco. Bendita sois vós entre as mulheres, e bendito é o fruto do vosso ventre, Jesus.
3: Santa Maria, Mãe de Deus, rogai por nós, pecadores, agora e na hora de nossa morte. Amém.
2: Ave Maria, cheia de graça, o Senhor é convosco. Bendita sois vós entre as mulheres, e bendito é o fruto do vosso ventre, Jesus.
3: Santa Maria, Mãe de Deus, rogai por nós, pecadores, agora e na hora de nossa morte. Amém.
2: Ave Maria, cheia de graça, o Senhor é convosco. Bendita sois vós entre as mulheres, e bendito é o fruto do vosso ventre, Jesus.
3: Santa Maria, Mãe de Deus, rogai por nós, pecadores, agora e na hora de nossa morte. Amém.
2: Ave Maria, cheia de graça, o Senhor é convosco. Bendita sois vós entre as mulheres, e bendito é o fruto do vosso ventre, Jesus.
3: Santa Maria, Mãe de Deus, rogai por nós, pecadores, agora e na hora de nossa morte. Amém.
2: Ave Maria, cheia de graça, o Senhor é convosco. Bendita sois vós entre as mulheres, e bendito é o fruto do vosso ventre, Jesus.
3: Santa Maria, Mãe de Deus, rogai por nós, pecadores, amém.

0: agora e na hora de nossa morte. Amém.
1: Ave Maria, cheia de graça, o Senhor é convosco. Bendita sois vós entre as mulheres, e bendito é o fruto do vosso ventre, Jesus.
0: Santa Maria, Mãe de Deus, rogai por nós, pecadores, agora e na hora de nossa morte. Amém.
1: Glória ao Pai, ao Filho e ao Espírito Santo.
0: Como era no princípio, agora e sempre. Amém.
1: Ó meu bom e amado Jesus,
0: perdoai-nos, livrai do fogo do inferno, levai as almas todas para o céu e socorrei principalmente que mais precisar da vossa infinita misericórdia.
1: Imaculado Coração de Maria,
2: nós temos confiança em vós, fazei o nosso coração semelhante ao vosso.
1: Santo Antônio,
0: rogai por nós.
1: São José,
0: rogai por nós. Valei-me São José.
1: Senhora Aparecida, Mãe, Rainha e Padroeira do Brasil,
0: rogai por nós que recorremos a vós.
1: Meus irmãos, muito obrigado por terem rezado conosco, louvando e agradecendo por mais esta semana. Um domingo abençoado a vocês, um fim de semana abençoado. Fiquem com Deus.
0: Amém.
2: Fiquem com Deus. Um final de semana trabalhando. A graça de Deus.
1: Graças a Deus.
2: Desejo um bom descanso àqueles que puderem.
1: Amém.
2: Fiquem com Deus. E salve Maria.
1: Salve Maria.
0: Salve Maria. Deus abençoe, Eduardo.
1: Amém, Deus. Amém. 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

0: E nós rezamos, meus irmãos e irmãs, com vocês, por vocês, onde quer que você esteja nesse momento, rezando conosco, louvando e agradecendo ao bom Deus por tudo em nossa vida, na vida de nossos familiares, pedindo sempre a proteção e as bênçãos da mãezinha querida, a Senhora Aparecida. Obrigado a você, meu irmão, a você, minha irmã, que nos acolhe. Rezando conosco, pedindo também a proteção da mãezinha Aparecida, o Paulo Caneda, em Santa Maria, no Rio Grande do Sul. Rezando por ele, tá lá acendendo o fogão a lenha, tá meio frio hoje, que Deus aqueça todos nós neste inverno, os cidadãos e todos os irmãos e irmãs que estejam nesse momento precisando. O Anselmo Adriano em Joinville, Santa Catarina, rezando por ele e pela família. O nosso irmão Alcides também rezando por ele e por toda a família. Reza conosco também, louvando e agradecendo ao bom Deus, o Ronaldo. O Ronaldo está lá em Luisburgo, na zona rural, lá na Gameleira, rezando com a gente. Louvando e agradecendo a Deus também o Joel da Silva, lá no bairro Santo Antônio. Hoje festa, Eduardo, dia de Santo Antônio. Estou rezando para todos os meus amigos, vivos e falecidos, meus parentes, também vivos e falecidos. Nosso querido Joelzinho rezando com a gente. Louvando e agradecendo a Deus também, Alícia, em Juiz de Fora. O nosso querido amigo João, ele que é policial penal, tá trabalhando, tá de plantão hoje, rezando conosco. O Paulo Sérgio e a Márcia lá em Franca, o nosso querido seu José Garcia aqui no Jardim Paraíba, o Júlio no bairro Itaguaçu aqui em Aparecida também, o Ângelo Antônio rezando conosco, o filho dele Pedro Augusto, todos os nossos irmãos e irmãs em Cristo que rezam conosco, o Evandro Soares, a Maria Elza, rezando com a gente também o Roberto Cabreira, o Jonas Eliseu, todos, e o Rubão, lá em Itapurã. Lu e Valdir, bom dia, meus irmãos.
1: Bom dia.
0: Tudo bem, graças a Deus?
2: Graças a Deus.
0: E hoje nós rezamos por quem, meus irmãos?
2: Dona Raimunda, Dona Marita, Dona Amélia, Dona Maria do Carmo, Dona Maria Márcia, Marildo, seu Dirceu, Antônio Marcos, João Antônio, José Garcia, Paulo Brito, seu Sebastião, Stefano Júnior, Maria e seu esposo Luiz, pelas almas do sogro Juscelino, seus germanos, seu Domingos, nossa filhada Olga, pela nossa família, pela sua família, pelas almas do purgatório.

0: Amém, amém. E nós rezamos também na intenção da nossa querida irmã Laia, a Vera, em Promissão, interior de São Paulo. E a Vera reza pelos enfermos também hoje de maneira muito especial pela Franciele, que é a filhota dela, que fez aniversário no dia 11 de junho, e também pela irmã dela, a Célia, que mora na cidade de José Bonifácio. Ela é nossa ouvinte também e está rezando conosco todos os dias. Obrigado, viu? A nossa irmã querida Vera, em Promissão, a Célia também rezando com a gente em José Bonifácio, e Franciele, que a Mãe Aparecida lhe cubra com o seu manto sagrado, viu? Parabéns. Que Deus lhe abençoe muito, muito, muito. Pai nosso que estais nos céus, santificado seja o vosso nome, venha a nós o vosso reino, seja feita a vossa vontade, assim na terra como no céu.
1: O pão nosso de cada dia nos dai hoje, perdoai as nossas ofensas, assim como nós perdoamos a quem nos tem ofendido, e não nos deixeis cair em tentação, mas livrai-nos do mal.
0: Ave Maria, cheia de graça, o Senhor é convosco. Bendita sois vós entre as mulheres, e bendito é o fruto do vosso ventre, Jesus.
1: Santa Maria, Mãe de Deus, rogai por nós, pecadores, agora e na hora de nossa morte. Amém.
0: Ave Maria, cheia de graça, o Senhor é convosco. Bendita sois vós entre as mulheres, e bendito é o fruto do vosso ventre, Jesus.
1: Santa Maria, Mãe de Deus, rogai por nós, pecadores, agora e na hora de nossa morte. Amém.
0: Ave Maria, cheia de graça, o Senhor é convosco. Bendita sois vós entre as mulheres, e bendito é o fruto do vosso ventre, Jesus.
1: Santa Maria, Mãe de Deus, rogai por nós, pecadores, agora e na hora de nossa morte. Amém.
0: Ave Maria, cheia de graça, o Senhor é convosco. Bendita sois vós entre as mulheres, e bendito é o fruto do vosso ventre, Jesus.
1: Santa Maria, Mãe de Deus, rogai por nós, pecadores, agora e na hora de nossa morte. Amém.
0: Ave Maria, cheia de graça, o Senhor é convosco. Bendita sois vós entre as mulheres, e bendito é o fruto do vosso ventre, Jesus.
1: Santa Maria, Mãe de Deus, rogai por nós, pecadores, agora e na hora de nossa morte. Amém.
0: Ave Maria, cheia de graça, o Senhor é convosco. Bendita sois vós entre as mulheres, e bendito é o fruto do vosso ventre, Jesus.
1: Santa Maria, Mãe de Deus, rogai por nós, pecadores, agora e na hora de nossa morte. Amém.
0: Ave Maria, cheia de graça, o Senhor é convosco. Bendita sois vós entre as mulheres, e bendito é o fruto do vosso ventre, Jesus.
1: Santa Maria, Mãe de Deus, rogai por nós, pecadores, agora e na hora de nossa morte. Amém.
0: Ave Maria, cheia de graça, o Senhor é convosco. Bendita sois vós entre as mulheres, e bendito é o fruto do vosso ventre, Jesus.
1: Santa Maria, Mãe de Deus, rogai por nós, pecadores, agora e na hora de nossa morte. Amém.
0: Ave Maria, cheia de graça, o Senhor é convosco. Bendita sois vós entre as mulheres, e bendito é o fruto do vosso ventre, Jesus.
1: Santa Maria, Mãe de Deus, rogai por nós, pecadores, agora e na hora de nossa morte. Amém.
0: Ave Maria, cheia de graça, o Senhor é convosco. Bendita sois vós entre as mulheres, e bendito é o fruto do vosso ventre, Jesus.
1: Santa Maria, Mãe de Deus, rogai por nós, pecadores, agora e na hora de nossa morte. Amém.
0: Glória ao Pai, ao Filho e ao Espírito Santo.
1: Como era no princípio, agora e sempre. Amém.
0: Ó meu bom e amado Jesus,
1: perdoai-nos, livrai-nos do fogo do inferno, levai as almas todas para o céu, e socorrei principalmente as que mais precisarem da vossa infinita misericórdia.
0: Santo Antônio,
1: rogai por nós.
0: Imaculado Coração de Maria,
1: Nós temos confiança.

0: piedosa. Ó doce, sempre Virgem Maria. Rogai por nós,
1: Santa Mãe de Deus, para que sejamos dignos das promessas de Cristo.
0: Assim seja. Amém. Meus irmãos, fiquem com Deus. Um fim de semana abençoado para vocês. Salve Maria.
1: Salve Maria.
0: E nós chegamos ao nosso momento. O momento de nos consagrarmos mais uma vez à nossa mãe querida. Que ela continue nos abençoando, intercedendo por todos nós. Que a Virgem Santíssima, a mãe que sempre zela de cada um de nós, zela todos os dias, que ela continue intercedendo por cada pedido, por cada graça, por cada necessidade que temos e que precisamos da sua infinita bondade. Nos consagremos à nossa mãe. Ó Maria Santíssima, pelos méritos de nosso Senhor Jesus Cristo, em vossa querida imagem de Aparecida, espalhais inúmeros benefícios sobre todo o Brasil. Eu, embora indigno de pertencer ao número de vossos filhos e filhas, mas cheio do desejo de participar dos benefícios de vossa misericórdia, prostrado a vossos pés, consagro-vos o meu entendimento, para que sempre pense no amor que mereceis. Consagro-vos a minha língua, para que sempre vos louve e propague a vossa devoção. Consagro-vos o meu coração, para que depois de Deus vos ame sobre todas as coisas. Recebei-me, ó Rainha incomparável, vós que o Cristo crucificado deu-nos por mãe, no ditoso número de vossos filhos e filhas. Acolhei-me debaixo de vossa proteção. Socorrei-me em todas as minhas necessidades espirituais e temporais, sobretudo na hora de minha morte. Abençoai-me, ó celestial cooperadora, e com vossa poderosa intercessão, fortalecei-me em minha fraqueza, a fim de que, servindo-vos fielmente nesta vida, possa louvar-vos, amar-vos e dar-vos graças no céu por toda a eternidade. Assim seja. Obrigado a você, meu irmão, a você, minha irmã, a vocês que rezaram conosco. Nós estivemos e continuaremos sempre unidos, em nome do Pai, do Filho e do Espírito Santo. Amém. Fiquem todos com as bênçãos do Senhor Jesus, a proteção e a intercessão de nossa mãe, a Senhora Aparecida. Nos encontramos, se Deus quiser, na madrugada de segunda-feira.
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6: 5 horas, horário de Brasília.
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Vou chegando com as bênçãos de Deus e de Nossa Senhora Aparecida para levar até você muita música sertaneja, alegria e diversão pra gente começar bem este sabadão, dia 13 de junho de 2026. Agradecendo sempre o seu carinho e a sua companhia. É bom demais começar essa manhã sabendo que você está ligado aqui na Rádio Aparecida pra curtir o melhor da música sertaneja, só modão de qualidade do jeitinho que eu sei que você gosta e já tá aí esperando. E o programa Acorda Brasil tem a direção geral do missionário redentorista Padre Vanderlei Souza. Na coordenação nós temos a Paula Castro e nos trabalhos técnicos comandando a máquina de som da Rádio Aparecida, eles, meus amigos Leonardo Mota, o Leozinho, o Patrick Carvalho, o MC Trick e o Marcos Prado, o Marcão. Vocês estão bom? Firmes e fortes, bom pra arrebentar, animados pra esse sabadão, dia de Santo Antônio e estreia da seleção brasileira na Copa do Mundo. Todo mundo animado na expectativa, na torcida pelo nosso Brasilzão. Hoje é hoje, às 19h, Brasil e Marrocos, primeiro jogo da seleção brasileira nessa Copa do Mundo. E por falar em Copa do Mundo, vamos abrir o programa hoje um pouquinho diferente. Pega pra mim aí, quem vai começar na máquina de som? É você, Leozinho. Pega aí pra mim, então, o Rei Pelé, o Pelé pra cantar uma música de autoria dele, meu boi, o eterno Pelé, que gostava de uma música sertaneja, gostava de compor também, de tocar violão, e ele fez essa música boa demais, que chama Meu Boi, a primeira de hoje. Vai preparando ela daí, meu amigo Leozinho. Enquanto você vai ajeitando ela daí, eu vou mandando daqui aquele abraço carinhoso e especial aos amigos e amigas que nos sintonizam pelas emissoras de rádios que fazem parte da rede Aparecida de Rádio, entre elas a Rádio Brasil em Campinas, São Paulo, a Rádio Regional Esperança FM em Lins, São Paulo, a Rádio Coração FM em Dourados, no Mato Grosso do Sul, e a Rádio Diocesana FM em Campanha, Minas Gerais. Essas que são somente algumas, uma das várias emissoras que sempre esparramam a nossa programação para esse nosso Brasilzão, e a gente fica muito feliz e agradecido pela parceria dessas emissoras conosco. Um abração do Bruno Anaia e mais uma vez o meu muito obrigado. Agora sim, meu amigo Leozinho, simbora matar a saudade do Rei Pelé no clima da Copa do Mundo com o Rei Pelé cantando Meu Boi.

Rádio Aparecida Música, Fé e Missão, Taio, Belmonte, Amaraí, fechando o primeiro bloco ao som de Esquina do Adeus, um dos grandes sucessos da carreira dessa dupla que o Brasil inteiro ama. Belmonte Amaraí, que segue na ativa com o filho do saudoso Amaraí, o Francis, juntamente com o Janel, né? E eles têm aí dando seguimento a dupla Belmonte Amaraí com a categoria de sempre, cantando no estilão de Belmonte Amaraí mesmo, e talento eles têm de sobra, afinal não pode deixar a memória dos lendários morrer, e pelo contrário, a memória dos lendários segue viva com Belmonte Amaraí pelas estradas desse nosso Brasilzão, e vira e mexe eles estão aqui cantando na Rede Aparecida de Comunicação, participando do Terra da Padroeira, do Aparecida Sertaneja, e sempre defendendo a bandeira da boa música sertaneja. Eu vou pro intervalo bem rapidão, primeiro intervalo deste sabadão, e na sequência eu volto com o quadro Parcerias Marcantes, e ainda no clima de uma data que aconteceu ontem, que foi o dia

0: Marcantes vai trazer um pouquinho de romantismo para nossa manhã. Eu volto já.
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0: 5h32, horário de Brasília.
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0: Já estamos de volta para dar sequência ao Acorda Brasil deste sabadão, dia 13 de junho de 2026. Mandando aquele abraço a mais amigos e amigas que nos sintonizam pelas emissoras de rádios que fazem parte da rede Aparecida de Rádio, entre elas a Rádio Rural FM em Tefé, no Amazonas, a Rádio Interativa FM em Espírito Santo do Pinhal, São Paulo, a Rádio Cidade FM em Martins Soares, Minas Gerais, terra do nosso amigo Marcos José de Souza, o Marquinhos Blackfone, e a Rádio Difusora em Casa Branca, São Paulo. Essas que são mais algumas das várias emissoras que sempre esparramam a nossa programação pelos quatro cantos do nosso país. Essas são somente algumas. Como eu já falei dias atrás aqui, a Rádio Aparecida tem mais de 100 emissoras espalhadas aí, atingindo mais de 2.410 cidades. Tem um potencial aí de ouvintes, vamos dizer assim, através da Rádio Aparecida e das emissoras que integram a rede Aparecida de Rádio, um potencial de 84 milhões. Ou seja, a Rádio Aparecida chega para esse Brasilzão afora e para esse mundão também, e 84 milhões de pessoas. Eu não consigo nem calcular mais ou menos esse tanto de gente, imaginar esse tanto de gente juntos curtindo a Rádio Aparecida. Só sei que a gente vai longe, hein? E é motivo de felicidade saber que eu também estou aqui falando no microfone de uma das emissoras mais tradicionais desse nosso Brasilzão. A Rádio Aparecida tá aí prestes a completar 75 anos de história, 75 anos no ar, e é aquela emissora que vai, ó, passando de família para família. Ou seja, a bisavó ouvia, aí passou para outra, aí hoje já tem o neto que curte porque a avó ouvia a Rádio Aparecida, a mãe que ouvia, aí hoje o filho fala: nossa, eu ouço a Rádio Aparecida porque a minha mãe amava ouvir a Rádio Aparecida, gostava de ouvir a consagração, gostava de ouvir os programas sertanejos, gostava de ouvir a missa diretamente do Santuário Nacional, diretamente da Basílica 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Ou seja, é uma rádio tradicionalíssima mesmo, e que vai passando de geração para geração, e aquela de família para família, porque a rádio é feita por nós aqui que fazemos parte da família dos devotos, para chegar aí até você e a toda a sua família também, porque é uma emissora que você pode ouvir com todos, né? É o que eu falo aqui. A Rádio Aparecida atinge o público de 0 a 130 anos. Você pode ouvir tranquilo, porque aqui não tem besteira. Você pode ouvir as músicas.

0: Dias, que não vai estar falando nenhum tipo de palavrão, ou seja, pode ouvir junto com a criançada. O público mais experiente também gosta de ouvir essas músicas e assim a gente vai seguindo muito feliz e espero estar levando um pouquinho de felicidade pro seu sabadão também. Por falar em felicidade, tá chegando esse quadro que eu gosto demais e hoje vai, ó, pros românticos.
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0: E no quadro Parcerias Marcantes de hoje, eu ainda tô no clima do Dia dos Namorados, que foi celebrado ontem. Então, ontem foi dia de muita gente celebrar o amor no Dia dos Namorados, mas a gente ainda tá nesse clima romântico aqui no Acorda Brasil. E no quadro Parcerias Marcantes de hoje, eu vou trazer um sucesso da carreira do Daniel, que é a música Adoro Amar Você, mas ele não vai vir sozinho, não. Vai vir cantando junto com Maurício Manieri, que é um dos grandes cantores desse nosso país. E essa música foi gravada no DVD do Maurício Manieri, que foi o DVD, um projeto chamado Classics, que ele gravou em 2020. E nesse DVD, ele trouxe o Daniel para cantar junto com ele esse sucesso da música brasileira, sucesso da carreira do Daniel e que vai atingir os corações apaixonados nesta manhã de sabadão. Daniel e Maurício Manieri e o

Brasil. Não tô falando do Leozinho, do Marcão e do MC Trick, tô falando do trio Parada Dura que fechou esse bloco cantando Avião das Nove, mais um daqueles clássicos que o Brasil inteiro com certeza cantou aí do outro lado do rádio. Você gosta, né, Marcão? Marcão, como um bom mineiro, adora o trio Parada Dura. Leozinho gosta também, é bom demais. Aí o MC Trick também adora o trio Parada Dura. E eu também sou suspeito pra falar, né? Quem gosta de música sertaneja não tem como não gostar do trio Parada Dura. Quem aprecia um sertanejão de qualidade com certeza gosta demais do trio Parada Dura que fechou esse bloco ao som de Avião das Nove. E agora é hora do amigo.

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8: 5:59, horário.

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Hoje é dia de Santo Antônio, Santo Antônio de Lisboa, Santo Antônio de Pádua. Ele é de Lisboa porque nasceu em Lisboa e é de Pádua porque faleceu em Pádua. Santo Antônio, portanto, é um santo de origem portuguesa que foi primeiramente padre agostiniano, depois se tornou franciscano e missionário franciscano. Ele foi para a Itália, pregou muitas vezes na França e em outros lugares e com 36 anos morreu em Pádua, na Itália. Santo Antônio é nosso padroeiro, muito querido em Juiz de Fora. Ele é padroeiro da cidade, é padroeiro da arquidiocese, é padroeiro do nosso seminário e é o titular da nossa catedral. O primeiro nome de Juiz de Fora foi Santo Antônio do Paraibuna. Portanto, a cidade de Juiz de Fora cresceu ao redor da devoção a esse santo querido, Santo Antônio, que hoje é procurado por tantas e tantas pessoas dessa cidade e de outras. Nossa catedral tem missa praticamente de hora em hora e vem pessoas

vários lugares para participar da missa. E também tem outras paróquias com Tito Santo Antônio, a nossa arquidiocese, todas estas fazem a sua festa e o povo acorre com muita devoção. Santo Antônio é conhecido como pregador da palavra, é doutor do evangelho, era um homem culto, um homem muito letrado nas coisas de Deus, era biblista, sabia muito bem a Bíblia e, portanto, pregou muito e muito bem por todos os lados. Mas certa vez ele pregou e disse: deixemos as palavras, passemos às obras. E, porque muitas pessoas ficam só na palavra, mas não praticam as obras. É preciso ouvir a palavra, assimilar a palavra, entender a palavra, mas é preciso partir para as obras. E Santo Antônio também é conhecido como um dos pais dos pobres. O pão de Santo Antônio, aqui em Juiz de Fora mesmo, havia no passado uma associação que se chamava Associação do Pão de Santo Antônio, para acudir os pobres, aqueles que não têm pão, não têm o que comer. Santo Antônio é que dava a eles alimento, é para nós modelo, portanto, de caridade. Eu queria ler aqui hoje, o melhor, rezar com você, caro ouvinte da nossa Rádio Catedral, duas orações. Uma pequena oração que foi Santo Antônio que escreveu, e a outra oração é nós mesmos pedindo a Santo Antônio alguma graça. Preste atenção, acompanhe comigo a oração feita e recomendada por Santo Antônio. Jesus, Senhor misericordioso, vem e permanece conosco. Dá-nos a paz, perdoa as nossas culpas, afasta do nosso coração todas as dúvidas e os medos. Fortalece a nossa fé na tua paixão e na tua ressurreição, e concede-nos a graça de merecer a vida eterna. Amém. Aleluia. A outra oração, nós vamos nos dirigir a Deus através da intercessão de Santo Antônio. Os santos são pessoas que estão entre nós e Deus, imersos na pessoa de Jesus Cristo, na mediação de Cristo, eles levam e podem levar as nossas preces diante de Deus. Então rezemos a Santo Antônio. Ó Santo Antônio, que tivestes a graça incomparável de estreitar o menino Jesus junto dos seus braços, ajuda-me a viver como verdadeiro cristão, fiel às promessas do meu batismo. Ajuda as famílias a crescer na fé e a conservar assim unidas e na paz. Abençoai os meninos, as crianças, protegei os jovens e faça com que eles sigam sempre o caminho de Deus, o caminho do Senhor. Socorre os pobres, obtenha o perdão aos pecadores e a perseverança para os justos. Abri o meu coração ao amor de Deus e aos irmãos, para que possa confortar os que estão doentes e ajudar aqueles que estão em alguma necessidade. Intercede por mim, ó Santo Antônio. Ampara-me no meu trabalho e nas fadigas do dia a dia, para que eu possa viver cada dia na amizade de Deus e na paz com todos. Ó Santo Antônio, rogai por nós. Amém. Eu vou lhe dar agora uma bênção por intercessão de Santo Antônio nesse dia festivo e alegre para nós, juizforanos, e para todos os devotos de Santo Antônio por esse Brasil e por esse mundo afora. O Senhor esteja convosco, Ele está no meio de nós. Por intercessão de Santo Antônio, desça sobre você a bênção de Deus Todo-Poderoso, Pai, Filho e Espírito Santo. Amém. Viva Santo Antônio! Santo Antônio, rogai por nós. 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

0: Bora, bom dia, vencendo mais um dia pelas ondas da Rádio Catedral 102.3. Bom dia para você nos quatro cantinhos dessa querida Juiz de Fora, que tanto amo. Bom dia para você, minha amiga dona de casa. Olá, chefe de família. Bom dia, secretário do lar. Bom dia, trabalhadores e trabalhadoras. Bom dia, juventude desse Brasil de meu Deus. Bom dia, Zona da Mata Mineira. Bom dia, Minas Uai. Bom dia, Brasil. Bom dia, mundo. Estamos iniciando mais um encontro e por isso eu quero que nesta manhã, manhã maravilhosa de sábado, hoje dia de Santo Antônio, quero que você, meu amigo e minha amiga, onde quer que você esteja, fazendo o que você estiver fazendo, receba com muito carinho, mas muito carinho mesmo, o meu bom dia. Bom dia com muito carinho! Que venha nessa manhã o sol, que venha o que Deus colocar diante de nós para que possamos superar todo e qualquer obstáculo no coração de Deus, pedindo a Ele que nos ilumine, nos dê força para mais um dia de trabalho, para mais um final de semana e muito especial dia de Santo Antônio. Bom dia para você com todo carinho e eu quero te convidar para a gente, claro, já fizemos aí a oração do novo dia, né? Dom Gil abençoou nos primeiros passos da Rádio Catedral e agora nós vamos seguindo, né? Pedindo a Deus a direção para este sábado, para este final de semana, para que o nosso encontro seja, acima de tudo, abençoado, para que nossa voz seja um instrumento de evangelização, para que as músicas que aqui forem tocadas cheguem ao seu coração, para cada oração, cada momento levado ao ar, seja um momento especial na sua vida. Por isso eu te convido, a gente sempre pede essa direção fazendo a oração do comunicador. Para você, meu amigo e minha amiga, faça comigo, com muito carinho, a oração do comunicador nesta manhã.
1: Senhor, fazei de mim um meio de vossa comunicação, onde tantos jogam bombas de destruição, que eu leve a palavra de união, onde tantos procuram ser servidos, que

0: leve a alegria de servir. Onde tantos fecham a mão para bater, que eu abra o coração para acolher. Onde tantos adoram a máquina, que eu saiba valorizar e venerar o ser humano. Onde tantos endeusam a técnica, que eu saiba humanizar a pessoa. Onde a vida perdeu o sentido, que eu leve o sentido de viver. Onde tantos me pedem um pão, que eu saiba ensinar a plantar. Onde tantos estão sempre distantes, que eu seja alguém sempre presente. Onde tantos sofrem a solidão na humanidade, que eu seja a presença viva do encontro. Onde tantos vivem a matéria que passa, que eu viva o espírito que fica. Onde tantos só olham para a terra, que eu saiba olhar para o céu. Senhor, fazei de mim um comunicador de vossa vida, de vossa paz, de vosso amor. Amém.
1: E que assim seja nesse sábado maravilhoso. Hoje, dia 12, dia de Santo Antônio, nós comemoramos também o dia do turista e o dia do turismo. Onde quer que você esteja aniversariando hoje, vem pra cá, vamos juntos para mais um encontro. Sabe por quê? Como sempre, eu, você, juntos, sempre de bem com a vida. Vem comigo nessa manhã.

0: O nosso encontro só está começando. De Bem com a Vida começa com muito carinho nesse 12 dia de Santo Antônio, convidando a você intensamente já já as atrações do programa de hoje. Você gosta de música sertaneja? Você lembra da Casa da Vovó? A Casa da Vovó. Pois é, hoje tem um sertanejo classe A de qualidade para você aqui nas ondas da Rádio Catedral 102.3. Às 6:30 a gente para aquele cafezinho nosso de todo dia para acompanhar e se alimentar da nossa leitura orante. Vamos receber o Padre Dom de Silvio Vim de Verde aqui na programação. 7:00, aquela pausa para informação. Rádio Catedral e Rádio Aparecida, unidas pela informação, às 7:00, muita informação para você, fique ligado. Aí às 7:45 é hora de agradecer a Deus, ao lado de Padre Reginaldo Manzotti, na oração da manhã, agradecendo pelo dom da vida, por tudo que Deus tem feito em nossas vidas. Momento de agradecer. Muitos pedem, né? Mas é bom sempre agradecer também. 7:45, a oração da manhã com o Padre Reginaldo. Às 8, Padre Marcelo Rossi, o nosso momento de fé. Juntos, claro, vamos ter um sábado especial com o Padre Marcelo Rossi. Depois eu volto às 8. Aí nós vamos conversar, dedinho de prosa de sábado, tocando as duas músicas, né? Pra gente fazer homenagem aos aniversariantes por volta de 10:50. E hoje, como sempre, fazendo homenagem a Santo Antônio. Quero conversar com você sobre esse momento especial. Tem a festa do Seminário Santo Antônio acontecendo. E claro, no decorrer do programa nós vamos falar sobre um pouquinho mais de Santo Antônio. Você tem algo especial, alguma passagem especial na sua vida sobre Santo Antônio? Então me conta aqui, lá por volta de 8:00, logo após o Padre Marcelo Rossi, a gente vai liberar o nosso WhatsApp para que você possa contar pra gente aquela experiência maravilhosa com Santo Antônio, tá bom? E a gente vai fazer também homenagem. Se é o teu aniversário, feliz aniversário para você, 9:50, homenagem aos aniversariantes do dia e o amigo colaborador. Aí a gente fecha com a música de hoje. Vão ser duas músicas em homenagem a Santo Antônio, tá bom? E aí você acompanha também às 9:00, Padre Reginaldo Manzotti, com experiência com Deus. Na sequência, Padre Camilo Camilão, trazendo para você o DNA da fé. Meio-dia, tem a bênção dos alimentos com o nosso diretor, o Padre Expedito. Eu te convido, a partir de agora, a estar de bem com a vida comigo.
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0: 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Um bom dia para você, onde quer que você esteja, mas com muita, muita alegria.
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0: Vem comigo sertanejar nessa manhã. Tá só começando.
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0: Sertanejo bom demais. Como eu te disse, a casa da vovó é aquela coisa maravilhosa, né? A gente não esquece nunca. Ei, casa de vovó. Bom dia com muito carinho para você, meu amigo e minha amiga. Ao pessoal do sítio da Fazenda da Granja. Ô, vovó, que são.

0: Sete Ponteiros comigo nessa manhã, 6h18. Lourenço e Lorival trazendo a casa da vovó. Muita gente voltou ao passado aí. Alô, Romeu, alô, Cezinha. Já estão aí no curral ordenhando as vaquinhas. Alô, Matheus, lá nos Corujas, sempre nos acompanhando. Pessoal do Cachoeirinha, obrigado, bom dia, com muito carinho. A Eva lá na Fazenda do Barro, pessoal ligado com a gente também. É, São João do Boa Vista, obrigado aí o pessoal da Mantiqueira. Alô, Zequinha, tá na Mantiqueira ligado com a gente. O doutor Fábio Chagas também tá acompanhando, já seguindo na programação da Rádio Catedral. Obrigado, meu amigo. Bom dia com muito carinho aí pela sintonia e pela audiência. Um abraço pro meu amigo Quirino. Ô, Quirino, lá na Estrada do Ganso, Fazenda de Cima, Fazenda do Meio e a Fazenda de Baixo, né? Pode tomar um cafezinho sempre, onde quiser, né, Quirino? Pode colocar mais água no feijão, que tem sempre chegando gente por aí. Bom dia com muito carinho. O Fabinho, lá em Piraptinga, acompanhando a gente. Pessoal de Chácara, ligados também. O pessoal ali ligado com a gente. Ô, o povão de Penido. Alô, Penido. Bom dia com muito carinho. Pessoal ligado com a gente lá em Humaitá. Ô, povão de Humaitá, bom dia com muito carinho. Bom dia, Valadares, ali Manejo Orvalho, Lima Duarte, bom dia com muito carinho. Cláudio, lá no Casa Branca, pessoal do Ibitipoca ouvindo a gente também. Um abraço com muito carinho para pessoal de Andrelândia. Olari, alô, seu Antônio, tá lá em Olari ouvindo. Ô, seu Antônio, tá tudo bem? Os pássaros já tá cantando aí no quintal? Já tomou aquele cafezinho gostoso? Então põe mais água aí que eu vou tomar um cafezinho virtual com vocês aí, tá bom? Alô, Cláudio, alô, Laria, bom dia com muito carinho.
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0: Bom dia, 6h20.

0: Perca a hora não, vai sair pro trabalho 6h23, Boiadeiro Errante com Sérgio Reis aqui na programação, o sertanejão, é bom sertanejar pelas manhãs, bom dia com muito carinho ao seu Milton Garcia na Cidade Alta, aliás, abraçando a todos, a Maria Madalena Bruges também, sempre nos acompanhando, a Rosalina Dorvalina e as crianças da Cidade Alta sempre nos acompanhando. Um abraço para você que mora aí nos bairros da Cidade Alta, obrigado, Cidade Universitária, São Pedro, pessoal, Nova Califórnia, obrigado pelo carinho, pela audiência de vocês nessa manhã maravilhosa. Mandar um abraço aqui com muito carinho também para uma turma boa que nos acompanha, né? Sempre acompanhando, sempre ligado com a gente, o meu amigo Paulo Alemão, lá no São Judas Tadeu, ao lado da esposa Andréia, o meu amigo Bingo, ele não gosta que chama ele de formiga gambá, não, que ele fica nervoso, mas de vez em quando ele fala, me chama aí, né? Um abraço, meu amigo Bingo, tudo de bom para você, aqui eu conheci hoje, né? A Adriele trabalha aqui no Bahamas 24 horas e também a dona Maria do Carmo. A Adriele falou assim, olha, a dona Maria do Carmo pede para me sintonizar para ela acompanhar a oração das 6 da manhã e o vídeo verde. Ô, dona Maria do Carmo, bom dia. Já sintonizou o radinho aí? 6h25. Bom dia com muito carinho para você que está chegando no nosso sertanejão, que vai até as 7 da manhã com muito carinho. Tá no ar aí, ó.
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0: Sertanejo bom demais. 6h24. Já já nós vamos receber a nossa leitura orante. Vamos falar, né, com o Padre Dondes, receber esse momento especial que a Rádio Catedral reserva sempre pra você, viu? Agora tá chegando homenagem a Santo Antônio. Hoje é dia de Santo Antônio. Vamos falar muito sobre Santo Antônio na programação.

0: Esse é o Dalvan na programação Catedral, 6 horas e 27 minutos. Bom dia. 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Ô sertanejão, faz aquela pausa, né?
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0: convida você. Você tá tomando aquele cafezinho? É só 10, 12 minutinhos que você vai tirar do seu cafezinho para se alimentar da nossa leitura orante. Já vamos receber o Padre Don Silvio de Verde.
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0: 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Tanto no Instagram como no Facebook, você coloca aí, entra lá. Mas não esquece não, entrando no Facebook, dá aquela olhada naquela Boa Nova, acompanhe lá o Bom Apetite. 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
0: 6:29, bom dia. Onde quer que você esteja ouvindo a melhor programação na Rádio da

0: É bom demais ter você como amigo pelas ondas da Catedral. Vamos juntos até às 10 da manhã com o De Bem com a Vida.
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0: Aí a gente começa tomando aquele cafezinho nosso de todo dia, né? Aquele cafezinho abençoado. E é hora da gente pedir você só 10, 12 minutinhos do seu café. Você vai parar agora o que você está fazendo para acompanhar a nossa leitura orante, a nossa Lexo Divina. Todas as manhãs, às 6h30, nós recebemos pelas ondas do rádio e da Rádio Catedral em especial, esse momento todo especial. E assim, nós pedimos a benção a Padre Dondi. Seja bem-vindo, bom dia, bom final de semana para todos nós, Padre Dondi.
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Espírito Santo de luz, dai-nos o dom da sabedoria para distinguir o bem do mal e a verdade da mentira. Guiai-nos a cada passo, em cada dia, para que sigamos o caminho do Evangelho com a ajuda de Maria, por Cristo nosso Senhor. Amém. Nossa leitura orante da Santa Palavra, nosso encontro com Deus aqui de cada dia. Estamos tão emocionados, né? Vivendo e acolhendo mais uma vez as felicidades que o Senhor nos deixou, né? Esta grande fortuna é uma grande riqueza. Fortuna é uma riqueza, mais do que riqueza, é uma fortuna, né? Então, nossa fortuna é essa. Quando a gente abre mão de nossos ciúmes, de nossas bobagenzinhas, de nossos entulhos, então a gente vai alargando o coração para encontrar o propósito divino como Maria. Isso é isso que realiza em nós essas felicidades, aquilo que mesmo conta, aquilo que mesmo vale. O que mesmo vale é um coração desarmado, o que mesmo vale é a sensibilidade, o que mesmo vale é a mansidão, o que mesmo vale é a busca pela fidelidade divina, o que mesmo vale é a misericórdia que experimento e dou, o que mesmo vale é ter um coração puro, enraizado em Deus. Isso vale, esse é um valor eterno, inquestionável, duradouro. Desses valores queremos nos enriquecer e pedimos a essa graça de que queiramos esta felicidade, que é a melhor para nós e é que faz todo mundo feliz. Aqui irradia para todo mundo esta riqueza. Nós continuamos então, estamos já chegando ao final, as duas últimas bem-aventuranças são muito bonitas, expressivas, especialmente a que vamos fazer hoje. Então acolhemos hoje Mateus capítulo 5, versículo 1 e 2 e o versículo 9. Mateus 5, 1 e 2, ponto, versículo 9. Você sabe bem que a nossa tradução é a tradução da Bíblia da CNBB, Mateus 5, 1, 2, ponto 9. Ouçamos agora a Santa Palavra. Vendo as multidões, Jesus subiu ao monte e sentou-se. Os discípulos aproximaram-se e ele começou a ensinar assim: felizes os que promovem a paz, porque eles serão chamados filhos de Deus. Felizes os que promovem a paz, porque eles serão chamados filhos de Deus. Irmãs, irmãos, promover a paz. São Paulo usa aquela expressão bonita, sermos artífices da paz. Artífices, né? É aquele que faz arte com suas mãos, é o artesão, né? Por exemplo, o artesão que faz um cesto de bambu, né? De taquaras, né? Aquelas ripas fininhas, aquelas tiras fininhas do bambu que ele faz, né? A gente vê na internet, eu acho muito bonito, né? No passado eu via, né? Hoje, por aqui quase que não temos, mas é uma arte bonita. E ele vai ali ponto por ponto. Cada voltinha ali a sua mão tem que agir, né? Não é uma máquina que faz, é a mão dele. Ele é um artífice, está fazendo arte, ou um pintor, né? Que vai de pincelada a pincelada, né? O computador não vai conseguir fazer pinceladas novas, só repetir, mas ele melhora aqui, melhora ali, de repente surge um quadro maravilhoso, né? Ou como o músico, né? O músico que faz uma sinfonia e que vai testando nota por nota, nota por nota, nota por nota, e vai compondo e de repente se torna uma sinfonia. Então precisa do trabalho ponto por ponto, nó por nó, nota por nota, pincelada por pincelada. Assim é a paz. Promover a paz exige passo a passo, nó a nó, ponto a ponto,
Tem que ser todo dia, toda hora. Somos construtores da paz assim, desta forma. Não podemos desanimar. Porque infelizmente, irmãos, infelizmente, aquele que promove a guerra faz o mesmo. O que promove a guerra não dorme nem cochila, fica só promovendo a guerra. A guerra para invadir, para roubar, para destruir, né? Jesus até falou que os filhos das trevas são mais ágeis, mais espertos, porque para lucros materiais ele maquina, faz armas, né? As mais eficazes, as mais modernas, eficaz para destruir, para matar, né? É a verdadeira pegada do demônio são as armas, né? Então, temos armas para destruir não sei quantos planetas e só temos um, né? Então, uma verdadeira loucura, uma insanidade, né? Mas, enfim, porque o senhor da guerra não dorme nem cochila, está sempre se armando. Nós precisamos fazer o mesmo em relação à paz. E é tão bonito que tenhamos exemplos, né? Um exemplo muito bonito, moderno, é Gandhi, né? Mahatma Gandhi, como ele promoveu a paz de forma não violenta, de forma constante, de forma ecológica. É emocionante o testemunho de Mahatma Gandhi, mas tem muitos outros exemplos, né, de construtores da paz, né? Mesmo no mundo cristão, para dar um exemplo da Índia, a amada Santa Teresa de Calcutá, ou a Santa Dulce dos Pobres, né? Mulheres que construíram a paz dia a dia, né? Eu gosto muito de Dorothy Day, né? Também uma mulher americana, né? Como ela construiu a paz dentro dela mesmo, porque ela tinha um coração muito, muito machucado por maquinações políticas, mas ela foi aproximando de Deus e Deus foi curando, a ponto dela se tornar uma doçura da presença de Deus. Onde ia, naqueles lugares mais difíceis da grande cidade, né? Bonito o exemplo de Dorothy, pouco conhecida, mas Dorothy Day é um exemplo muito bonito de mulheres, de homens, de pessoas que viveram para construir a paz, né? Para nos dar o exemplo da paz, com pequenos gestos, mas constantes, mais corajosos, sem se corromper, sem sujar as mãos, né? Escutei de uma pessoa dizendo: já tenho a certa idade, né? E a gente vivendo aí no mundo dos homens, temos tanta chance de sujar as mãos e levar uma vantagem, mas eu não irei. Eu não vou sair com a mão suja. Achei bonito. Ela teria possibilidades de ter vantagens, mas ela não deixará de construir a paz, de perdendo suas vantagens próprias, para que a paz, o bem-estar, a alegria chegue para todos. Paz é bem-estar, paz é segurança. Paz não é um nome, não é uma palavra, shalom, não. Paz é uma atitude concreta de estar na vida, defendendo o direito de todos. Defendendo que todos tenham sua casa que não vá cair, né? Que tenha a condução para ele sair e voltar para casa, né? Paz é isso, que tenha comida na sua mesa, isso é a paz. E esses recursos existem. Existem os recursos para fazer as armas. Existem os recursos para fazer o bem. Existe, nunca teve tanto recursos. Não é um problema de falta de recursos. É um problema de falta de construtores da paz. Existem muitos, que esse grande exército de construtores da paz, né, que ele possa se unir cada vez mais para trazer, em nome de Deus, o bem. Em nome do bem, o bem. Deus é bem, Deus é o amor, Deus é a vida chegando para todo mundo, é o que ele espera. Deus espera que a vida seja abundante. Santo Irineu ensina, né? A glória de Deus é o homem vivo, a pessoa humana viva. Isso é a glória. Deus está feliz quando todos estão vivendo, sobrevivendo, trabalhando, tendo segurança. Essa é a construção da paz. Trabalho incansável, pedimos especialmente para os nossos líderes, nossos chefes políticos, que eles tenham no coração esta bem-aventurança. Eles estão colocados lá para construir a paz, não para os seus próprios interesses, mas para construir a paz a partir daquele que mais precisa agora. E esses
Construtores da Paz recebe uma promessa muito linda. Estes são os filhos de Deus. Filha e filha de Deus é aquele que constrói a paz sem cessar. É aquele que é o artesão da paz

construindo na sua família, dentro do seu coração, como Dorothy Day, né? Ela tinha um coração agitado, mas ela permitiu que o Espírito Santo desse a ela a paz, para que ela lutasse pelas pessoas, não com as armas dos homens, mas com as armas de Deus. As armas dos homens são passageiras e às vezes duvidosas, as de Deus não, são permanentes e límpidas. Que Deus nos dê a graça de sermos os artífices da paz que o Senhor nos deu e que, experimentando em nosso coração, nós possamos levar lá todos. E é por isso que damos glória ao Pai, ao Filho e ao Espírito Santo, como era no princípio, agora e sempre. Amém. Colhemos a bênção, Pai de bondade, neste nosso planeta e neste nosso tempo conturbado de tantas guerras e indisposições, tantos ódios grandes e pequenos. Dai-nos, ó Pai, que o nosso coração experimente a vossa paz. Que jamais revidemos com palavras do mundo, do ódio e do descaso, mas somente com as palavras da vossa paz, somente com os gestos do vosso amor. Assim como rezava São Charles de Foucault, que a gente reze também, que o meu passo que eu der agora seja o passo de Cristo. E que o passo que eu der depois deste também seja o de Cristo. E que todos os passos que eu der na minha vida sejam os passos de Cristo. Em nome do Pai, e do Filho, e do Espírito Santo.

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2: Evangelizar é comunicar sempre. Como eu disse, né? Sempre a gente tira 10, 12 minutinhos para alimentar da nossa leitura orante, a nossa Lexia Divina, onde recebemos Padre Dom de Si todas as manhãs. E se você acordou um pouquinho mais tarde, espreguiçou um pouquinho mais tarde hoje, perdeu algum trechinho do Vinde Vede, logo mais ao 12h40 você pode acompanhar conosco aqui em 102.3, a Rádio da Família. Bom dia! Esteja você onde estiver, de bem com a vida, tá no ar. Embora que ainda tem muito sertanejo. Vamos juntos.
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2: 6h44. O sertanejo bom demais te abraça. Abraça ao amigo Fernando. Grande Fernando, tá lá em Benfica. É botafoguense, tá ligado conosco. Ô Fernandão, um abraço pra você. Tudo de bom. Um carinho especial pra toda a sua família aí também. Tá bom, meu rei?
3: Olá, meu amigo Cacau.
2: Opa. Bom dia. Bom dia. É o querido.
3: Pra vocês todos aí da rádio.
2: Aqui fala,
3: é
2: querido.
3: Fala com nós aí, tô tratando da bicharada.
2: Ah,
3: vou
2: é
3: lá
2: bom.
3: Pro chiqueiro agora tratar dos porcos, dos leitão pra nós comer e tomar uma. Torresmo é bom.
2: Torresmo é bom mesmo,
3: né, querido? Vamos dar pra cá que aqui tem café no bolo.
2: Valeu, meu querido. Um abraço pra você, 6h44. Mandar um abraço carinhoso aqui também pro nosso amigo, tá sempre ligado com a gente lá na Mantiqueira. O Zequinha. Alô, Zequinha, bom dia. Cacau, ótimo final de semana pra você e todos, né? Aqui da Fazenda. Alô, Zequinha, Santos Dumont, abraço Mantiqueiro, obrigado pelo carinho e pela audiência nessa manhã. Você já mandou sua mensagem aqui para a Rádio Catedral? Mande aí no 988976570. O sertanejão tá bom demais. Tem música boa aí, hein?
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2: Bom dia com muito carinho para você que tá despertando para mais um dia conosco aqui pelas ondas da Catedral. Te lembrando que ainda hoje, tá? Nós teremos ainda hoje aquele momento especial na oração da manhã com ele, Padre Reginaldo Manzotti. Enquanto isso, eu vou convidar aqui os meninos, né? Eita, nossa, ó, esses caras são bons demais. Milionário José Rico contando a história do último julgamento.

0: milionário José Rico, aqui sertanejando conosco esse último julgamento. Bonita música, né? Pra gente sempre, claro, tocar aqui no seu coração, sempre com muito carinho. Deixa eu abraçar com os amigos, né, na sintonia. O Fernando, eu falei dele agora. Fernando, lá de Benfica, tá sempre ligado com a gente. É botafoguense e acompanha a programação Catedral. Fernando tá sempre se colocando à disposição também do Evangelho, né, Fernando? Um abraço pra você. Parabéns, meu querido. É isso mesmo, a gente segue sempre evangelizando. O outro Fernando aqui é lá da Fazenda da Bengala, em Santos Dumont. Ô, Fernando, bom dia. Obrigado pelo carinho, pela audiência. Ele tá dizendo aqui, ó. Nesses dias em que a Arquidiocese de Juiz de Fora celebra com alegria o nosso padroeiro Santo Antônio, um dos santos mais amados do mundo cristão, pregador do Evangelho e defensor dos pobres e profundamente apaixonado por Jesus Cristo. E continua, né? Sendo apaixonado, sendo um exemplo luminoso para todos nós. Ele está dizendo aqui, olha, que neste ano que celebra, né, a celebração ganha um significado ainda mais especial. Além de honrar o padroeiro da Arquidiocese de Juiz de Fora, também comemora-se os 100 anos, verdade, do Seminário Santo Antônio, Seminário Arquidiocesano, um século dedicado à formação de sacerdotes para servir o povo de Deus. 100 anos de vocações, de orações, de estudo, de entrega generosa e missão da igreja, sendo uma escola que realmente forma discípulos, forma homens chamados. Isso é muito importante. Parabéns aí ao Seminário Arquidiocesano. E hoje, nesse dia especial, nessa celebração de Santo Antônio, ganha ainda um brilho mais especial ainda, que é 100 anos de formação de homens de Deus, homens que se colocam à disposição. Parabéns mais uma vez ao Fernando, né, lá da Fazenda da Bengala, que mandou essa mensagem aí, parabenizando o Seminário Arquidiocesano de Juiz de Fora. 100 anos. Muito bom. Um abraço com muito carinho, né, pra essa turma na sintonia. Bom dia, minha amiga. Fala comigo. Fala aí. Diga aí, bom dia. É nossa. Deixa eu ver quem tá aqui.
1: Bom dia. Opa. Cacau, tudo bem com você?
0: Tudo bem.
1: Quero pedir a música aí, Vivendo Aqui no Mato.

0: Vivendo no Mato?
1: E oferecer para o Quirino.
0: Ah, sim.
1: Maria Aparecida, para você.
0: Obrigado.
1: E todos os ouvintes da Catedral, tá bom?
0: Tá bom, meu querido.
1: Tenha um excelente sábado, que Deus te abençoe e te ilumine sempre, tá
0: Amém.
1: Bom, meu amigo?
0: Você também,
1: um
0: tá?
1: Abraço.
0: Deus abençoe você e toda a sua família também, sempre na sintonia com a gente. Obrigado pelo carinho, pela audiência. Vamos juntos, sertanejando aqui pelas ondas da Catedral. Ô, sertanejo é bom, isso é bom, a gente toca pra você, tá? Alô pras minhas amigas, né? Sempre ligadas com a gente, a Zélia. Tem a Zélia do Grama, bom dia Zélia, tá tudo bem por aí? Bom dia Zélia do Parque Independência, bom ter vocês na sintonia. 6:52, finalzinho do nosso sertanejão Zezé e Luciano.

Zezé de Camargo e Luciano, briguem comigo, mas não vá. Bom dia, com muito carinho. Abraçando essa turma maravilhosa do Cachoeirinha, a minha amiga Aparecida e todos os seus familiares aí, o povão do Cachoeirinha que sintoniza a Rádio Catedral. Alô, pessoal, sempre ouvindo a gente, já sempre ouvindo com a programação da Rádio Catedral em Barbacena, povão de Barbacena, povão de Antônio Carlos, Paraíso Garcia, pessoal lá do Santa Fé. Alô, Marquinhos do Santa Fé, sempre nos acompanhando lá, né? Sempre acompanhando a programação lá de toda a família. Pessoal de Bias Fortes, já falei do Cezinho do Romeu lá de Bias Fortes, falo também daquela turma lá de Várzea de Santo Antônio, tá em festa também lá em Várzea de Santo Antônio, um abraço com muito carinho. Abraço também pro pessoal ouvindo ali em Bias Fortes mesmo, sempre na sintonia, obrigado pelo carinho. Pessoal lá do Perobas de Cima, bom dia para vocês, bom final de semana. A minha amiga Regina aqui no JK sempre nos acompanha. Ô Regina, tá tudo bem por aí, minha querida? Bom dia para você, bom dia pro pessoal ouvindo a gente lá no Jardim Natal. Ô... nossa querida Dona Lourdes, né? E a sua mamãe Dona Olinda, aquele abraço carinhoso. O meu amigo Barbosão, grande Barbosa, forte abraço. Um abraço para o pessoal do Denlurbe também nos acompanhando. Essa turma maravilhosa que faz a limpeza da cidade de Juiz de Fora. Aquele carinho especial para vocês aí. E obrigado sempre pelo carinho, pela audiência, pela parceria de audiência de sempre. O pessoal da Feira Livre de Benfica, tem muita gente trabalhando na Feira Livre de hoje de Benfica, né? Abraço carinhoso para vocês aí. 6h56, daqui a pouquinho tem notícias em 30, o Brasil e o mundo, Rádio Catedral e Rádio Aparecida, unidas pela informação.

0: Esse rosto e vem aqui fora, como de costume. Vamos conversar.
1: E para fechar o nosso encontro sertanejo, sertanejamos muito bem nesse final de semana, nesse sábado, amanhã, 6h10 da manhã, tem mais sertanejo para você, aqui pelas ondas da Catedral 102.3, a Rádio da Família. Esquece não, amanhã tem mais sertanejão para você, 6h10 da manhã, pelas ondas da Catedral.
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1: Sertanejo bom demais. E a gente segue por aqui. Agora é hora de informação. Vem notícias em 30 minutos de muita informação. 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Bom dia, bom sábado pra você.
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1: Bom dia, pausa para informação, vem notícias em 30. Eu volto na sequência com você. Um ótimo sábado.
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6: Olá, bom dia para você. Hoje é sábado, 13 de junho de 2026. Começa agora a edição de número 2370 do Notícias em 30. Produção da Rádio Aparecida, em parceria com emissoras ligadas a Signes Brasil. Aqui Rafael Rodrigues, comigo nos trabalhos técnicos Marcos Prado. E um bom dia especial para você que nos acompanha pelas emissoras de inspiração católica de todo o país, em especial a Rádio Alvorada, lá em Londrina, Paraná, e também a Rádio Parintins, no Amazonas. Vamos aos destaques de hoje.
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6: Lula lança uma linha de crédito voltada a compras de motos e bicicletas elétricas para entregadores de aplicativo. Lá no Peru, Sanches pede recontagem de votos na eleição presidencial. E por aqui, o Brasil espera a entrada da seleção brasileira em campo hoje contra o Marrocos na estreia da Copa do Mundo 2026.
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6: A gente começa trazendo as informações do Santuário Nacional, movimentação que deve trazer muitos romeiros aqui para a cidade neste final de semana, inclusive com acolhimento da tradicional Romaria do Apostolado da Oração. E o Mário de Paula é quem está com a gente e conta todos os detalhes.
8: Santuário Nacional de Aparecida registra grande movimentação de devotos para este final de semana. Várias romarias devem passar pela Basílica entre hoje e amanhã, com destaque para a tradicional Romaria do Apostolado da Oração. Padre Leomar Ribeiro, jesuíta e diretor nacional do Apostolado da Oração, faz o convite especial para os romeiros e devotos do Coração de Jesus.
9: Neste final de semana, nós estaremos

0: Eu estarei também em Aparecida para a grande Romaria do Apostolado da Oração. 47 anos da Romaria do Apostolado da Oração. Então, os ouvintes que participam conosco no programa, que quiserem estar conosco no sábado, das 8 até as 14, nós estaremos então no centro de eventos, num grande momento então de encontro, de formação, de animação do Apostolado da Oração na Romaria Nacional.
1: Além da Romaria do Apostolado, o santuário também registra a presença da Romaria Claretianos, com 80 anos de consagração do Brasil ao Imaculado Coração de Maria, e a edição de número 41 da Semana do Migrante. Além disso, a cidade do Romeiro, complexo do Santuário Nacional, que funciona ao lado do Rainha Hotéis, inaugurou ontem a decoração especial e a programação de inverno. Leandro José, coordenador do local, faz um convite especial.
2: Ontem acenderam as luzes aqui da cidade do Romeiro, luzes de inverno na cidade do Romeiro, esse encanto, né, que tá aqui a cidade. Todos os sábados, a partir das 18 horas, tem música ao vivo no palco da cidade. Então venham, né, venham participar. Durante esse mês todo de junho, os jogos estão sendo transmitidos aqui dentro do Obelisco, então dá para comer sua porção, tomar seu chopp, também aqui na Tutti Sante, fora, né, todas as atividades aqui da cidade do Romeiro de entretenimento para as famílias. Mês de julho também tá chegando aí e a gente, né, começa com o nosso arraiar na cidade, então vão ter outros comes, né, uma decoração mais temática também, brincadeiras. Então assim, esses próximos meses a gente tá muito preparado aí para receber vocês. Então venham para cá.
1: Mário de Paula para a Rede Aparecida de Rádio e Signes Brasil.
3: Muito obrigado, Mário, pelas informações. Agora são 7:03 no horário de Brasília. Intenção de oração do Papa Leão para o mês de junho nos convida a rezar pelos valores do esporte. Rafael Oliveira.
4: O Papa Leão XIV está na Espanha em viagem apostólica e, questionado sobre futebol, Leão arrancou sorrisos dos presentes ao recordar a sua paixão pelo esporte. Em postagem na rede social, o Papa Leão afirmou que quem não sabe passar a bola, mesmo que tenha talento, ainda não entendeu o jogo, e quem não sabe viver com os outros e pelos outros, ainda não entendeu a vida. Neste mês de junho, Leão XIV convida todo mundo, animado pela a Copa do Mundo, a rezar pelos valores do esporte e para que o esporte seja espaço de diálogo entre culturas, promovendo respeito, solidariedade e espírito de superação, como destaca o delegado da Conferência Nacional dos Bispos do Brasil junto à Santa Sé para o Esporte e coordenador acadêmico do programa FGV FIFA, Pedro Trengrosse.
5: Ele traz algo que é muito próximo dele mesmo, ele que pratica esporte, ele que gosta de esporte, ele que reconhece o esporte, assim como o Papa Francisco e também como o Papa João Paulo II, como um caminho para a santidade, né? O esporte, ele traz aquilo de mais humano que nós temos, né? Inclusive, é muito interessante que nesse mês de junho o tema de oração do Papa Leão seja o esporte, porque ele acaba de publicar a encíclica sobre a inteligência artificial, que é exatamente o oposto do que o esporte representa. Não tem condições, né, das pessoas praticarem esporte com inteligência artificial. É uma atividade eminentemente humana, magnífica e humana, assim como a sua encíclica. Então, os valores do esporte, o equilíbrio, a temperança, né, assim como os valores cardeais, né, eles estão presentes aqui nesse mês de oração que o Papa Leão faz pelo esporte.
4: Pedro, você fala muito dessa questão de que o esporte, ele tem esse poder também de unir as pessoas de diferentes culturas e nacionalidades, essa paz que o esporte também pode nos trazer, essa paz tão pedida pelo Papa Leão. É também nesse sentido de início de Copa do Mundo, como essas características do esporte podem ajudar na construção de uma sociedade mais fraterna e também nessa fraternidade entre as nações, entre os povos.
5: Bom, em primeiro lugar, em relação a um grande evento como a Copa do Mundo, nós temos aí o encontro dessas nações todas simbolizando essa grande comunidade que nós vivemos no planeta inteiro, né? Povos diferentes, culturas diferentes, línguas diferentes, costumes diferentes, todos juntos no mesmo lugar, disputando uma competição em júbilo. Então, esse exemplo de que é possível viver em harmonia

0: é possível viver com as mesmas regras, porque o esporte, ele oferece esse momento em que todo mundo respeita as mesmas regras. Nós temos pouquíssimos exemplos do mundo inteiro respeitando as mesmas regras. O esporte é um deles. E isso traz o sentimento de que é possível construir um mundo onde todo mundo seja igual, onde todo mundo esteja sob as mesmas regras, onde todo mundo esteja participando em iguais condições, porque é isso que o esporte representa, a oportunidade de disputar em iguais condições, participar de uma competição em iguais condições, né? E eu acho que esse momento de uma Copa do Mundo, que o nome já diz, é do mundo, não é de um país só, né? Não é de uma nação só, ele nos lembra, ele nos recorda, né? A condição humana que todos temos de filhos de Deus, somos todos iguais, não é? Criados à sua imagem e semelhança, e o esporte nesse aspecto representa um pouco isso. Agora, na inspiração que esses grandes eventos trazem para que as pessoas pratiquem esporte, porque muita gente se vê animada a praticar esporte depois de assistir a um jogo da Copa, depois de assistir o seu país ser campeão, essa inspiração, ela toca os corações das pessoas para que elas cuidem melhor de si mesmas, para que elas convivam mais umas com as outras, para que elas, enfim, coloquem em prática essa vida em comunhão, em comunidade, enfim, que a gente nasceu para viver, né? Eu acho que esse momento tem muito disso. E o Papa Leão, colocando o esporte nas suas intenções nesse mês, que coincide com o início da Copa do Mundo, também é um grande sinal de que nós estamos todos alinhados com esse espírito de que o esporte é sim instrumento de evangelização e é caminho para a santidade, onde cada um pode dá o melhor de si, para si e para o outro, nessa vida em comunidade que a gente precisa ter cada vez mais.
1: Pedro, mais uma vez, muito obrigada por conversar conosco. Para finalizar, gostaria que você também deixasse uma mensagem para esse início aí de Copa do Mundo, para nossa seleção brasileira.
0: Eu que agradeço, Rafaela. E a mensagem para a seleção é uma mensagem de muita esperança. A última Copa nos Estados Unidos, nós ganhamos, em 1994. E o Brasil chegou naquela Copa com 24 anos de jejum de um título. O último tinha sido em 1970. Agora, em 2026, também nos Estados Unidos, o Brasil chega com um jejum de 24 anos. A última foi em 2002. Então, nós temos tudo para ganhar essa Copa. Vamos torcer.
1: Rafael Oliveira, para a Rede Aparecida de Rádio Signes Brasil.
2: Economia.
3: 7:10, horário de Brasília, o Índice Nacional de Preço ao Consumidor Amplo, IPCA, considerado a inflação oficial do país, subiu 0,58% em maio. Os dados foram divulgados ontem pelo IBGE e, mesmo com o resultado, representando aí uma desaceleração em relação ao que foi registrado em abril, a inflação acumulada nos 12 meses acelerou de 4,39 para 4,72. No ano, o IPCA já soma 3,20%. E segundo o IBGE, o principal fator por trás deste desempenho foi o aumento dos preços dos alimentos consumidos em casa. O Fernando Gonçalves, que é o gerente do IPCA, deu mais detalhes aí dos dados apresentados pelo Instituto.
4: No resultado de maio, a maior variação, 1,33%, e o maior impacto, 0,29 ponto percentual, vieram do grupo Alimentação e Bebidas, seguido de habitação, com alta de 1,22% e 0,18 ponto percentual de impacto, e saúde e cuidados pessoais, com 0,90% de variação e 0,12 ponto percentual de impacto. Com variação de 1,33% e 0,29 ponto percentual de impacto, o grupo Alimentação e Bebidas respondeu sozinho por metade do resultado do mês. A alimentação no domicílio registrou alta de 1,65%, com destaque para os aumentos da batata inglesa com 44,69%, do tomate de 20,62%, da cebola com 16,80% e das carnes com 1,39%. No lado das quedas, destacam-se

0: frutas, com menos 0,70%, e o café moído, com menos 2,38%, que em 12 meses acumula queda de 12,25%.
1: E para 2026, o objetivo é manter a inflação em 3%, mas com limite de até 4,5%, atingiria então a meta do governo. Desde o ano passado, essa meta passou a ser contínua, ou seja, o cumprimento é acompanhado mês a mês com base na inflação acumulada nos 12 meses anteriores.
2: Política.
1: Ontem o presidente Lula lançou no Palácio do Planalto uma linha de crédito especial para acompanhar, para compra de motos e bicicletas elétricas por entregadores que trabalham por aplicativo. Entre os objetivos da linha de crédito está disponível a partir já deste dia 13 de julho e também um dos motivos aí é a descarbonização e a renovação da frota de motos e bicicletas que estão em circulação. Ministro do Planejamento, Bruno Moretti, explicou mais detalhes aí essa linha lançada ontem pelo governo federal.
3: O que nós vamos viabilizar, presidente, nessa linha? A aquisição de ciclomotores, motonetas, motocicletas flex produzidas no país. Esse é um ponto central, o ministro Márcio deve tratar desse ponto, presidente. Que aqui também há um estímulo à economia brasileira, à produção industrial, que é relevante para a gente manter a economia crescendo no patamar que o senhor colocou no seu mandato. Além disso, a aquisição de ciclomotores, motonetas, motocicletas e bicicletas elétricas produzidas ou com projeto de investimento para produção no país. Então, tanto motos flex como motocicletas e bicicletas elétricas produzidas no país, além do seguro prestamista, que é fundamental para reduzir as incertezas típicas dessa atividade. Podendo, é claro, financiar um veículo por beneficiário.
1: Agora são 7h14 e para participar dessa linha de crédito, os profissionais devem comprovar pelo menos 6 meses de atividade, né, de entrega ou de transporte de passageiros e também um histórico mínimo de 100 corridas realizadas. E ainda segundo o anúncio feito pelo governo ontem, a taxa vai ser de 12,5% ao ano ou no 0,99% ao mês, isso para os homens, e 11,5% para as mulheres, correspondendo aí a 0,91% no mês.
2: As notícias do mundo.
1: A corrida eleitoral lá no Peru está realmente voto a voto. E o Roberto Sanches, que é o candidato à presidência do Peru, ele pediu a recontagem em todas as atas que a legislação permita revisar. Isso, segundo ele, devido a uma pequena diferença de votos entre ele e a sua opositora, Keiko Fujimori. Com mais de 98% das urnas apuradas, pelo menos até ontem à tarde, no horário de Brasília, Keiko Fujimori liderava a corrida presidencial com apenas 1.600 votos à frente. Então, o Sanches pediu que a sua adversária se junte a ele nesse pedido de recontagem. Segundo o site oficial da contagem de votos no Peru, apenas 9 urnas estão pendentes de apuração. Mais de 1.500 estão marcadas como para envio ao JJE. JJE é o Jurado Eleitoral Especial, que corresponde ao TSE aqui no Brasil. E o envio pode sinalizar inconsistências ou possíveis erros na apuração da ata. No país, o voto ainda é feito com cédulas. 7h16 no horário de Brasília. Vamos rapidinho pro intervalo. Daqui a pouco a gente volta com mais informações aqui no Notícias em 30.
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1: Estamos aqui de volta aproveitando para registrar a audiência dos ouvintes que nos acompanham pela Rádio Educadora, lá em Coronel Fabriciano, Minas Gerais, e também a Rádio São Lourenço, em São Lourenço, no sul de Minas, além de todas as emissoras da Rede Aparecida de Rádio e Signes Brasil.
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1: Vamos acompanhar agora o conteúdo do Fórum de Mudanças Climáticas e Justiça Socioambiental. O tema de hoje, recatingamento. Ivo Poleto.
2: Melhor do que isso, só dois disso festeja a cultura popular. É o que devemos desejar em relação às decisões que estão sendo tomadas pelo Congresso Nacional, pelo Governo Federal e pelo Consórcio Nordeste, que reúne os governos da região. Todos estão anunciando ações em favor do recatingamento. E o anúncio, o recatingamento agora vira política pública, é verdadeiro, por reconhecer que ele já começou há anos e foi prática de movimentos e entidades da sociedade civil. No site Recaatingamento, ele é apresentado assim. O recaatingamento é uma metodologia de convivência com o semiárido que promove os meios necessários para a recuperação de áreas degradadas e conservação da biodiversidade da Caatinga, com a participação ativa das comunidades por meio de ações de educação ambiental contextualizada para o fortalecimento do valor da Caatinga em pé. Como componente da metodologia, tem-se a integração de ações ambientais, sociais e produtivas para mitigação dos efeitos das mudanças climáticas e ampliação da resiliência dos povos da Caatinga. O melhor do que isso, da sabedoria popular, é o reconhecimento dos governantes de que os movimentos dos povos da Caatinga revelam a sua sabedoria e de que são capazes de mostrar o caminho que deve ser seguido. Eles são, de fato, os guardiões da Caatinga. E o só dois disso que provará o melhor que isso só acontecerá se as práticas públicas do governo federal e dos governos estaduais reforçarem as práticas populares, garantindo a participação ativa das comunidades por meio de ações de educação ambiental contextualizada para o fortalecimento do valor da Caatinga em pé. Nada de fazer para o povo, nem pagar empresas para isso, senhores governantes. Os povos da Caatinga já contam com a ASA, a articulação do semiárido, que coordenou a construção de mais de 1,5 milhão de cisternas para a coleta de água das chuvas e muitas outras práticas de convivência com o semiárido. E ela pode e deve ser apoiada para multiplicar por 1,000 ou 1 milhão as áreas de recaatingamento. Apoiamos os povos da Caatinga. Ivo Poleto para a Rede Aparecida de Rádio.
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1: Agora são 7h23 no horário de Brasília. Copa do Mundo pegando fogo. Ontem nós tivemos duas partidas aí, sendo que uma delas pegou todo mundo de surpresa, viu? Vamos falar primeiro do Canadá e a Bósnia. O Canadá e Bósnia ficaram no empate em 1-1, apesar de muita expectativa aí sobre a estreia do Canadá na Copa do Mundo, por ser o país sede. O time saiu perdendo, empatou só no finalzinho do segundo tempo, mas o jogo que movimentou essa rodada na Copa do Mundo, sem sombra de dúvidas, foi o jogo entre Estados Unidos e Paraguai, também anfitrião deste Mundial. Os norte-americanos aí aplicaram uma goleada histórica em cima dos nossos conterrâneos aqui sul-americanos, 4-1, com direito aí a dois gols de jogadores que atuam no Brasil. O Maurício fez o gol pro Paraguai, que descontou aí essa goleada. E o Bombadilha do São Paulo fez um gol para os Estados Unidos, só que contra. Pois é. São Paulino falou assim: ah, não, ainda bem que chegou a Copa do Mundo para esquecer esse time que só tem perna de pau. Vou esquecer um pouco do São Paulo. Vai assistir a Copa do Mundo. Tá lá o Bombadilha marcando gol contra. Pois é, mas hoje o que importa é que tem seleção brasileira em campo. O time vai enfrentar o Marrocos às 19h. Quem chega aqui com a gente para contar um pouco, saber como é que tá a preparação da seleção brasileira, é o Renato Dias. Renato, bom dia.
4: Rafael, muito bom dia para você, bom dia para os amigos da Rede Aparecida de Rádio nesse final de semana. E olha, vou te falar uma coisa, não sei se tá frio aí, né, na sua região, ou se tá calor, mas é o seguinte, pode ficar em casa, que se você gosta de futebol, o que não falta é jogo nesse final de semana, meu amigo. Olha, tem jogo pra caramba da Copa do Mundo dos Estados Unidos, do Canadá e também do México. Então, anota aí, papel e caneta na mão, começando com os jogos deste sábado, hein? Às 16h, pelo Grupo B, o Catar enfrenta a Suíça. Preliminar pra gente, hein? Porque às 19h, teremos a estreia da seleção brasileira, Brasil e Marrocos. Daqui a pouquinho a gente fala mais sobre a nossa seleção. Ainda hoje, 22h, jogo que interessa pra gente porque é do nosso grupo, Haiti e Escócia. Às 22h, portanto, os jogos deste sábado. Agora, domingo, hein? Os jogos deste domingo, dia 14 de junho. E aí começa cedo, hein? É madrugada, então, né? De madrugada de sábado para domingo, 1h, Austrália e Turquia, Rafael. Vai ficar acordado para ver esse jogo? Quem será, hein? E olha, no domingo teremos 5 jogos, então, contando com a madrugada de sábado para domingo, com duas gigantes, hein? 14h, Alemanha e Curaçao. A estreia de Curaçao na Copa do Mundo, hein? E olha só contra quem? Contra a Alemanha. 17h, um jogo que interessa muito pra gente, Holanda e Japão, porque esse pode ser um adversário do Brasil na próxima fase, já na próxima fase, a 16avos, né? Antes das oitavas de final. 18h, um jogo muito bacana também, Costa do Marfim e Equador. Equador que fez uma excelente eliminatórias e Costa do Marfim, por exemplo, no último teste aí, venceu a França lá em Paris por 2-1, hein? 19h, encerrando o domingo, Suécia e Tunísia. Tá aí, portanto, então, os jogos desse final de semana. Para quem não quiser sair de casa, o que não falta aí é a programação, hein, Rafael? Agora, com relação à seleção brasileira, o time que deve entrar em campo hoje, né, se tudo correr bem, como foi nos testes com o Ancelotti, deve ser o Alisson no gol. Nas laterais, Danilo e Alexandro. E a dupla de zaga, Gabriel Magalhães e Marquinhos. No meio-campo, Casemiro, Bruno Guimarães e Lucas Paquetá.

0: Paquetá e lá na frente Rafinha, Vini Júnior e também o Matheus Cunha. Ele começou amistoso no último sábado com o Igor Thiago, né? Mas talvez Matheus Cunha realmente, que estava sendo titular com ele no outro esquema, entre essa deve ser a escalação titular para o jogo de estreia deste sábado. E na entrevista coletiva concedida na sexta-feira pelo Alisson, Rafael, na quinta-feira, aliás, ele falou sobre as críticas, né, que ele sofre, porque as pessoas falam que ele não faz aquela defesa do jogo, aquela defesa impossível que muitas vezes dá o título para a seleção. Mas ele disse encarar as críticas com muita naturalidade, até porque é isso que se espera de quem veste a camisa pesada da seleção brasileira. Vamos ouvir então aí o arqueiro brasileiro.
1: Cobranças são naturais, injustas ou não, eu acho que faz parte do futebol, faz parte do pacote entre vestir essa camisa aqui, pela história. As pessoas querem que os jogadores que vistam a camisa da seleção conquistem títulos, né? E eu já pude experimentar isso conquistando uma Copa América pela seleção brasileira, mas nada se compara a conquistar uma Copa do Mundo. Então esse é o objetivo. Acho que as críticas vêm também por conta disso, por não ter vencido nas outras oportunidades, e eu encaro isso com naturalidade.
0: Tá aí portanto então, Rafael, o Alisson tá indo para sua terceira Copa seguida, hein? Não é pouca coisa não, hein? Vamos torcer igual ele, só Taffarel e Gilmar dos Santos Neves. O Leão foi em 4, mas foi em Copas em passadas e não jogou todas como titular, né? Ao contrário do Alisson, do Taffarel e do Gilmar dos Santos Neves. Bom, tá aí, portanto, então, as notícias da nossa seleção. Na segunda-feira, a gente volta, Notícias em 30, segunda edição, trazendo tudo sobre o final de semana e também a semana da Copa do Mundo. É jogo que não acaba mais. E olha, eu gosto muito disso, viu? Um grande abraço para vocês e até lá.
2: Obrigado, Renato. Agora 7:29, nós vamos ficando por aqui. Notícias em 30 volta na segunda-feira, às 7 da manhã. E daqui a pouco a gente volta com mais informações dentro do Notícias da Redação. Um grande abraço.
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Bom dia, 7h32, aquele carinho especial para você, onde quer que você esteja ouvindo a programação Catedral 102.3. Te lembrando que daqui a pouquinho, às 8 da manhã, nós teremos aquele dedinho de prosa de sábado, trazendo sempre duas lindas canções para você participar com a gente aqui na programação Catedral. 7h32, vamos juntos, até logo mais às 10 da manhã, aqui na melhor programação. Daqui a pouquinho tem aquele momento especial de oração, momento de agradecer a Deus ao lado de Padre Reginaldo Manzotti. Às 8 da manhã tem ele, Padre Marcelo Rossi, o nosso momento de fé. Às 10 da manhã tem Padre Reginaldo, experiência com Deus. E às 11 da manhã, o DNA da fé com o Padre Camilo. Me conta aí como está o seu sábado, tá tudo bem? Dia de Santo Antônio. Lembrando que hoje tem festa de Santo Antônio, participe, venha passar esse momento agradabilíssimo no centenário aí do Seminário Santo Antônio. Agora tem Bruno Marrone, homem do meu tempo. Bom dia, bom sábado.

0: Catedral FM 102.3, Bruno Marrone, a música Homem do Meu Tempo. Onde quer que você esteja, aquele bom dia carinhoso para você. E te lembrando que daqui a pouquinho, às 8 da manhã, tem Padre Marcelo Rossi, o Momento de Fé pelas ondas da Catedral. Mandar um abraço aqui pro Matheus, tá ligado conosco na zona rural de Santos Dumont, tá ligado na Rádio Catedral, São Sebastião do Boa Vista, Coruja. E tá mandando aqui um abraço para mim, obrigado, para todos os ouvintes da Rádio Catedral e para todos os produtores rurais. Grande Matheus, sempre antenado com a gente. A amiga Maria Madalena também tá sempre ligada, né, Maria Madalena?
1: Cacau, bom dia.
0: Bom
1: tudo
0: dia.
1: Tudo bem, Cacau?
0: Tudo bem.
1: Hoje é dia de Santo Antônio, Cacau.
0: Opa, salve Santo Antônio.
1: É, Santo Antônio. Santo Antônio vai trazer saúde para nós.
0: Muita
1: trazer
0: paz.
1: Muita alegria, muita
0: isso,
1: paz.
0: Isso é verdade.
1: Santo Antônio, rogai por
0: rogai
1: nós.
0: Rogai por nós.
1: Manda um alô lá pra igrejinha.
0: Alô, igrejinha.
1: Lá pro pessoal de igrejinha.
0: Certo.
1: Manda também lá para Maitá, para o Vicentaço, lá para Fátima, lá para o Morro do Sabão, para Maria.
0: Maria do Morro do Sabão.
1: A Vera, a Lúcia, a Irene. Tá todos eles lá. Manda lá para Maria Luísa Bruz, para o Betão, para a família dela. E para todos aqui da Cidade Alta. Bosque do Lago, Bosque do Imperador e Recanto dos Bruxos.
0: Sim.
1: Tá bom? Depois eu volto aí.
0: Tá
1: fica
0: bom.
1: Com Deus.
0: Um abraço.
1: Tá com uma música bonita pra nós aí de Santo Antônio.
0: Deixa
1: tá
0: comigo, daqui a pouco eu vou colocar.
1: Hoje vai ter muita música bonita de Santo Antônio.
0: Tá certo.
1: Fica com Deus, um bom dia.
0: Bom dia, minha amiga Maria Madalena e todos os seus familiares, um ótimo sábado. Santo Antônio, rogai por nós. Bom dia, Cacau, e a todos. Um ótimo final de semana. Quem tá mandando esse abraço aqui? Ah, um carinho especial para a família Catedral. Quem tá mandando é a Ritinha. A Ritinha que trabalha com ela. Ritinha, bom dia para você também. Bom dia, Cacau. Aqui, o Washington do bairro de Lourdes. Se você puder, toca a música para mim aí. Deixa eu ver aqui. Não me soltes, um abraço e bom trabalho. Pediu uma música, não me soltes. Eu vou localizar aqui e atender você com muito carinho também. Tá bom, meu irmão? Obrigado aí pelo carinho, pela audiência. Um excelente sábado para você e toda a sua família na sintonia. Catedral 102.3, essa é a Rádio da Família. Lembrando que daqui a pouquinho tem a oração da manhã com o Padre Reginaldo. Juntos vamos agradecer a Deus por esse sábado maravilhoso. Dia de Santo Antônio. Seminário Santo Antônio, 100 anos, né? Do Seminário Arquidiocesano. Agora, 7h46, Raimundo, Cearense Fagner e o Retrovisor. Bom dia, bom sábado para você.

0: Você curtiu aí o som do Lionel Rich, All Night Long, aqui na programação Catedral 102.3, abraçando essa turma maravilhosa na sintonia com a gente. Deixa eu mandar um abraço aqui para uma turma. Dona Eva Teles está ligada conosco. Bom dia, Dona Eva. Tudo de bom para a senhora e para toda a família. Mandar um abraço aqui também para o pessoal ligado com a gente, né? O meu amigo Paulo Roberto, lá em Além Paraíba. Alô, Paulão, forte abraço para você. Tudo de bom, um carinho especial para ti e sua mamãe, sempre acompanhando a nossa programação. Um dia especial para vocês aí, tá bom? Mandar um abraço aqui pro meu amigo Lele, grande Lele, gente da melhor qualidade, tá sempre ligado com a gente, acompanhando lá no bairro Santa Rita. O Elisandro, grande Elisandro, forte abraço, bom dia. Obrigado também pelo carinho, pela audiência. Cacau, ótimo sábado para você, meu irmão, família Catedral. Viva Santo Antônio. Eita nós, um grande abraço do cantor Neguinho de Petrópolis, em Três Rios, ouvindo a gente. Um abraço, cantor Neguinho, tudo de bom para você também. Carinho especial aqui. Ah, para Roselaine, tá ligada conosco lá no Borboleta, acompanhando a programação Catedral. É hora da gente agradecer a Deus, né? Momento de oração, a oração da manhã com o padre Reginaldo Manzotti. É sempre bom agradecer a Deus por tudo que ele tem feito em nossas vidas. Agora, 7:55.
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2: Bom dia, querido povo de Deus. Hoje, dia de Santo Antônio de Pádua, dia 13 de junho. E nesta semana estamos pedindo pela vida sentimental, emocional, afetiva. Não esqueça de mandar suas intenções para as 24 horas na presença do Senhor. É só acessar o site www.padrereginaldomanzotti.com.br. Em nome do Pai, do Filho e do Espírito Santo. Amém. Ó Deus, no início deste dia, queremos pedir a cura das feridas da vida sentimental. Ó Deus, por intercessão de Santo Antônio, pedimos que o casamento seja de fato abençoado e o amor constante. Bem sabemos, Senhor, que o matrimônio é um sacramento do amor, comparado ao amor de Cristo para com a Igreja. Por isso, pedimos, abençoai todos aqueles que se sentem chamados à vida matrimonial.

0: Senhor. Rezamos pelos namorados, pedindo que no coração de todos os namorados e dos casais haja verdadeiros sentimentos de afeto. Fazei com que cada um contemple no outro o bem e busque uma união abençoada por Deus. Senhor, que nos relacionamentos nunca falte compreensão e harmonia. Senhor Deus, bem sabemos que são muitas as feridas na vida sentimental. Por isso, que o amor seja permanente, o perdão seja constante, o diálogo abundante. Senhor, que todas as feridas da vida sentimental sejam curadas, superadas. Ó Deus, verdadeiro amor, afastai dos relacionamentos todos os perigos, a mentira, o ciúme, a inveja, as tribulações, e que o amor amadureça dia a dia, passo a passo, no caminho da felicidade. Como fruto deste Pai Nosso, peça a Deus, por intercessão de Santo Antônio, a cura das suas feridas na vida sentimental. Pai nosso, que estais no céu, santificado seja o vosso nome. Venha a nós o vosso reino, seja feita a vossa vontade, assim na terra como no céu. O pão nosso de cada dia nos dai hoje, perdoai-nos nas nossas ofensas, assim como nós perdoamos a quem nos tem ofendido. E não nos deixeis cair em tentação, mas livrai-nos do mal. Amém. O Senhor esteja convosco. Ele está no meio de nós. Ó Deus, por intercessão de Santo Antônio, levai todos e cada um a ter saúde no corpo, na alma e na vida sentimental, afetiva, emocional. Abençoai a água, as fotos de família, as roupas dos enfermos, em nome do Pai, do Filho e do Espírito Santo. Amém. Santo Antônio, rogai a Deus pelos namorados, rogai a Deus pelos casais. Amém.
1: 7:55.
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1: Já já você acompanha o nosso programa, o Programaço com o Padre Marcelo Rossi, Momento de Fé, às 8 a gente volta sempre com muito carinho, mas antes, deixa eu abraçar aqui a nossa amiga que tá ouvindo a programação, é a Maria Cláudia, tá ligadinha com a gente, pedindo aqui para mandar um abraço para Ana Cris, que está fazendo aniversário hoje. Ô Ana Cris, feliz aniversário para você, que Deus te abençoe nesse dia maravilhoso, dia de Santo Antônio. Santo Antônio, rogai por nós. Daqui a pouquinho, Momento de Fé com o Padre Marcelo Rossi. Enquanto isso, Padre Reginaldo, que daqui a pouco às 10 vai estar presente na programação Catedral, nesse dia todo especial. Faça um milagre.

0: Padre Reginaldo Manzotti, faça um milagre. Bom dia para você, Santo Antônio. Bom dia para você que está hoje, vai participar da festa de Santo Antônio, o centenário do Seminário Arquidiocesano. Bom dia com muito carinho. Na sequência, vem aí Padre Marcelo Rossi e o Momento de Fé. E a gente volta às 9 com aquele dedinho de prosa, falando um pouco mais sobre Santo Antônio, sobre a festa e, claro, com a sua participação. Bom dia, um abraço carinhoso e até às 9. Eu volto, hein?
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1: Atenção, Mário Duarte e Pandinha, escolhendo as músicas. Vamos lá, vamos ver. Especial musical para as mamães.

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0: Oi, Padre Marcelo Rossi. É um prazer muito grande para nós estarmos fazendo essa oração junto com o senhor. Um abraço do Bruno.
1: E o outro do Marrone, pro senhor e para todos os fiéis que estão cantando aqui com a gente.
2: Deus abençoe, Bruno.

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3: E abençoai, santificai e exorcizai, Senhor, essa água, remédios. Então, a nossa agenda, atenção, hoje às 15h, Rede Vida, ou pelo YouTube, né, minhas redes sociais, você pode acompanhar a Santa Missa e logo após, tá? Pela Rede Vida, ao vivo, e também redes sociais, você vai acompanhar um momento de fé que com o Padre Edson Guerra junto. Vai ser demais. Terço contra as forças infernais. E amanhã na Missa da Globo, 17h. Isso mesmo. 17h. Avise todo mundo. Ah, para terminar, agora eu vou escolher a música.

Obrigado, mãe. E obrigado a esse povo que está aqui. Terminamos com essa música tão linda, nos consagrando totalmente a ti, a nossa Diocese Santo Amaro, nosso bispo Dom José Nery, Dom Fernando, nosso Papa Francisco e todos os sacerdotes.

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5: Já estamos de volta com você em 102.3, Catedral, a Rádio da Família. Bom dia, bom sábado para você.

0: Você sabe, o Seminário Santo Antônio está em festa, hoje tem festa, claro, daqui a pouquinho você vai ter várias atividades e hoje nós vamos fazer, né? A homenagem aos aniversariantes do dia hoje com a música, o hino de Santo Antônio no finalzinho. Então hoje nós não vamos colocar duas músicas para disputar qual será o tema, né? De aniversário hoje não. Hoje no finalzinho a gente faz a homenagem tocando a música de Santo Antônio para você, que é um hino muito lindo também. E no decorrer do programa você me conta, e aí? Você já teve na festa do Seminário Arquidiocesano? Já passou por lá um desses anos passados? Qual foi o momento mais especial que mais marcou para você nesse dia de Santo Antônio? Me fala e nós juntos nós vamos aqui, claro, colocando no ar a sua experiência com o dia de Santo Antônio. Ou de bem com a vida? Tá no ar e de volta com você.
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0: Só te lembrando que você pode também mandar a sua mensagem no 988976570, falando da sua experiência nesse dia de Santo Antônio e também se tem alguém hoje, nesse dia especial, fazendo aniversário e nós vamos juntos fazer homenagem aos aniversariantes do dia de hoje, tá bom? 988976570, aguardando aqui a sua participação. 9:02, às 10 tem Padre Reginaldo Manzotti, experiência com Deus. Agora vem Angélica, voo de táxi.

0: Angélica, voo de táxi aqui na programação Catedral 102.3. Um bom dia especial para você, onde quer que você esteja. Um bom dia com muita alegria nessa manhã.
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0: No finalzinho do nosso encontro, a homenagem aos aniversariantes do dia de hoje. Hoje nós vamos fazer homenagem com o hino de Santo Antônio. Bom dia!
2: Bom dia, bom dia, bom dia. Sabadão, sábado de dado, comigo, com o seu, com o nosso. Olha o show do Cacau, está no ar, da minha, da sua, a nossa rádio 102.3. A sua melhor alegria é aqui. Bom dia, meu amigo Cacau, beleza? É o Rei de Santa Rita, se possível, só para nós aí. O melhor do Caixa 7 vai para todos eles do grupo, Mordona, para todo mundo vai no ideal, todos vai Santa Rita, todo mundo vai no show do Cacau, de fogo, vocês, sabadão de paz para todos e fui.
0: Valeu, Lelei, forte abraço para você, milagre do Caixa 7. Excelente sábado, daqui a pouquinho tem Padre Reginaldo Manzotti, mas antes, amigo colaborador, te conto e ainda falo sobre os aniversariantes do dia de hoje.

0: Rádio Catedral 102.3, de Luca e Lucian, com a música Milagre do Caixa 7, o pedido do nosso amigo Lelei, sempre na sintonia conosco. Grande Lelei, a dona Lúcia também está sempre ligadinha com a gente, sempre ouvindo a programação. Bom dia para a senhora e dona Olinda também, sempre nos acompanhando.
1: Bom dia, Cacau.
0: Bom dia.
1: É a Silvânia Ribeiro, de Chapéu Duvas.
0: Oi, Silvana, tudo bem?
1: Estamos te ouvindo também, viu,
0: Opa,
1: Cacau?
0: Opa, bom demais.
1: Um abraço aí, pessoal de Chapéu Duvas, Paula Lima.
0: Sim.
1: E por Tarcísio no São Judas.
0: Tarcísio no São Judas.
1: Um grande abraço para você. Fica com Deus.
0: Obrigado. Alô, Chapéu Duvas, Paula Lima, sempre na sintonia com a gente. Deixa eu mandar um abraço carinhoso aqui pro Tarcísio, é verdade. Tarcísio, irmão dele também, sempre me cobra um alô. São Judas Tadeu tem o Bingo, né? Nosso amigo Bingo, Formiga Gambá. Paulinho Alemão, sempre na sintonia. Wilson Cabeludo, na mercearia Oito Irmãos. Alô, amigos, é Carlos Talma, lá no Eldorado e Tia Rita.

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2: Um bom dia especial pra você ouvindo Catedral 102.3. Sorriso Maroto, fica combinado assim. Manda um abraço carinhoso aqui pra amiga Zélia, tá ligada com a gente lá no Parque Independência. Ô Zélia, bom dia pra você. Ah, tem outra amiga aqui ligadinha com a gente, conferindo a programação também, que é a nossa amiga Miriam, tá ligada, né, Miriam? Um abraço pra você, tudo de bom. O meu amigo, né, deixou aquele recadinho abençoado, sabe, pra você, Cacau, e a todos os ouvintes da estimada Rádio Catedral. Abraço pra Tereza Forrozeira, Ritinha de Cássia, Aline Matos e todos os ouvintes que acompanham. O Weber de Santa Terezinha tá ligado conosco, ouvindo a programação Catedral, ouvindo aí o nosso programa de Bem com a Vida, edição de sábado. E lembrando que no fim, hoje não tem as duas músicas não, tá? Hoje não tem as duas músicas para você votar, não. No finalzinho do programa, a homenagem aos aniversariantes do dia de hoje vai ser, claro, com o hino de Santo Antônio para abençoar a todos os aniversariantes e aqueles que vão curtir hoje, vão passar, né, para celebrações, por momentos especiais aqui no Seminário Arquidiocesano.
3: Ô, Cacau, bom Oi. Dia. Márcia Tosta aqui de Belmiro Braga.
2: Oi.
3: Aqui, se você puder, toca aí a música do Michael Sullivan, My Life.
2: Ah,
3: e eu quero dedicar meu esposo Sebastião, tá? Que ontem foi o dia dos namorados. É, eu gostaria de dedicar essa música pra ele, tá?
2: Opa, tá
3: essa
2: bom.
3: Música aí, Cacau, é a música do meu casamento,
2: é
3: quando
2: mesmo?
3: Eu entrei na igreja, Cacau.
2: Opa.
3: São 34 anos de casado e nós somos eternos namorados, Cacau. E eu gostaria muito de ouvir essa música. Se você puder, toca aí pra mim. Ó, um ótimo final de semana, tá? Um final de semana abençoado pra todos nós e vamos rumo à vitória com o Brasil.
2: Valeu!
3: Fica com Deus, Cacau, um abraço.
2: Valeu, tchau, tchau.

0: Michael Sullivan, My Life, aqui na programação, pedido da amiga, né? Foi a música de casamento dela no dia do Santo Antônio. A gente, claro, toca com muito carinho. Ou de bem com a vida? Continuando o ar com você com todo carinho. Bom dia, onde quer que você esteja ouvindo a nossa programação, aquele bom dia com muita alegria para você.
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2: Já estamos de volta com você na melhor programação. Excelente sábado para você. Santo Antônio, rogai por nós. 102.3. Olha, hoje no finalzinho do nosso encontro deste sábado, nós vamos fazer uma homenagem aos aniversariantes do dia, tocando o hino de Santo Antônio. E se você ainda não se tornou um colaborador da Rádio Catedral, fica atento, te explico daqui a pouquinho como você faz para nos ajudar aí a se tornar um colaborador e ajudar a Rádio Catedral a cada vez crescer e chegar, levar o evangelho mais longe. Bom dia!
3: Bom dia, Cacau, tudo bem?
2: Tudo.
3: Adriana da Grande Zbetel, gostaria de mandar meu bom dia para minhas sobrinhas Thaís, Isadora, Anselmo, Carol, Jennifer, Júlia, Pedro, Lucas, Cailane, Gislaine, Bergen, no bairro Retiro.
2: Sim.
3: Mandar também para minhas amigas Tia Rita, no Eldorado,
2: Tia Rita do
3: Graça,
2: Dourado.
3: No bairro Ipiranga, Gracinha, no Progresso, Tereza Forrozeira. Mandar também para Rosália, lá na Fazenda São José, próximo à chácara. Todos nós ligadinhos aí no seu programa, meu amigo. Excelente final de semana. Beijos.
2: Um abraço para você também. Obrigado pela sua participação. A minha amiga Janete tá lá em Curral Novo, tá ouvindo a gente. Ô Janete, bom dia para você e toda a sua família também na sintonia, tá? Que o dia continue abençoado e especial para todos aí. Agora tem Frei Gilson.
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dizer agora: o mundo está achando que os cristãos estão mortos. O mundo está achando que não existe mais cristão, que eles vão fazer o que eles quiserem, que vão implantar ideologia disso, daquilo, de gênero. Não. Esse Brasil é cristão. E os cristãos vão se levantar em nome de Jesus. Não, não a tudo que vai contra Deus. Aquele cristão que está ferido, Deus vai levantar.

0: E nós vamos cantar para o nosso Brasil agora. Vamos profetizar para o Brasil, sim ou não? Brasil, eu te levantarei, porque o Brasil é meu filho amado, meu filho querido. Vai pro Brasil, vai.
1: Eu

0: Várzea de Santo Antônio, muitas comunidades em festa. Alô, Várzea de Santo Antônio também festa, pessoal ligado lá em Ubanque da Câmara também. Aliás, o meu amigo seu Francisco, né? Mandou aqui, aliás, seu Francisco, dê um abraço da dona Tânia aí por mim, tá bom? Um abraço pra vocês aí, Ubanque da Câmara, sempre antenado conosco pelas ondas da Catedral. Ele falou aqui de uma experiência linda, né? Que ele teve de Santo Antônio, tá dizendo aqui que foi muito gratificante, imagino, seu Francisco, um abraço carinhoso, tudo de bom, obrigado sempre por estar conosco, viva Santo Antônio, um abraço aí para essa comunidade de Ubanque da Câmara na sintonia. Vamos lá com mais participação, tem gente aqui querendo falar conosco, bom dia, seja bem-vindo também.
1: Cacau, bom dia, tudo bem, Cacau?
0: Tudo bem.
1: Eu de volta, falei que eu voltava.
0: Olha aí, ó, aqui de novo, né?
1: Ô, dona Fia, bom dia, a senhora tá bem aí?
0: Dona Fia.
1: Lenice. Raquel.
0: Sim.
1: Bom dia pra vocês. Alice, bom dia Maria Luísa. Emanuel, bom dia, que Deus abençoe vocês aí. O Simão, Dionísio, Laércio, o Edmilson e família, o Criolo, Helenice, o Juninho e esposa. Um bom dia pra vocês aí, um feliz dia de Santo Antônio. Santo Antônio abençoe vocês aí. Agora vai lá pro Barra Amazona. Lá pro Barra do Pescoço.
0: Ô, Pescoço!
1: Pescoço, bom dia, tudo bem?
0: Grande Pescoço.
1: Tá bem aí? Feliz dia de Santo Antônio pra vocês aí. Fica com Deus. Bom dia. Bom dia também pra todos que estão na sintonia. Todos de Juiz de Fora.
0: Valeu.
1: Fica com Deus.
0: Fica com Deus.
1: Bom dia, Cacau.
0: Bom dia, minha amiga. Tudo de bom pra você também. A Lúcia, lá do Nova Era. Contando a experiência, ela tá aqui, né, pedindo um novo amor. Ô, Lúcia, um abraço pra você, que Deus te abençoe. Continue aí, rezando por Santo Antônio, viu?
2: Bom dia, Cacau.
0: Bom dia.
2: Com a vida.
0: De bem com sempre.
2: Bom sábado.
0: Obrigado.
2: Pra você, pra toda a família, pra todos os ouvintes que estão na escuta das programações. Mando um abraço a todos meus filhos, minhas, toda minha família, minha parentela, todos meus amigos, todos que estão ouvindo, Rádio Catedral, Terezinha Forrozeira, Ritinho de Caça, Giovana. Pra todo esse povo maravilhoso que estão ligadão nessa rádio top, nessa rádio que é demais.
0: Valeu.
2: Essa rádio é mil.
0: Zenildo de Petrópolis, tá ligado?
2: É muito bom ter vocês nas nossas casas, trazendo alegria. Então, que Deus abençoe a todos, que tenha todos abençoados sábado. Não falei ainda hoje, né, Cacau?
0: É, mas tá chegando,
2: mas
0: né?
2: Mas eu vi o nome cedinho, eita bênção, eita glória.
0: Isso é bom demais,
2: bom
0: né?
2: Bom dia pra todos.
0: Valeu, Zenildo.
2: Então, Pedro Rio, já sabe, né?
0: Alô, Pedro do Rio! Alô, Zenildo. Abraço. Claro que não, Zenildo é parceirona nossa. Obrigado pelo carinho, tá bom?
3: Bom dia, meu amigo.
0: Bom dia.
3: Que friaca é essa?
0: Tá frio demais, não tá?
3: Ó, manda um beijo aí pros meus amigos aí.
0: Sim.
3: As minhas amigas. Um beijo no coração deles, que Jesus aqueça.
0: Amém.
3: O coração de todos nós.
0: Amém.
3: Bom dia pra você e vamos de bem com a vida.
0: Sempre! Ione, tá ligada com a gente? Bom dia, Ione, tudo de bom pra você. Bom dia, Cida do Nova Era, tá dizendo aqui, bom dia com Deus e Deus abençoe a todos, abençoe você também, tá bom? Bom dia, sou Rayane de São Domingos da Bucânia, Lima Duarte. Gostaria de mandar um grande abraço para minha mãe, Dona Terezinha, que fez aniversário ontem e que bênçãos de Deus recaia sobre a vida dela. Quero pedir uma música Fogão de Lenha com César Menotti e Fabiano. Se puder, faça essa homenagem para ela. Oh, meu Deus, só se for agora, né? Um abraço para você, Rayane, tudo de bom. Faz uma gentileza, dê um abraço carinhoso na sua mamãe. Daqui a pouquinho tem a homenagem aos aniversariantes do dia e nós vamos também tocar uma música, o hino de Santo Antônio, para todos os amigos e amigas, tá bom?
4: É uma mulher muito especial. Existe um ditado que diz que atrás de um grande homem sempre tem uma grande mulher. Mas eu acho que esse ditado não é correto, ele não é expressado da forma certa, porque correto é: ao lado de um grande homem sempre há uma grande mulher. E essa canção nós queremos dedicar a nossa família, em especial a nossa querida mãe, que é a maior mulher que nós tivemos a oportunidade de conhecer. Ou quando a gente estava ensaiando essa música, mãe, nós começamos a lembrar da nossa casinha lá na Ramos de Azevedo, às vezes do nosso pai indo embora, indo pro garimpo, e a gente ficando em casa e a senhora cumprindo muito bem o papel de pai e mãe. Essa música é pra ti, com muito amor.

0: O Fogão de Lenha com César Menotti e Fabiano aqui na programação Catedral 102.3. Daqui a pouquinho tem a homenagem aos aniversariantes do dia. E você tá completando aniversário hoje? Daqui a pouquinho tem homenagem. Daqui a pouquinho a gente canta. Feliz aniversário para você na sintonia com a Catedral.
1: Bom dia.
0: Fala, Tereza. Tudo bem?
1: Rosira. Sim. Do bairro Bairro.
0: Diga lá, Tereza.
1: Padre Marcelo, com certeza, tá vindo pra nós aqui no shopping da Independência. Tô indo. As minhas amigas e amigos, estamos indo pra lá receber a benção, né? Com certeza. Hoje eu vou abreviar um alô para todas as amigas, todos os ouvintes, todos que estão à escuta do programa, cidades vizinhas, principalmente, né? Juiz de Fora. Cacau, tô feliz, tô alegre.
0: Que bom.
1: Já fui lá no Shopping Independência, né?
0: Uhum.
1: E com certeza vi o Padre Marcelo.
0: Tá certo,
1: e
0: Tereza.
1: Adriana, da Granja Betel, vambora, gente, vambora. Vamos procurar nossas bênçãos, que Deus proteja todos nós.
0: Amém, é isso aí.
1: Né? Aí vai para minha filha Jaqueline, Enzo Gabriel, Evandro também. O meu admirador secreto está pedindo proteção. Por que não?
0: Hoje é dia de Santo Antônio.
1: Aí, a minha música, se der, toca para mim. Ninguém explica a Deus. Amanhã, fala de novo.
0: Tá bom, Tereza.

0: Aquele abraço, aquele axé.
1: Um abraço.
0: Para nós todos.
1: Tudo de bom para você,
0: bom
1: viu?
0: Bom dia, bom dia e bom dia.
1: 9h44 na Catedral.
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1: Daqui a pouquinho na programação Catedral tem Padre Reginaldo Manzotti. Dona Lourdes está ligada com a gente. Bom dia, Dona Lourdes.
7: Parabéns, Seminário Santo Antônio, que hoje completa 100 anos. Parabéns a todos que estão de uma forma ou de outra envolvidos na festa que está sendo preparada pelo dia de Santo Antônio, o padroeiro da nossa arquidiocese de Juiz de Fora. Tá, Cacau?
1: Certo.
7: Que abençoe a mão de cada um que está preparando esses caldos gostosos que estão aí a nos esperar, tá, Cacau?
1: Isso.
7: Que Deus abençoe a todos nós e Santo Antônio rogai por
1: rogai
7: todos
1: por nós.
7: Nós.
1: Por todos
7: Caminho
1: nós.
7: Tem Antônio. Então, ao Padre Antônio Caminho de Paiva, que Deus o abençoe, tá, Padre Antônio Caminho de Paiva? E abençoe a todos os sacerdotes e salve o Sagrado Coração de Jesus, tá, Cacau? E o Imaculado Coração de Maria. Que tenhamos um bom dia.
1: Bom dia. Até,
7: Cacau. Tchau.
1: Valeu, Dona Lourdes. Um abraço, tudo
7: é
1: assim, de bom.
7: A rádio é desse jeito, meu filho. É amor demais, meu filho. Com certeza, tá bom?
1: Tá bom, Dona Lourdes. Santo Antônio, rogai por nós. Bom dia, minha querida.
8: Bom dia, Deus abençoe a todos da rádio aí.
1: Amém.
8: A Catedral, né? A Rádio Catedral, todos aí, você, todos, né? E os padres, e cada um aí, os sacerdotes, né?
1: Amém, amém.
8: E todos aí. Eu sou aqui do Morro Grande, bairro Morro Grande, São José do Vale do Rio Preto. Meu nome é Jorge, né? Pinheiro Pacheco.
1: Sim.
8: E também mandou alô lá para minha irmã Aparecida. E Aparecida Pinheiro Pacheco, José Francisco Ramos, que é o marido dela. E toda a comunidade aqui de São José do Vale do Rio Preto, do Morro Grande aqui.
1: Certo.
8: E a todos, tá? Que Deus abençoe cada um de vocês.
1: Amém. Alô, pessoal do Morro Grande.
8: Santo Antônio.
1: Amém.
8: Deus abençoe.
1: Amém.
8: Um abraço.
1: Outro para você e essa turma toda, obrigado pelo rádio ligado conosco nessa manhã e todos os dias, né? Rádio Catedral presente na vida de cada um. E hoje é especial, dia de Santo Antônio, festa no Seminário Arquidiocesano, 100 anos, né? Sempre formando novos, né? Para que levar boa nova para você. Bom dia, Cacau. Passando aqui para deixar o meu bom dia para todos vocês e a todos os ouvintes dessa rádio maravilhosa, um ótimo feriado para todos. Se possível, toca uma música para mim. Ô, Margarida, hoje não, amanhã eu vou com certeza tocar a música que você me pediu, porque hoje não vai dar tempo. Eu já tô com uma música aqui para tocar para todos os enamorados, né? Para todos que estão completando o aninho de vida. Daqui a pouquinho, homenagem aos aniversariantes do dia.

0: Bom dia pra você, meu amigo e minha amiga. Já na reta final do Dia Bem com a Vida, daqui a pouquinho, o padre Reginaldo Manzotti. Na sequência, tem um DNA da Fé com o padre Camilo. E a gente agora chegou àquele momento da gente fazer homenagem. 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
0: Aproveitar agora para homenagear os aniversariantes do dia. Hoje, como eu disse, nós vamos fazer homenagem com a música, o hino, né, de Santo Antônio. Mas deixa eu mandar aqui para você, meu amigo e minha amiga, que hoje completa aniversário. Bom dia com muito carinho, né, para nossa amiga, a Regina, lá de Petrópolis, está ligada no Jardim Salvador, pedindo pra gente mandar um abraço aqui pro sobrinho dela, o Felipe, que está completando 19 aninhos hoje. Que Deus abençoe. Santo Antônio lhe proteja sempre. Um abençoado dia para todos nós, para todos os ouvintes. Obrigado, minha querida. Lá de Petrópolis, Jardim Salvador, na sintonia conosco. Bom demais ter vocês na sintonia. Mas chegou aquele momento que a gente gosta sempre de fazer aquela homenagem aos aniversariantes do dia. Hoje é o teu aniversário? Então vamos lá. Tá completando mais um aninho de vida? Como é bom, que papai do céu te abençoe, que o dia de hoje seja pequenininho. A todos os aniversariantes desse dia, dia de Santo Antônio, que o dia seja pequenininho para as grandes emoções. Feliz!

A todos os amigos e amigas, receba aquele abraço carinhoso. Tem uma lista aqui desse mês, né? De junho, que estão completando aniversário e que já são colaboradores da Rádio Catedral. Mas se você não é colaborador e está aniversário hoje, sinta-se abraçado. A gente sempre pede a Papai do Céu que te abençoe, que Nossa Senhora lhe cubra com o manto sagrado e que o dia de hoje, que esse dia seja pequenininho, dia de Santo Antônio, para que você possa receber grandes emoções, abraços e carinhos. Por isso, nós da Rádio Catedral, da equipe do programa de Bem com a Vida, queremos te abraçar e te encontrar com muita saúde, com muita paz, com muito amor e Deus no coração. Por isso, sempre é bom. Vovô, vovó, tá aniversariando hoje? Alô, papais e mamães, estão aniversariando? Alô, juventude, alô, crianças desse Brasilzão, feliz aniversário para todos vocês. Que hoje seja um dia muito especial. E aí a gente canta. Aumenta um pouquinho o volume do rádio que agora vai sair, hein? Feliz! Feliz aniversário para você, amigos e ouvintes da Rádio da Família. Feliz aniversário!

0: aniversário!
1: Feliz aniversário, meu amor! Espero que você esteja...
0: E assim que nós queremos te encontrar, e claro, fazendo homenagem a todos os aniversariantes, hoje trazendo essa música aqui, que é o hino de Santo Antônio. Nossa homenagem hoje, no dia de Santo Antônio, abraçando a todos os nossos amigos e amigas, na sintonia com a Rádio Catedral, a Rádio da Família. Bom dia! Seja sempre bem-vindo, meus amigos e amigas.

A nossa homenagem a Santo Antônio, hoje tem festa no seminário, você vai ouvir na programação catedral para você acompanhar, né? E a nossa homenagem também foi para os aniversariantes do dia de hoje. Santo Antônio, rogai por nós, um abraço para todos os devotos de Santo Antônio, compareça à festa do seminário Santo Antônio, completando 100 anos, né? Formando evangelizadores, formando homens de Deus e, claro, levando sempre, sempre o carinho para você. Chegamos ao final do nosso encontro de hoje. Tá tocando a musiquinha, tá tocando, ó. Obrigado a você, ouvinte, que nos acompanhou desde as 6 da manhã com o nosso sertanejão. Depois tivemos aí, claro, o programa levando até você esse dedinho de prosa de 9 às 10 da manhã, onde a gente faz a homenagem e convida você a se tornar um colaborador. Amanhã, domingo, estaremos aqui, claro, com muito carinho a partir de 6 da manhã, logo após a oração do novo dia, para levar até você um domingo especial com muita música, animação e, claro, entretenimento através das ondas da catedral. Na sequência, vem Padre Reginaldo Manzotti, ou Experiência com Deus, e depois o DNA da Fé com Padre Camilo, ao meio-dia, a bênção dos alimentos com o nosso diretor Padre Expedito. Eu tô indo embora, agradecendo a nossa equipe maravilhosa no jornalismo. Temos lá a Silvia Carvalho e a Roberto Oliveira, que dão um show de informações. Temos também, claro, com muito carinho, a Ritinha, né? A Ritinha que cuida, deixa a rádio um brinco aqui, show de bola. A Solange e também a Rafaela na parte administrativa. Obrigado, um carinho especial para vocês. Temos os comunicadores, o Adriano Coração Valente, Magno Pires e Pri Bahia, que comandam as semanas para você com os seus programas. E também temos o Fabiano na parte técnica, o Oséias na produção e programação. Temos a direção do Padre Expedito. E claro, sempre, sempre pedindo as bênçãos ao nosso arcebispo, que é Dom Marco Aurélio, que nos ensina, auxilia e nos coloca nessa caminhada de evangelização. Amanhã, se Deus quiser, estarei de volta com você nas ondas da Catedral, da Rádio da Família, levando mais uma edição do nosso De Bem com a Vida. Por isso, adeus também foi feito para se dizê-la. Bye bye, so long e até amanhã, se Deus quiser. Valeu, gente, por mais um encontro. Amanhã a gente se fala, 10 da manhã, se Deus assim permitir. Não esqueça, hein? Festa de Santo Antônio no Seminário Santo Antônio, entrada pela Rio Branco. Participe você, traga a sua família para momentos agradabilíssimos. Eu volto amanhã, se Deus quiser. Tchau, gente, valeu!

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0: Bom dia, amados irmãos e irmãs. Bom dia, povo de Deus querido. Hoje é sábado. E hoje, dia de muitas motivações para rezarmos. Hoje é dia de Santo Antônio de Pádua. Hoje é dia do Imaculado Coração de Maria. E hoje, toca a corneta, sacristão. É o último dia da leitura orante de Jó. Vou repetir para você. Olha lá, gente. Hoje, dia de Santo Antônio de Pádua. Vamos falar sobre ele. Hoje, dia do Imaculado Coração de Maria. E hoje, último dia da leitura orante de Jó. Por isso nós começamos com essa música inabalável. Minha fé em Deus é inabalável, é como a fé de Jó. Se não é, ainda temos que transformá-la. É inabalável. Minha saudação a todos que acompanham pela rádio Evangelizar, de onde tudo começa, as rádios irmãs, cujos nomes cito neste momento.
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0: Saúdo a você a partir da TV Evangelizar, sinal digital em todo o país, em várias cidades, canal aberto, pelo YouTube Padre Manzotti Oficial. Isso mesmo, tem que ser o Padre Manzotti Oficial. Pelo aplicativo da Associação Evangelizar é preciso, e todas as plataformas digitais. Em Deus, a fé não é ausência da dor, é saber onde ancorar. Mesmo em meio à tempestade que podemos passar na vida de Jó, todos nós podemos passar tudo isso. Minha fé é inabalável. Minha fé em Deus é inabalável. Nada vai me tirar dessa fé em Deus. É inabalável. Diga isso. Hoje nós vamos saber o derradeiro final da história de Jó. Hoje, dia da Imaculada Conceição. Hoje, dia de Santo Antônio de Pádua. Em nome do Pai, do Filho, do Espírito Santo. Amém. Os pais de Jesus iam todos os anos a Jerusalém para a festa da Páscoa. Quando ele completou 12 anos, subiram para

a festa, como de costume. Passados os dias da Páscoa, começaram a viagem de volta. Mas o menino Jesus ficou em Jerusalém, sem que seus pais o notassem. Pensando que ele estivesse na caravana, caminharam um dia inteiro. Depois, começaram a procurá-lo entre os parentes e conhecidos. Não o tendo encontrado, voltaram para Jerusalém à sua procura. 3 dias depois, o encontraram no templo. Estava sentado no meio dos mestres, escutando e fazendo perguntas. Todos os que ouviam o menino estavam maravilhados com sua inteligência e suas respostas. Ao vê-lo, seus pais ficaram muito admirados e sua mãe lhe disse: "Meu filho, por que agiste assim conosco? Olha, que teu pai e eu estávamos angustiados à tua procura." Jesus respondeu: "Por que me procuráveis? Não sabiais que devo estar na casa do meu pai?" Eles, porém, não compreenderam as palavras que lhe dissera. Jesus desceu então com os seus pais para Nazaré e era-lhes obediente. Sua mãe, porém, conservava no coração todas estas coisas. Senhor, hoje nós começamos rezando o Imaculado Coração de Maria. E o evangelho escolhido pela igreja é da perda e o encontro de Jesus no templo. Aos 12 anos, como sempre faziam, foram para Jerusalém. A história você sabe, mas lembro. Ao voltarem, achavam que estava na caravana com os primos. E depois de um dia de caminhada, se deram conta que Jesus não estava com eles. Voltaram a Jerusalém e o procuraram. Procuraram. E quando encontraram, ele estava no templo. 3 dias depois. Imagine o coração imaculado de Maria. 3 dias procurando Jesus. 3 dias. E Maria pergunta: "Por que agiste assim conosco?" Ele respondeu: "Por que vocês me procuravam? Não sabiam, vocês não sabem que eu devo fazer a vontade do meu pai." O coração de Maria não entende. O coração de mãe não entende. Mas guardava no coração tudo o que acontecia. E nós somos chamados a pedir ao Imaculado Coração de Maria, a quem o mundo foi consagrado. Imaculado Coração de Maria, nós pedimos paz pelo mundo. Que haja paz, paz, que reine em tantos países que estão em guerra. Imaculado Coração de Maria, cujas espadas e feridas lhe transpassaram o peito, nós te pedimos por tantas famílias que estão desordenadas, estão em guerras internas, às vezes por coisas tão simples, tão sem sentido. Imaculado Coração de Maria, nós colocamos a igreja do teu filho Jesus, tantas coisas que não compreendemos, tantas divisões, mas colocamos a igreja do teu filho no teu amado coração. Cuide da igreja, cuide do Santo Padre, o Papa Leão, cuida dos bispos, dos sacerdotes, do povo de Deus. Maria teve as 7 espadas, as 7 dores de Maria, mas o coração dela era imaculado, porque concebida foi sem pecado original. Então o mundo está consagrado ao Imaculado Coração de Maria. Vários papas o fizeram a pedido das aparições: consagre o mundo ao Imaculado Coração de Maria. E tendo celebrado ontem, o Sagrado Coração de Jesus, se celebra hoje o Imaculado Coração de Maria. Ó Imaculado Coração de Maria, eu consagro a minha família,
Imaculado Coração.

0: bênção de Maria. Eu consagro a minha vida. Repita isso. Imaculado Coração de Maria, eu consagro a minha família. Imaculado Coração de Maria, eu consagro a minha vida. Filhos amados, nós só começamos. Começamos com o Imaculado Coração de Maria. Ainda temos Santo Antônio e o desfecho da grande novela, da grande história de Jó. Tudo isso no programa de hoje. Chame teu amigo, tua amiga. Não perca, nós voltamos já.
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Ainda com cansaço no corpo, eu quero agradecer a tantos que ontem colaboraram na 7ª edição do Arraiado Seu Vigário. Muito obrigado a todos que fizeram as doações no Arraiado Seu Vigário. Terminou tarde, mas estamos aí. Obrigado a todos que contribuíram. Obrigado a todos que prestigiaram assistindo pela TV Evangelizar. Lembrando que se você perdeu, você tem o Arraiado Seu Vigário no YouTube Padre Manzotti Oficial. Eu lembro de novo, você perdeu ontem? Você pode ver no Arraiado Seu Vigário, 7ª edição. Procura assim, 7ª edição, Arraiado Seu Vigário, no YouTube Padre Manzotti. Você tem na íntegra. E se quiser, pode também ver as partes. Amado povo de Deus, já falando de eventos, estou falando do evento de ontem. Louvado.

0: Amado seja Deus, foi maravilhoso, lindíssimo. Mas dia 21 de junho, domingo, eu estarei em Limeira. Atenção, povo de Limeira e toda a região. Dia 21 de junho, estarei em Limeira, no Jubileu de Ouro da Diocese de Limeira. Será no estádio Major José Sobrinho, estádio do Limeirão. Das 13 às 18 horas, a programação Coroação de Nossa Senhora, Oração do Santo Terço, shows católicos, louvores e missa. Será transmitido pela TV Evangelizar, YouTube Padre Manzotti. TV Evangelizar, YouTube Padre Manzotti. Atenção, povo de Limeira. Fazia tempo que eu não ia lá, faz tempo que eu não vou a Limeira. Lembro-me quando estive no Limeirão, chegou a hora de voltar. Dia 21 de junho, no domingo. Atenção, das 13 às 18, eu espero por você no Limeirão. E também, atenção, povo de Deus, tá chegando dia 27 e 28 deste mês. Nós teremos as 24 horas na presença do Senhor, no Santuário de Nossa Senhora de Guadalupe e Jesus das Santas Chagas. Você sabe que do dia 27 ao 28 começam às 19 horas e nós seguimos 24 horas de oração. Já organizou sua caravana? Organizou a sua van? Organizou a sua família? 24 horas de oração. Então, mais uma vez, dia 21 de junho, Limeira, 27 e 28, 24 horas na presença do Senhor. Ulisses, que a paz de Jesus esteja com você.
1: Padre, bom dia, sua bênção.
0: Bom dia, Deus abençoe, Ulisses. Você fala de onde? Alô? Alô? Ulisses?
1: Oi.
0: Oi, você fala de onde?
1: Ivinhema, Mato Grosso do Sul.
0: Seja bem-vindo. Como é que você me acompanha ali em Ivinhema?
1: Pela Rádio Itapuã, padre, pelo site Acontec.ms.
0: Tá certo. Diga lá, meu filho.
1: Padre, eu gostaria de uma orientação, uma oração.
0: Os dois, vamos lá.
1: Isso, porque dia 18 de abril completou-se um ano que eu perdi minha mãe.
0: Meus sentimentos pela perda da mãe.
1: Obrigado. E eu, até agora eu não consegui lidar com isso. Tanto é que o quarto dela tá fechado, nem no quarto dela eu consigo entrar. Tipo assim, é uma dor que não, parece que não para, sabe? Todo dia eu tô no cemitério, pessoas falam pra mim deixar ela descansar, mas é que eu cuidei dela, né? Ela tava com Alzheimer. E faleceu com 60 anos, então é um...
0: Muito nova.
1: Não consigo digerir isso.
0: Como é o nome dela, que eu quero rezar pela alma dela?
1: Selene Barbosa do Nascimento.
0: Selene Barbosa do Nascimento.
1: Isso.
0: Você é casado, solteiro?
1: Sim, padre, casado.
0: Você, casado. Ela foi morar com você?
1: É isso, ela morava comigo. Por mais que nós somos em quatro irmãos, era só eu que cuidava dela, né?
0: Louvado seja Deus que ela teve você, filho. Então você pode ficar em paz, que fez tudo o que era possível.
1: Sim, mas ainda fica aquela que poderia ter feito mais, né?
0: Sempre, filho. Eu também já fui filho e perdi minha mãe, perdi meu pai muito próximo de mim. E eu lembro que esse sentimento, até conversei com várias pessoas, até psicólogos, psiquiatras, é um sentimento que a gente carrega, que nós podíamos ter feito mais. Mas eu vou lhe dizer, Ulisses, a chave é, naquele momento eu pude fazer o que minha energia podia, o que o dinheiro podia e o que a medicina podia. Você entendeu?
1: Sim.
0: Você fez o que era possível naquele momento. Não dá pra gente julgar hoje o que foi feito no passado. Porque também uma pessoa com Alzheimer, há o desgaste, o cansaço, não é verdade?
1: Sim, eu até passei por psicóloga, padre, né? Nos últimos dias, nos últimos meses, assim, que ela ainda estava viva. Porque por só eu cuidar dela, eu, às vezes eu perdia a paciência. Não, nunca agredi minha mãe, mas eu murrava a parede, eu chorava escondido, sabe?
0: Entendo, filho, entendo perfeitamente o que você está falando. Filho.
1: E eu sempre falava, Deus, minha mãe não merece isso, sabe? E por mais que eu pedi o descanso para ela, eu não tô conseguindo aceitar isso.
0: Filho, você está num luto.

0: esse ainda é a fase de luto. Vai passar. Ainda é a fase de luto. Você vai se esforçar um pouquinho e vai começar a abrir a porta do quarto. Você vai fazer um processo, se você não conseguir sozinho com a sua esposa, de dar as coisinhas dela. Não guarde-as, não guarde-as. Ainda não precisa fazer isso hoje, porque ainda o luto está muito presente na tua vida. Mas pensa assim, não adianta nada eu guardar no armário as roupas, não adianta nada eu guardar o que eu fiz com amor.
1: Sim.
0: E não se preocupe com isso, as pessoas falam, deixa ela descansar. Não, você tem que viver esse luto. Só que comece assim, um dia não vá no cemitério, reze em casa, nunca deixar de rezar, mas pule um dia, depois pule dois. O teu lugar não é num cemitério, porque lá é importante valorizarmos os nossos falecidos. E não podemos cair de um extremo no outro. Mas não se deixe aprisionar pelo cemitério. Eu escrevi no túmulo da minha mãe, enquanto o seu corpo, meu pai também, enquanto o seu corpo aqui está, sua alma está junto do pai. Pensa isso. Lá estão os restos mortais da sua mãe, mas ela está viva junto de Deus. Então, como eu lhe disse, ainda você está em luto. Não se culpe do que você não fez, até dos seus momentos que você esmurrou a parede. Filho, só não faz isso quem não está na lida, quem não passa todos os dias junto. Tem momentos que vem esse cansaço, esse desespero, mas você cuidou da tua mãe até o fim. Só que eu vou lhe dizer, abra a porta, outro dia abra a janela e comece a dar as coisas de sua mãe e comece a deixá-la de fato onde ela está junto de Deus. Entendeu, filho? Mas é um processo lento, mas faça. Entendeu?
1: Sim, entendi, padre.
0: Vamos rezar juntos?
1: Sim.
0: Senhor Jesus.
1: Senhor Jesus,
0: eu te entrego a minha mãe Selene.
1: Eu te entrego minha mãe Selene.
0: Que ela tenha o descanso eterno.
1: Que ela tenha o descanso eterno.
0: Me dói muito, Jesus.
1: Me dói muito, Jesus.
0: Tire este luto.
1: Tire esse luto. Desculpa,
0: tire. Não, filho, eu acolho você, tô junto com você nas suas lágrimas. Tire este luto.
1: Tire esse luto.
0: E dai-me paz.
1: E dai-me paz.
0: Mãe, descanse para sempre, mãe.
1: Mãe, descanse para sempre, mãe.
0: Eu te entrego a Deus.
1: Eu te entrego a Deus.
0: Amém.
1: Amém.
0: Amém, amém. Parece que eu tô junto ali, viu? Eu vou pro intervalo, eu volto já. Volte comigo.
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filhos amados, o que Ulisses está vivendo é um luto. Primeiro a negação, depois a culpa. E assim vai por diante, é um processo. Não pode parar, Ulisses. Por isso que eu te falei, é um processo lento. Você vai todo dia no cemitério, tá certo. Pule um dia, mas reze em casa. Vai se acostumando sem sua mãe. Porque veja, é natural que numa enfermidade prolongada, a pessoa requer tanta atenção, que a vida dos filhos, da nora, de todos, acaba sendo preenchida por esta pessoa, por necessidade, pela enfermidade, e quando vai, fica um vazio. É normal isso. Um vazio afetivo, um vazio de não saber o que fazer com o tempo, um vazio a ser preenchido. Na fé, nós sabemos que não é o fim. Sabemos que a dona Selene e todos os que partiram estão diante de Deus, na fé. O vazio, preencher com outras coisas. Espero que o Ulisses esteja me escutando ainda, certamente. Preencher com outras coisas, principalmente com a família. Família. E aos poucos, Ulisses, no seu tempo, se você e tua esposa juntos, abra o quarto. Não fique lá revisitando. Abra, deixa arejar, doe. Você vai sentir tão bem em doar aquilo que sua mãe tem para as pessoas, as roupas e etc. Não fique em casa com as roupas, não. Lá na frente, você vai pintar o quarto. Ajuda muito. Ajuda muito. Mas você foi um bom filho. Deus vai te tirar dessa. Ulisses de Vinhema, Mato Grosso do Sul, Rádio Itapuã FM, Edmilson Cássia, Bispo Dom Héctor Idote da Diocese de Naviraí. Filhos queridos, começamos com Imaculado Coração, agora vamos fechar Jó e ainda temos Santo Antônio. Então, direto, Bíblia aberta, cartilha de oração.

0: hoje. Toca a corneta e o chofar, sacristão. Toque o chofar. E vamos juntos. Capítulo 42, versículo 10. Depois que Jó acabou de orar pelos seus três amigos, o Senhor fez com que ele ficasse rico de novo. Ele deu em dobro tudo o que tinha tido antes. Todos os seus irmãos e irmãs, todos os seus amigos foram visitá-lo e tomaram parte num banquete na casa dele. Repito, veja, preste atenção no que ele faz depois dos amigos terem humilhado, dos amigos terem dado conselhos a partir de uma lógica humana, e ele sempre em Deus, sempre em Deus. Ele rezou, diz o texto, depois que Jó acabou de orar pelos seus três amigos, o Senhor fez com que ele ficasse rico de novo e lhe deu o dobro de tudo que tinha tido antes. Todos os seus irmãos, irmãs, todos os seus amigos foram visitá-lo e tomaram parte num grande banquete na casa dele. Falaram como estavam tristes pelo que lhe havia acontecido e consolaram por todas as desgraças que o Senhor havia feito cair sobre ele. E cada um deles deu dinheiro e um anel de ouro. Versículo 12, a parte mais importante. O Senhor abençoou. O Senhor abençoou a última parte da vida de Jó mais do que a primeira. Ele chegou a ter 14 mil ovelhas, 6 mil camelos, 12 mil bois, 1000 jumentas. Também foi pai de 7 filhos e 3 filhas. A primeira deu o nome de Gemina, a segunda chamou de Cássia, a terceira de Querem Apuc. No mundo inteiro não havia mulheres tão lindas como as filhas de Jó. E o pai as fez herdeiras de seus bens, juntos com seus irmãos. Depois disso, Jó ainda viveu 140 anos, o bastante para ver netos e bisnetos. E morreu bem velho. Senhor, que nós possamos, como Jó, passar por todas as dificuldades, mas jamais nos rebelarmos contra ti. Senhor, que nós possamos confiar em ti sempre e poder dizer o que Jó disse antes: a grande virada de tudo é você compreender antes. Eu ouvia falar de Deus, hoje eu vejo a Deus. Deus abençoou Jó pela sua integridade. Deus abençoou Jó pela sua fé inabalável.
1: Esquecido na multidão.
0: E eu cito para você do último capítulo, inabalável,
1: silêncio em oração,
0: página 159, 159. Não se trata de buscar o sofrimento, pois já por isso seria doença espiritual, mas não desperdiçar.

oportunidade que o sofrimento traz. Padre Pio de Pietrelcina escreve a sua filha espiritual: o sofrimento é um dom de Deus. Bem-aventurado aquele que sabe aproveitá-lo. Continua: a maturidade espiritual não é um dom automático, é um exercício. Jó chegou à maturidade espiritual, como ele mesmo diz: antes eu ouvia falar de Deus, hoje eu vejo. A fé inabalável de Jó é um exemplo para todos nós. Portanto, como termina a saga, a novela, a história de Jó? A bênção de Deus sobre Jó, a restituição de seus bens. Jó foi abençoado a segunda etapa da sua vida mais que a primeira. A fé não é ausência da dor, mesmo em meio à tempestade. Portanto, que esse livro de Jó, toda essa leitura orante, faça-nos ter uma fé inabalável. Senhor, dai-me a fé de Jó. Eu não peço a paciência de Jó, é mais do que isso. Eu peço a fé de Jó. Minha fé seja inabalável, Senhor. Queridos filhos e filhas, com isso nós terminamos o livro de Jó. Toca o chofar, sacristão. Toca o chofar, sacristão. E agora, dê um beijo na Sagrada Escritura. Este é o fim da história de Jó e o começo da minha e da tua história. Uma fé inabalável em Deus. Amém. Amém. Amém. Eu vou para o intervalo, eu volto já. Volte comigo, povo de Deus.

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3: Que tal você mandar o seu áudio 41-3221-6060? A sua impressão, sua partilha, seus comentários, seus questionamentos, ainda é tempo de fazê-lo, de novo. Pegue o seu celular, mande um áudio para mim, 41-3221-6060. Suas impressões, algo que te tocou, este final maravilhoso de Jó, essa bênção de Deus pela fidelidade de Jó. É, por que Deus o abençoou? Porque ele foi inabalável na fé. Tentaram tirar-lhe a fé, mas ele não cedeu, ele foi fiel a Deus, não blasfemou, não se rebelou contra Deus. Por isso, a fé inabalável de Jó. Isabel, que a paz de Jesus esteja com você.
4: A sua bênção, padre.
3: Deus abençoe. Você fala de onde, Isabel?
4: Joinville, Santa Catarina.
3: Meu abraço a Joinville, Santa Catarina. Como que você me acompanha?
4: Pela Arca da Aliança, padre.
3: Meu abraço, Arca da Aliança FM. Também nós temos canal aberto, 49.1. Já tentou pegar na sua casa?
4: Sim, padre.
3: Tá bom, diga lá, Isabel, a palavra é sua.
4: Padre, em primeiro lugar, eu quero dizer que é uma honra, é uma alegria, eu estou muito emocionada, eu não posso, o senhor me perdoe, mas eu estou muito emocionada, porque
3: filho,
4: foi um milagre conseguir essa ligação com o senhor, padre.
3: Hoje é teu dia, hoje é teu dia.
4: Eu precisava demais desse testemunho, porque é um testemunho muito grande demais, padre.
3: Então,
4: eu sou um milagre de Deus, eu sou um milagre muito grande de Deus, de Jesus da Santa Chaga.
3: Como é que
4: dizer,
3: foi?
4: Eu quero primeiro, padre, dizer para o senhor que eu sou associada já há 15 anos.
3: Certo.
4: Minha filha também. E que meu marido não perde um programa. Quando começa o programa, ele já está sentado na ponta da mesa com o radinho ligado.
3: Como é o nome dele?
4: Cazu Takahashi.
3: Meu abraço, seu Cazu. Deus abençoe.
4: Ele só sai quando termina o programa, padre.
3: Que bom.
4: Então, padre, o meu milagre. São 3 milagres em um só.
3: Certo.
4: Há 4 anos descobri que tinha pedras na vesícula.
3: Tá.
4: Devido à pandemia não se pôde fazer a cirurgia, foi cancelada. Quando passou aquele momento, então o meu médico ligou, que já poderia fazer a cirurgia. Eu fui e eu pedi para ele que me desse mais uma ultrassom. Então ele me deu e para surpresa, ali havia desaparecido as pedras. Ele ficou muito surpreso com aquilo.
3: Sim.
4: Pois bem, passando esses anos todos, agora em 2024, dia 3 de dezembro de 2024, uma dor terrível no meu peito, muito forte. Minha filha me levou para o hospital. O médico, examinando, viu que doía aqui no lado direito, então
3: Sim.
4: ele achou que era vesícula e fez o exame de sangue, deu um nível muito alto de infecção e eu já fiquei lá. Eu lhe disse, dona Isabel, a senhora vai ter que fazer a cirurgia, é a sua vesícula.
3: Sim.
4: Pois bem, padre, no dia seguinte foi feita a cirurgia.
3: Certo.
4: Eu, como estava com um nível muito alto de infecção, eu tive que ficar no hospital.
3: Sim.
4: Isso levou tanto de uns 9 dias. O médico deu tempo para a vesícula ir para a biópsia e voltar.
3: Sim.

0: fiz um parto.
1: Sim.
0: Então o médico entra no meu quarto e disse assim: Dona Isabel, foi encontrado um linfoma na sua vesícula. Padre, é como se eu tivesse colocado o dedo na tomada, meu corpo estremeceu.
1: Sim.
0: Mas na mesma hora, olhando fixo para ele, eu disse: meu Senhor e meu Deus, o teu sangue tem poder. Eu todos os dias rezo o terço da Santa Chaga,
1: certo.
0: Não só por mim, pelo padre, por outros
1: padres,
0: por
1: todos
0: muita
1: os padres agradecem.
0: Gente.
1: Sim.
0: E eu peço que o sangue dele passe em todos os órgãos do meu corpo e vou dizendo assim por todos que eu vou entregando.
1: Certo.
0: Padre, eu tinha uma fé, eu tenho uma fé,
1: claro,
0: tão grande,
1: inabalável,
0: padre.
1: Diga, minha fé é inabalável.
0: A minha fé é inabalável.
1: Isso.
0: Eu não, em momento nenhum, padre, eu me desesperei. Eu só pedi para o meu médico: não fale para minha filha. Véspera de Natal.
1: Ah.
0: Eu não queria que ela passasse o Natal desesperada.
1: Sim.
0: Pois bem, padre. Ele disse: dia 2 de janeiro, Dona Isabel, está marcado com a sua oncologista, que vai dar seguimento aos demais exames, né, para ver o tratamento. Padre, dia 2 de janeiro, eu fui à médica, ela me deu o PET scan. Padre, esse tempo todo eu me mantive firme. Eu rezava dizendo: Jesus, tu passou teu sangue em todos os meus órgãos. Eu creio com todas as forças da minha alma, Jesus, que não vai se encontrar nada em nenhum órgão. E ainda o médico disse assim: é, Dona Isabel, a vesícula tem um fluxo de sangue, fica ao lado do fígado.
1: Sim.
0: Pois bem, padre, foi feito o PET scan.
1: É.
0: Veio o resultado, não foi encontrado nada, padre.
1: Louvado,
0: ele estava restrito na vesícula. A médica olhou para mim, padre, e disse: Dona Isabel, eu tenho 30 anos de profissão. Nunca passou um caso desse nas minhas mãos. Primeiro, linfoma em vesícula é raro. Na sua idade ainda é mais raro, eu tenho 72 anos.
1: Sim.
0: E outra coisa, Dona Isabel, que fé que a senhora tem? Eu disse: eu acredito. Doutora,
1: isto.
0: Eu creio, doutora, que
1: Amém.
0: Jesus passou o
1: Amém.
0: Sangue dele em todos os meus órgãos, por isso eu estava firme, doutora.
1: Amém.
0: Eu acreditava, doutora, que eu não ia morrer desse linfoma. Pois bem, padre, tem mais o terceiro, tudo como eu falei, por que não foi tirada essa vesícula lá atrás?
1: Qual foi o terceiro?
0: O terceiro, o protocolo do hospital, padre, teria que dar 4 quimioterapias, mesmo que não encontrasse nada.
1: Sim.
0: É o protocolo do hospital.
1: Sim.
0: Pois bem, a primeira quimioterapia paralisou o meu intestino.
1: Jesus.
0: E eu tive pancreatite. As duas coisas junto é morte.
1: Sim.
0: Se eles não conseguissem, eu não consegui fazer o intestino funcionar, é morte.
1: Sim.
0: Era já uns 12 dias, padre. Eu tinha perdido 4 quilos. Não tinham mais o que fazer, ou tudo procedimento que eles poderiam fazer. Já haviam ter feito e não funcionava o meu intestino. E eu só poderia ingerir líquido. Então eu falei para minha filha: traga o padre. Eu vou pedir os santos olhos.
1: Certo.
0: Se Deus, se Jesus da Santa Chaga não me der a cura através dos santos olhos, ele não me deixou morrer do linfoma.
1: Isso.
0: Ele não vai me deixar morrer desse pancreatite. Ele vai fazer alguma coisa.
1: Certo.
0: Se ele não me der a cura, eu vou morrer, mas eu vou em paz.
1: Isso mesmo.
0: Ela trouxe o padre, era umas 2 da tarde. O meu abdômen parecia que ia arrebentar. Era horrível o que eu estava sentindo. Ele fez a oração, padre, e passou os santos olhos. Ele saiu do quarto, não deu 10 minutos.
1: Acredito.
0: Não deu 10 minutos, padre. Eu senti o meu intestino funcionando.
1: Louvado seja Deus.
0: No dia seguinte, padre, eu recebi alta.
1: Então diga: eu sou eu, Isabel.

0: Eu sou Isabel.
1: O milagre de Jesus das Santas Chagas.
0: O milagre de Jesus das Santas Chagas.
1: Deus abençoe, Isabel, de Joinville e Santa Catarina. Eu tenho que ir pro intervalo, gente. TV Evangelizar 49.1, Arca da Aliança FM, Giovanni Alves, Dom Francisco Carlos Bach, arcebispo de Joinville. Eu vou pro intervalo, eu volto já, volte comigo.

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Queridos filhos e filhas, amado povo de Deus, hoje é aniversário da Lapa, completando 256 anos. Temos a TV Evangelizar 31.1, Lapa, Paraná, Rádio Conceição FM, Itajaí, Santa Catarina, Guaíra FM, Guaíra, Paraná, Hot FM, Lençóis Paulista, São Paulo, Ondas FM, Ibituva, Paraná, Pérola FM, Jaú, São Paulo, Plan FM, Ji, Paraná, Rondônia, Princesa da Serra FM, Itabaiana, Sergipe, Propiá FM, Propiá, Sergipe, TV afiliada Fênix, Cachoeirinha, Rio Grande do Sul, Ipsol Telecom, Andaraí, Bahia. Amanhã, aniversário de Dom Rafael Ememura, Diocese de Yokohama, Japão. Cidade FM, Nova Alvorada, Rio Grande do Sul, Esperança FM, Esperança do Sul, Rio Grande do Sul, Ribeirão Claro, Nova FM, Ribeirão Claro, Paraná.

0: A TV Evangelizar de Três Lagoas, Mato Grosso do Sul, Starsat Telecom, Kissaman, Rio de Janeiro, e querido povo de Deus, mais uma vez, inabalável, eu só quero lembrar a você, mais uma vez, atenção povo de Deus, dia 21 de junho, domingo, estarei na diocese de Limeira, estarei na cidade de Limeira, no estádio maior, no estádio Limeirão, como é chamado, das 13 às 18 horas. Toda uma programação preparada, você vai assistir pela TV Evangelizar, Rádio Evangelizar. Atenção, povo de Deus, organize sua caravana. Dia 27, dia 28, nós teremos as 24 horas na presença do Senhor. 24 horas na presença do Senhor, presente aqui na Associação Evangelizar é Preciso. Hoje é dia de Santo Antônio. Santo Antônio, sacerdote franciscano, doutor da Igreja. Santo Antônio, ele que tinha muito amor para com a Eucaristia. Santo Antônio, que falava tão bem de Jesus, que teve a graça de ter nos braços o menino Jesus, que o acariciou e disse: se todos os pregadores falassem assim de mim, o mundo teria se convertido. Por isso, Santo Antônio tem o menino Jesus junto, sempre nas imagens. Querido povo de Deus, Santo Antônio, um homem que se entregou profundamente à pregação, a missionariedade, o amor e a Eucaristia. Santo Antônio, o que ele tem com ontem, que foi dia dos namorados? Santo Antônio se preocupava com os dotes das mulheres que não conseguiam casar. Por isso, Santo Antônio é tido como santo casamenteiro. Mas mais do que olhar para Santo Antônio como santo casamenteiro, olhe para Santo Antônio, aquele que profundamente amava Jesus Cristo. Santo Antônio, rogai por nós. Santo Antônio, rogai por nós. E vamos juntos à novena. Rezemos.
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0: Sexto dia.
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0: Santo Antônio, curai as feridas da vida sentimental. Santo Antônio, curai as feridas da vida sentimental pela terceira vez. Santo Antônio, curai as feridas da vida sentimental. Santo Antônio, recorremos a vós porque sabemos que o casamento é uma vocação abençoada por Deus. É o sacramento do amor comparado ao amor de Cristo para com a Igreja. Abençoai todos aqueles que se sentem chamados ao matrimônio. Santo Antônio, ajudai que o namoro e o matrimônio sejam alicerçados pelo amor sincero, pela verdade constante. Coloque no coração dos namorados e dos casais verdadeiros sentimentos de afeto. Fazei com que contemplem um ao outro e busque uma união abençoada por Deus, para que os namorados e os casais sejam capazes de vencer os possíveis problemas familiares. Conservem sempre vivo o amor, para que nunca falte a compreensão, a harmonia familiar. Ó glorioso Santo Antônio, que tivestes a sublime dita de abraçar e afagar o menino Jesus, fazei com que o mesmo menino Jesus nos dê a graça que neste momento vos pedimos. Hoje é teu dia, Santo Antônio. Peça Jesus por nós. Faça um pedido agora. Faça um pedido do fundo do teu coração. Santo Antônio, rogai por nós. Santo Antônio, vós que tendes sido tão bondoso para com os pecadores, não olheis os poucos méritos que temos. Valei-nos pelo grande prestígio que tem junto a Deus, por aqueles que desejam o matrimônio, que encontrem as pessoas para que possam formar uma família cristã, católica, por aqueles que na vida estão separados, solteiros, viúvos, que encontrem a felicidade na forma de viver. Santo Antônio, proteja a todos do perigo e afasta da família todas as tribulações e tentações. Me proteja em todos os empreendimentos, me inspire na prática do bem e na busca da vida eterna. Santo Antônio, rogai a Deus pelo

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Louvado seja nosso Senhor Jesus Cristo, para sempre seja louvado. Parabéns, Juiz de Fora. Parabéns, Eubank da Câmara. Parabéns, Chiador. Parabéns, Goianá. Parabéns, Passa 20. Porque essas cidades têm como padroeiro Santo Antônio. Santo Antônio, que nasceu em Lisboa, por isso muitos o chamam de Santo Antônio de Lisboa, e que nasceu para a eternidade. Teve a sua morte em Pádua, portanto, Santo Antônio de Pádua. Que Santo Antônio, aquele homem que abriu mão de uma vida política, de uma vida importante, bem estudado que era, para se tornar padre, deixou de ser dos seus para ser do povo. E a gente quer aqui rezar por este seminário que completou 100 anos. Rezando pelo seminário, queremos lembrar todos os benfeitores desta história tão bonita. Senhor, muito obrigado pela vida dos bispos, dos padres, dos leigos e leigas, das comissões, desde o primeiro momento em que esse seminário começou a ser sonhado no coração do primeiro bispo. Deus seja louvado. Muito, muito obrigado, Senhor, por essa casa de formação que já formou professores leigos e leigas, formou diáconos permanentes, formou sacerdotes inúmeros, bispos e até um cardeal. Nós só podemos agradecer a Deus por essa casa, por fazermos parte desta história. Santo Antônio, rogai por nós. Santo Antônio, abençoai esta casa de formação. Abençoai todo aquele comércio que nos ajuda. Aqueles que doaram pães, aqueles que doaram canjica, aqueles que

doaram arroz, doaram, são tantas pessoas que doaram, esses comércios que doaram, muito obrigado, Santo Antônio, nós colocamos em seu coração as paróquias que se dispuseram a vender os cartões de almoço, as lojas que dispuseram a vender cartões de almoço e também show de prêmios, muito, muito, muito obrigado. Os padres que fizeram questão deles mesmos fazerem suas ofertas. Então, lembro aqui o padre Crispim, padre Tadeu, padre Anchieta e o padre Dondice, que fizeram ofertas para o seminário. Muito obrigado. Deus abençoe a todos, todos, todos. Os padres, diáconos, leigos e leigas que todo mês dedicam 5% para o seminário. Deus seja louvado. Deus seja louvado. Deus seja amado pela vida de vocês. Eu enxergo em cada gesto de padres, diáconos, leigos e leigas, a mão de Deus. A mão de Deus amparando o seminário. Então eu quero, nesse dia de Santo Antônio, chegar a todos vocês que me escutam, de perto e de longe. Quero dar um abraço para o bairro Santo Antônio, aqui de Juiz de Fora, tanta gente nos escutando. Padre Pitágoras, Deus te abençoe. Quero ir lá para Bias Fortes, na várzea de Santo Antônio, muita gente nos escutando. Padre Wesley, Deus abençoe o senhor. Quero ir em Olaria, Olaria, padroeiro também é Santo Antônio. Olaria, parabéns ao município de Olaria, que tem Santo Antônio como padroeiro. E os vários lugares, Ribeirão de Santo Antônio, Córrego de Santo Antônio, esses lugares todos, a cidade de Barbacena, paróquia de Santo Antônio em Barbacena, nos escuta. Deus abençoe o povo de Barbacena, paróquia de Santo Antônio, que Santo Antônio possa abençoar. E eu quero aqui, como forma de oração intensa, profunda, colocar cada um de vocês, professores e professoras, funcionários e funcionárias do seminário, aqueles que, seminaristas que trabalham tanto, tá? Que Deus abençoe. Peço também a oração de vocês aí por toda essa gente que trabalha tanto, que faz toda a diferença. Deus, Deus, Deus, muito, muito obrigado. Deus pode abençoar cada vez mais cada um dos que aqui estão. E vamos nos preparar para fazermos a oração de São pelo centenário do Seminário Arquidiocesano Santo Antônio, composta pelo padre Elírio, que é formador da filosofia, diretor do curso de filosofia, e pelo seminarista agora já na teologia, Mateus.

Eu quero dar uma bênção especial para Conceição e seu esposo, lá no Vermelho, que na semana passada completaram 50 anos de casamento. Eu não pude estar aí, Conceição, mas eu, o João, o Fabiano, nós lembramos de você, de vocês, viu? Então aí a minha oração, o meu carinho, o matrimônio de vocês é uma gramática, é um livro para que os jovens possam entender o sentido do verdadeiro amor matrimonial. O casamento de vocês celebrando 50 anos, vocês dedicados aí no Vermelho, com amizade com tantos sacerdotes. Os padres não estiveram aí, o Dom Eduardo me falou do evento, o padre de Barbacena que esteve presente, por causa do dia. O dia, novena de Santo Antônio, muita gente envolvida, mas você pode ter certeza que vocês ganharam muitas orações, mas muitas orações mesmo. O clero rezou por vocês. O carinho, o acolhimento que vocês têm a nós padres. Então, na Conceição e no esposo, eu quero também colocar todos os casais que fizeram 25 anos de padre, de matrimônio, desculpa, matrimônio, quero os 25 anos de padre, Padre Ereles, Padre Domício e Padre Márcio Vieira lá em Santos Dumont. Um abraço aí para o Padre Márcio Vieira em Santos Dumont. 50 anos do Padre Manuel Borges. E assim, eu quero colocar todos os casais que fizeram 25 e 50 anos de matrimônio. Também nessa oração, nosso seminário reza por vocês e com vocês. Então, colocando aqui essa família católica, essa família do povo de Deus, você também que não é católico, você que é evangélico e me acompanha, reza comigo. Em nome do Pai, do Filho e do Espírito Santo. Amém. Senhor, alcance esta pessoa que me escuta na fazenda, na granja, no sítio, nas cidades, nas periferias, dentro do carro, no trabalho, qualquer tipo de trabalho, na oficina, na obra, no escritório, no consultório. Pessoa que está hoje querendo uma palavra amiga nesse dia de Santo Antônio. E agora vai essa palavra, então, de oração para vocês. Jovens que querem, estão fazendo discernimento vocacional, ore comigo. Ó Cristo, que chamastes tantos jovens à vocação sacerdotal ao longo desses 100 anos de história do nosso seminário arquidiocesano Santo Antônio, nós vos agradecemos pelos dons concedidos

pela fecundidade deste chamado em nossa igreja. Concedei perseverança ao seminarista, fortaleza aos sacerdotes e luz aos bispos que nos conduzem. Mas também não esqueça, Santo Antônio, das famílias, berço vocacional. Essas pessoas que estão completando 50, 25, 15, 10, 5 anos de matrimônio, esses que se preparam para o matrimônio, também possam ser berços vocacionais. Vós que nos destes por patrono Santo Antônio, fazei-nos a seu exemplo ardoroso na escuta da palavra e generosos na missão de anunciar o Evangelho pelas suas e sobre os telhados. Nós vos pedimos, enfim, ouvi o clamor do vosso povo, enviai, Senhor, operários para a nossa messe. Amém. A messe do Senhor precisa de santos padres, santos diáconos, santos bispos, santos casais. E é isso que eu oferto a você. Espero você daqui a pouco para a missa que eu vou celebrar às 17 horas aqui na capela do seminário. Vou para o intervalo e volto.

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5: De volta com o programa DNA da Fé, neste sábado de feriado. Alô, cidades que celebram Santo Antônio. Juiz de Fora é uma cidade especial. Santo Antônio é padroeiro da cidade, é padroeiro da Catedral Metropolitana, é padroeiro da Arquidiocese, é padroeiro do Seminário Arquidiocesano Santo Antônio e padroeiro do bairro onde tudo começou, o bairro Santo Antônio. Então eu quero abraçar todas as comunidades dedicadas a Santo Antônio. Santo Antônio, rogai por nós. Quero lembrar que está acontecendo daqui a pouquinho, já está servindo o macarrão de Santo Antônio. Então você que está me ouvindo em casa, venha correndo para cá. Chegue aqui, porque estamos já servindo o macarrão de Santo Antônio. Acabou de terminar a missa de Dom Marco Aurélio e agora as pessoas que chegam podem já servir o macarrão de Santo Antônio, que custa apenas R$10, mas é muito gostoso, meu amigo. Está na hora de você chegar, trazer sua família, porque hoje à tarde é nossa, tá? Depois, por volta de 14 horas,

A escola moderna vai estar aqui com suas crianças, uma quadrilha. As barraquinhas já estão todas funcionando. Isso aqui está parecendo céu, viu? Está mesmo parecendo céu. Muita gente e famílias saindo da missa e indo para a praça da alimentação. E vocês estão vendo como está bonito o seminário? Já reformulamos a praça da alimentação, o aquário do seminário, ali onde fica a cantina. O corredor está bonito. As pessoas com dificuldade visual já podem vir. Ô, gente, está muito bacana. Muito obrigado a você que acredita nessa festa. Muito obrigado a você que ampara a nossa festa. Sem você, olha, não seria igual tem sido a festa de Santo Antônio. Então, só para você saber, agora terminou a missa, você pode pegar tudo aí, tá em casa, vem almoçar conosco aqui, o macarrão de Santo Antônio, é uma, como é que fala, um pote simpático, sabe? Dá para você comer R$10 apenas, ó, top de linha, tá bom? Depois, as barraquinhas já estão funcionando, só para você ter uma ideia. Canjica doce, vários tipos de doce para as crianças, pula-pula para criança, eles adoram isso, pescaria para as crianças, eles adoram isso, né não? Veja se não é verdade. Depois nós temos caldos, às vezes você quer fazer, ah, eu quero é caldo, não quero almoço, quero um caldo hoje, eu não quero o macarrão, quero o caldo. Então, vaca atolada, canjiquinha e feijão amigo. Olha, tudo muito bem feito, coisa mesmo acima da média. Depois tem pão com linguiça e coisas da roça, broa, café, bolinho de chuva, aquilo ali que as meninas trazem da roça. Pastel com caldo de cana. E mais interessante é o seguinte, é que eu quero agradecer o pessoal lá de Lima Duarte, comunidade de Lima Duarte, de Monte Verde, é isso mesmo, que mandou para nós queijo para poder fazer o pastel. Muito obrigado a vocês, viu? Que Deus abençoe. E a cana lá de Chiador, que a família do seminarista Cássio arrumou para nós, mais a cana aqui do seminário. Você sabe o que é o negócio? Você sabe a procedência da coisa. Isso é que é diferente, tá? Cana aqui do seminário mesmo, a turma plantou, e a cana que veio lá do Caio. Olha, isso é o caldo de cana de toda a festa do seminário. Tá demais, meu amigo. E ainda, só para você ter uma ideia, a mandioca é aqui do seminário, o padre Tadeu, lá de Arantina, mandou mandioca, o padre Crispim, que é de Santana e de Santa Rita do Ibitipoca, também trouxe para nós. Você tá entendendo como que a coisa envolve tantas pessoas, essa festa do Seminário Santo Antônio? Santo Antônio, rogai por nós. Diga comigo, Santo Antônio, rogai por nós. É muito bonito, eu sou muito contente de ser reitor do seminário e de estar liderando com meus colaboradores direto esse momento de festa do Seminário Santo Antônio. Hoje, a missa vai ser às 15 horas. Opa, falei bobagem. Às 17 horas, 5 horas da tarde. Escutou? Atenção, a missa vai ser 17 horas. Eu vou celebrar uma missa às 17 horas. Por quê? Porque já está instalado o telão para o jogo do Brasil às 19 horas. Então a missa vai ser às 17. Eu que vou presidir. E eu estou esperando você, tá? Não fica dando mole aí, não. Venha participar conosco da Santa Missa de Santo Antônio. E mais ainda, eu vou estar presidindo a missa das 17. Depois tem aqui a Praça da Alimentação, com todas as barraquinhas funcionando. Se você quiser, venha cá comer conosco. E ainda tem o cachorro quente do Adriano. Se eu não falar isso, ele briga comigo. O Fabiano, ele briga comigo. Churrasco de boi, de vaca e...

boi, de vaca, de porco e de frango, tá? Então, olha, tá show de bola, meu amigo, tá show de bola. É vir mesmo para a festa do Seminário Santo Antônio. Nós estamos te aguardando, tá? Te aguardando. Hoje, 13 de junho, dia de Santo Antônio. E atenção, cidades: Olaria, Goianá, Barbacena, paróquia de Santo Antônio em Barbacena, Várzea de Santo Antônio, da paróquia de Bias Fortes, e aquela turma toda ali reunida. Também quero dar um abraço Ribeirão de Santo Antônio e todas as capelas, Santos Dumont, Seminário Seráfico Santo Antônio, o bairro Santo Antônio e Santos Dumont ligado conosco, Eubank da Câmara, Chiador, eu já falei de Olaria, não posso esquecer. Não posso esquecer também de Passa 20. Então, as pessoas que estão ligadas na Rádio Catedral, pelo celular, enfim, pelo aplicativo, essa oração. Pessoal de Petrópolis também, comunidades aí, que eu nem sei, mas que é patrimônio dos Paivas, também é Santo Antônio, lá em Santos Dumont. Deus abençoe essas comunidades lindas de Santo Antônio. Agora vamos escutar a mensagem do dia de amanhã. Amanhã é dia do almoço e o dia do show de prêmios. Você pode comprar aqui na festa hoje, tá? Dia do almoço e do show de prêmios. Então, se você ainda não comprou, meu amigo, que tem sempre os caras que deixam para a última hora, né? Infelizmente. Então, compre, porque na hora a gente não pode garantir. E se tiver, a gente vende. Se não tiver, sem comida, que nós vamos deixar o pessoal, né? Vamos agora escutar o evangelho de amanhã com a minha amiga Olívia Marta.

Louvado seja nosso Senhor Jesus Cristo, para sempre ele seja louvado. Paz e unção a todos, eu me chamo Olivia Marta, sou a cofundadora da comunidade católica Apacentai, moro em Juiz de Fora, Minas Gerais, e faço parte da paróquia Nossa Senhora do Líbano, no bairro Grajaú. Vamos refletir agora o evangelho do dia 14 de junho, 11º domingo do tempo comum. Evangelho de Mateus, capítulo 9, versículos 36, depois do versículo 10 e 8. O Senhor esteja conosco, Ele está no meio de nós. Proclamação do Evangelho de Jesus Cristo segundo Mateus. Glória a vós, Senhor. Naquele tempo, vendo Jesus as multidões, compadeceu-se delas, porque estavam cansadas e abatidas, como ovelhas que não têm pastor. Então disse a seus discípulos: a messe é grande, mas os trabalhadores são poucos. Pedi, pois, ao dono da messe que envie trabalhadores para a sua colheita. Jesus chamou os 12 discípulos e deu-lhes poder para expulsarem os espíritos maus e para curarem todo tipo de doença e enfermidade. Estes são os nomes dos 12 apóstolos: primeiro Simão, chamado Pedro, e André, seu irmão; Tiago, filho de Zebedeu, e seu irmão João; Filipe, Bartolomeu; Tomé e Mateus, o cobrador de impostos; Tiago, filho de Alfeu, e Tadeu; Simão, o Zelota; e Judas Iscariotes, que foi o traidor de Jesus. Jesus enviou estes 12 com as seguintes recomendações: não deveis ir aonde moram os pagãos, nem entrar na cidade dos samaritanos. Ide antes às ovelhas perdidas da casa de Israel. Em vosso caminho anunciai: o reino dos céus está próximo. Curai os doentes, ressuscitai os mortos, purificai os leprosos, expulsai os demônios. De graça recebestes, de graças deveis dar. Palavra da salvação, glória a vós, Senhor. Vemos, nós estamos vendo aqui neste evangelho de hoje, nessa reflexão, que Jesus está separando um povo, separando um grupo de pessoas para evangelizar um povo para ele. A messe é grande, mas os trabalhadores são poucos. Jesus estava triste, compadeceu-se daquela multidão, porque estavam cansadas e abatidas, como ovelhas que não têm pastor. Hoje também a gente vê aí quantas pessoas andando de cabeça baixa, cansadas, tristes, abatidas, sem direção.

0: sem luz, sem esperança. E Jesus conta conosco hoje, conta comigo, conta com você, conta com a Rádio Catedral que evangeliza, conta com os meios de comunicação católicos, né, para evangelizar essas pessoas. E cada dia cresce mais, tanto o número de pessoas abatidas, como também o número de pessoas evangelizando. A gente não pode deixar de pensar assim. Temos muitas pessoas que evangelizam hoje, cada um ao seu modo, né? Cada um do seu jeito, mas estão evangelizando, tirando pessoas do caminho do mal, pessoas que vão para as ruas conversar, abraçar, levar uma palavra de esperança para essas pessoas que já estão sem esperança de vida, sem vontade de viver. Aqui nós estamos vendo, né, o nome dos 12 apóstolos. Começa por Simão Pedro e termina com Judas Iscariotes, que foi o traidor de Jesus. Interessante, né? Jesus enviou estes 12 com as seguintes recomendações: não deveis ir aonde moram os pagãos, nem entrar na cidade dos samaritanos. Por quê? Porque ainda não estava na hora de evangelizar nem os pagãos e nem de provocar os samaritanos, porque eles, né, ali havia uma certa rixa entre aqueles dois povos, né? Mas Jesus fala: aí diante as ovelhas perdidas da casa de Israel, porque foi para essas ovelhas que Jesus veio, para os judeus, para aquele povo que foi tirado lá do Egito, que andou 40 anos, que formou um povo, mas que estava se perdendo. Foi primeiro para essas pessoas que Jesus veio. Depois nós vamos ver que Jesus também vai mandar evangelizar os pagãos. Nós vamos ver isso depois em Atos dos Apóstolos. Paulo, Pedro e os apóstolos, né? Eles vão estar evangelizando também os pagãos. Mas nesse dia, Jesus dá essa recomendação: o reino dos céus está próximo. O reino dos céus está próximo. Jesus está voltando, meu irmão e minha irmã. Vamos, Jesus tem pressa e nós precisamos ter pressa também. Então eu convido você hoje a evangelizar ao seu modo, na sua casa, na sua família, com seus amigos, no seu local de trabalho. Se for preciso, use palavras. Isso foi São Francisco de Assis que falou: se necessário, use palavras. A gente pode evangelizar com o nosso modo de ser, com o nosso modo de abraçar, de sorrir, de dar um bom dia. Bom dia. Você chega na portaria de um condomínio, você dá aquele bom dia, aquele sorriso para aquela pessoa que está ali dentro do elevador, dentro do ônibus, por onde você passar, né? Para você poder evangelizar. Evangelize com um sorriso, com um abraço, com um carinho, com um alimento. Uma pessoa que está, né? Nós estamos vendo aí esses dias de frio, pessoas precisando de uma coberta, de uma sopa, de um leite quente. É assim que nós podemos evangelizar hoje. É isso que Jesus conta comigo e com você. Ele quer contar comigo e com você, para que nós possamos evangelizar essas pessoas, para que quando Jesus voltar, né, e está próxima a sua volta, ou a gente vai ao encontro dele, né, que nós possamos, essas pessoas possam ter pelo menos ouvido falar de Jesus. Amém? A música do Padre Zezinho vai falar muito bem isso, né? A música Vocação, né? São muitos os convidados, mas quase ninguém tem tempo. Que eu e você possamos ter tempo hoje de evangelizar as pessoas. Amém? Nós estivemos aqui reunidos e vamos permanecer unidos. Em nome do Pai, do Filho e do Espírito Santo. Amém.
1: Que reflexão bonita da nossa amiga Olívia, né? Então ela falou da música Vocação do Padre Zezinho. Escuta aí. Tudo a ver com esse domingo, dia 14, no Seminário Santo Antônio.
2: Sim.

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1: De volta com o programa DNA da Fé, neste sábado de feriado. Alô, cidades que celebram Santo Antônio. Juiz de Fora é uma cidade.
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1: De volta com o nosso programa Microfone Aberto, nesse dia especial. A catedral está linda, gente subindo, gente descendo para a Santa Missa. Tivemos missa 6, 8, 10, terminou agora, também 10 horas missa no seminário, e teremos missa 11 horas na catedral, e daqui a pouco, às 14 horas, eu irei celebrar na catedral. Eu hoje acabei de participar da missa com Dom Marco Aurélio, e vou presidir a missa na catedral às 14 horas. Então, você que vai à missa na catedral, e depois às 17 horas aqui no Seminário Santo Antônio. Hoje é dia de Santo Antônio. Santo Antônio é o padroeiro da Arquidiocese de Juiz de Fora, padroeiro do seminário, padroeiro da cidade de Juiz de Fora e padroeiro da Catedral Metropolitana. Santo Antônio é um homem de paz. O pai dele queria que ele fosse um cavaleiro, um guerreiro, um homem especializado em guerra, um militar. Mas Santo Antônio preferiu ser sacerdote, um homem das ciências, das letras. Santo Antônio era agustiniano, como Papa Leão XIV, mas depois viu os franciscanos que evangelizavam o Marrocos, ele então resolveu também se tornar um franciscano, quem sabe até ser martirizado naquela terra africana. Mas Deus quis que ele continuasse vivo e continuasse evangelizando parte da Europa. Então pegou aquela parte ali da Itália, Pádua, Veneza, todo em torno de Pádua, uma parte da França. Ele que nasceu em Portugal, Santo Antônio falava português. O nome de Santo Antônio era Fernando de Bulhões. Mas eu quero dizer o seguinte: Santo Antônio poderia ter sido um cavaleiro, poderia ter sido um grande guerreiro, mas ele preferiu pregar o evangelho, pregar a paz. Ele poderia ser um grande destruidor de pessoas, mas ele preferiu ser um restaurador de humanidades. Então, Santo Antônio é considerado esse santo especialíssimo. Olha, dá tempo de você vir ao seminário ainda. Então, você que foi à missa na catedral, vem aqui no Seminário Santo Antônio. O que, que nós teremos aqui? Agora o macarrão está, nesse momento, sendo servido. O macarrão de Santo Antônio, mas é coisa boa demais, viu, gente? O macarrão de Santo Antônio é acima da média. Pois é, está sendo servido o macarrão de Santo Antônio, e as barraquinhas já estão funcionando, tá? As barraquinhas. Barraquinha de quê, padre? Caldo, feijão amigo, vaca atolada, e o que mais? E canjiquinha. Doces de todo tipo que você pensar, até doi diet. Eu quero agradecer as senhoras que me deram ontem à noite doce diet, está lá até hoje. Então, você que é diabético, aliás, você vem à festa de Santo Antônio, vê seu pai, sua mãe é diabético, você quer levar um presentinho para ele, leva um doce diet, coisa top de linha, tá? Depois nós temos a barraca do cachorro quente, a barraca do pastel, a barraca do caldo de cana, refrigerante, olha, coisas da roça e canjica doce, todo tipo de doce que eu já falei, inclusive até doce diet. Mas sabe o que eu quero ainda dizer para você, que é uma característica da festa? São as maquininhas. Então tem a turma que anda e que gira no meio das pessoas. Tem um show de prêmios, tá? Você não pode esquecer do show de prêmios. Então você já pode comprar hoje, chega lá e fala: eu quero comprar o show de prêmios. Tem ainda a ação entre amigos, uma imagem linda de São Francisco de Assis, de Lô.

louça, a imagem de Nossa Senhora Aparecida em resina, a imagem de Santo Antônio e a imagem da Sagrada Família. 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E cada uma doou uma imagem para a gente fazer uma ação entre amigos. Mas tem um rapaz, isso também é legal, um quadro, você vai ver. Esse quadro, só você vai ter esse quadro. Porque aquele quadro, né? Aquele vitral que tem na capela do nosso seminário, que Dom Clóvis arrumou em Santo Antônio com um cesto de pão na mão. E o rapaz veio à trezena e durante a trezena ele mesmo pintou numa tábua, tá? Muito bonito. E você pode adquirir aqui no Seminário Santo Antônio. Gente, essa festa está ótima. Às 14 horas nós teremos a escola que vai apresentar a quadrilha, tá? E eles estão, a escola moderna, eles estão todo ano conosco. Então, e esse ano eles estão apresentando a quadrilha. Escola moderna. E depois, às 17 horas, eu vou celebrar a Santa Missa. Celebro 14 na Catedral, 17 aqui no Seminário. E às 19 horas, vamos ter o jogo da Seleção Brasileira no telão. Ainda dá tempo de você ver. Depois show, tá? E é muita coisa boa. As pessoas alegres. Ontem foi acima da média. O pessoal lá da Barreira do Triunfo, o casal simpático com o filho no teclado, e você vai só vendo aí para você ver que maravilha, que beleza. É isso, nós estamos esperando você. Então, 17 horas, missa, 19, jogo do Brasil, e aí você pode servir. Aqui é tudo, o telão tá top, é tudo com cobertura. Teve uma pessoa que falou comigo assim: padre, eu não sabia que essa festa é tão organizada, eu não sabia que tinha essa cobertura. A festa do Seminário Santo Antônio, uma das maiores festas de Juiz de Fora. Aqui tem culinária para você realmente esbaldar, né? Quem pode comer muito aqui, porque é muito gostoso. É o dia de hoje. Vamos ouvir uma música e depois eu volto. E aí eu quero pegar esse gancho da música. Santo Antônio era um homem da paz. Por que que ele é chamado, dentre as coisas que ele é chamado de santo da família? Porque era contra o divórcio. Mas ele não era contra o divórcio pelo divórcio. Ele fazia um esforço para que os casais entrassem em sintonia um com o outro. Não é o divórcio pelo divórcio, tá? Mas ele queria que os casais entrassem em sintonia uns com os outros e pudessem se perdoarem, pudessem se amar. E ele era um homem então de paz. Em vez de escolher a guerra, escolher a espada, ele escolheu a Bíblia. Em vez de escolher a luta, ele escolheu estudar a palavra de Deus para ter conhecimento. Olha que lindo! Então Santo Antônio inspira você, pai e mãe, a educar seus filhos. Inspira você, jovem, a buscar o que realmente conta na vida. Santo Antônio, rogai por nós. Então, daqui a pouco está servindo o almoço, está servindo o macarrão de Santo Antônio. A escola moderna chega daqui a pouco, e às 17 horas a Santa Missa, 19 o Jogo do Brasil transmitido no telão e as barraquinhas funcionando. Você vai poder passar um momento especial aqui no seminário conosco. Então, você que não gosta de bagunça, você gosta de um lugar mais comedido, é o Seminário Santo Antônio, com um telão top de linha para você assistir o jogo e depois ainda tem um show. E comprar a cartela do show de prêmios, tá? Compre, não esqueça. Mas Santo Antônio, o homem da paz, eu quero homenageá-lo com uma canção do Anjos de Resgate: A Paz Reinará. Santo Antônio, diga comigo: dai a paz nas famílias, a paz nas empresas, a paz no campo de futebol, a paz entre as nações.

Meu amigo, minha amiga, que coisa boa a festa de Santo Antônio 2026. Esse chapéu de boiadeiro, hein? E esse paletó. É festa junina, é festa de Santo Antônio e você pode participar conosco. Aliás, o meu Instagram é padreacamilo@yahoo.com.br. padreacamilo@yahoo.com.br. Você fica todo informado sobre a festa de Santo Antônio. Então, dia 12, dia dos namorados, dia da família. Que maravilha, que show do pessoal da Barreira, hein? Pessoal da Barreira do Triunfo. E é bonito porque, por ser uma noite da família, eles eram marido, esposa e filho. É a noite do matrimônio, matrimônio que realmente vale a pena ser vivido, tá? Então, a festa de Santo Antônio é algo grandioso, é algo que realmente toca a nossa vida, toca o nosso coração, porque Santo Antônio é o santo da família. Isso é bonito demais, não é verdade? Santo Antônio, santo da família. Então vamos pedir Santo Antônio que nos abençoe.

Camilo Paiva, você vai ver ali que maravilha que é o telão para que você e sua família possam assistir o jogo aqui no seminário, tá? No Seminário Santo Antônio. Agora eu quero ainda chamar a sua atenção para dizer a programação de domingo, dia 14. 14 nós teremos missa às 10 horas da manhã. Depois da missa, o tradicional almoço de Santo Antônio. Mas quem estiver aqui no dia 13 já pode comprar os bilhetes do almoço, não deixa para a última hora não, tá? Então o que é o almoço? É o almoço tradicional. Alguém falou assim: muda o almoço, padre, muda o cardápio. Não, é o almoço tradicional nesse dia 14. O que tem dia 14? Dia 14 tem, escreve aí, o almoço, arroz, tutu, salpicão, pernil e farofa. Mas um pernil que já foi feito. O pessoal estava tocado aqui, o perfume da carne irradiou todo o seminário. Então, ponha isso na sua cabeça e no seu coração. O almoço. Então, missa às 10, almoço 11h30. Já vai servir o marmitex para não ficar aquela enrolação. Então, você pode já comprar e enfim, R$20 custa o almoço. Depois, às 14 horas, o show de prêmios. E atenção que eu vou ter até que ler aqui o que é o show de prêmios, irmão, de tão top que tá. Só sei dizer que nós vamos ter no show de prêmios do Seminário Santo Antônio esse ano algumas coisas acima da média, como eu gosto de dizer. Por que é acima da média? Porque, ó, veja bem, o primeiro prêmio do show de prêmios vai ser uma TV de 43 polegadas. Você compra, são 10 rodadas. Quais são as... O que tem nessas rodadas? Nós vamos ter batedeira, liquidificador, edredom, mixer, panela elétrica, air fryer, forno elétrico, churrasqueira, micro-ondas e uma Smart TV de 43. E vamos ter, então, aquele que a gente chama de rodada extra, que você vai comprar na hora, uma TV de 65 polegadas. Olha que coisa boa. Um grande abraço e até mais.

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1: Neste sábado, eu, Padre Expedito, quero invocar a bênção sobre a água e sobre o alimento. Oremos. Senhor Deus Todo-Poderoso, fonte e origem de toda a vida, abençoai esta água que vamos usar, confiantes para implorar o perdão dos nossos pecados e alcançar a proteção da vossa graça contra toda doença e cilada do inimigo. Concedei, ó Deus, que por vossa misericórdia jorrem sempre para nós as águas da salvação, para que possamos nos aproximar de vós com o coração puro e evitar todo o perigo do corpo e da alma. Amém. Ao partilharmos o alimento neste sábado, invoquemos a bênção de Deus. O texto bíblico tirado de Lucas, capítulo 22, versículo 19. Jesus tomou o pão e, tendo dado graças, partiu e deu aos discípulos, dizendo:

Santo é o meu corpo, que por vós é dado. Fazei isso em memória de mim. Ao partilharmos esta refeição, que possamos olhar ao nosso redor e perceber as dádivas que nos cercam. Que cada alimento seja um símbolo de nosso trabalho conjunto e das bênçãos que Deus fez fluir em nossas vidas. Que essa refeição seja um tempo de relaxamento, alegria e partilha, unindo ainda mais as nossas famílias. Amém. Por intercessão de Nossa Senhora e de São José, desça sobre você, sua família, seu local de trabalho e permaneça a bênção de Deus Todo-Poderoso, Pai, Filho e Espírito Santo. Amém.

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1: Boa tarde, amigo ouvinte da Rádio Catedral. Sábado, 13 de junho de 2026, dia de Santo Antônio. Confira os destaques de hoje. Santo do pão da palavra que alimenta a alma e o espírito, e do pão que alimenta o físico, diz Padre Camilo sobre Santo Antônio. Padre João Paulo, a presença de Santo Antônio desde a origem de Juiz de Fora recorda a boa nova de Deus. 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
0: Hoje a igreja celebra Santo Antônio, franciscano, doutor da igreja. Fernando de Bulhões e Taveira de Azevedo nasceu em 1195 em Lisboa. Com 15 anos, entrou para a Ordem dos Cônegos Regulares de Santo Agostinho e foi ordenado sacerdote aos 24 anos, encaminhado à carreira de filósofo e teólogo. Ele conheceu a família dos franciscanos e se encantou pelo testemunho dos mártires no Marrocos. Por isso, decidiu testemunhar Jesus com todas as forças e abraçou a vida itinerante da pobreza, seguindo os passos de Francisco, e deixou a Ordem de Agostinho. Escolheu ser chamado de Antônio, em veneração a Santo Antão. Assim que entrou na Ordem Franciscana, foi enviado para Marrocos, mas adoeceu e teve que retornar. Foi ao encontro do pobre de Assis que o autorizou a ensinar aos frades as ciências que não atrapalhassem os irmãos de viverem o Santo Evangelho. No entanto, Santo Antônio se destacou mesmo na vivência e na pregação do Evangelho, o que era confirmado por muitos milagres, além de auxiliar no combate à seita dos cátaros e albigenses, os quais isoladamente viviam uma falsa doutrina de pobreza. Ele atraía grandes multidões com as pregações, passava diversas horas no confessionário, mas reservava para si momentos de retiro em solidão. O reitor do Seminário Arquidiocesano Santo Antônio, Padre Antônio Camilo de Paiva, falou a respeito da vocação evangelizadora do santo português.
2: É conhecido como o santo casamenteiro, porque amava as famílias, fazia de tudo para que um bom casamento, quando os jovens se amassem, pudesse chegar a termo. Ou seja, naquele período em que tinha que pagar dotes para a filha, o noivo tinha que pagar dote, tinha muito mais preconceito que hoje. Se um fosse de família rica, outro de família pobre, Santo Antônio estava ali sempre mediando, porque o amor está acima de tudo, o amor acima de tudo, entre o casal, o homem e a mulher.
0: Um santo capaz de múltiplos testemunhos. O mais famoso, como ressalta Padre Camilo, claro, é ser um intercessor por quem deseja se casar.
2: Também um distinto pregador, porque antes de ser franciscano, ele era da congregação agostiniana, mesma do Papa Leão XIV. Então era um homem muito culto, muito estudado. Se tornou franciscano, se tornou um homem simples nas atividades, e Santo Antônio ainda era aquele que pregava o evangelho, pregava retiros, pregava para bispos, pregava para padres, sobretudo a amor muito grande às pessoas simples, aos pobres. E Santo Antônio, então, também é o santo dos pobres, o santo do pão. O pão da palavra que alimenta a alma e o espírito, e o pão que alimenta o físico.
0: Santo Antônio se estabeleceu em Pádua, vivendo para a pregação da palavra de Cristo, servindo a família franciscana, ocupando altos cargos de serviço na ordem. Padre Camilo ressalta que Santo Antônio mostrou como aceitar os desígnios de Deus e fazer o melhor onde estivesse.
2: Santo Antônio também é invocado quando se perde alguma coisa, perde um documento, perde a chave do carro, perde o chapéu. Então ele também tem essa força intercessora. Estimula os filhos a estudarem na escola, estimula os leigos a aprofundarem na Bíblia e na teologia, e estimula cada um de nós a viver a vida com alegria. Aquilo que Deus nos oferece, a gente tem que aceitar de bom grado. Tá vendo?

0: verdade, ele queria ser um missionário em terras africanas, mas Deus quis outra coisa, ele aceitou e fez com muita diligência, com muita prudência. Então, Santo Antônio nos ensina a fazer bem cada coisa que estiver à nossa frente. Santo Antônio nos abençoe.
1: Santo Antônio morreu aos 36 anos, no dia 13 de junho de 1231. Após 5 dias, depois de uma longa discussão, houve uma procissão até a igreja de Santa Maria, em Pádua, onde ele foi sepultado. O local se tornou um ponto de peregrinação. Os relatos de milagres e graças são inúmeros. Santo Antônio foi canonizado pelo Papa Gregório IX em 30 de maio de 1232. 11 meses e 19 dias após a morte.
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1: A seguir, fim de semana de festa. Devotos celebram Santo Antônio e a Beata Nhã Chica.
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1: Santo Antônio de Lisboa, Santo Antônio de Pádua, Santo Antônio de Juiz de Fora. O santo português radicado na Itália é uma das bases da formação do nosso município. O pároco da Catedral Metropolitana, Padre João Paulo Teixeira Dias, ressaltou a presença da devoção a Santo Antônio desde a origem de Juiz de Fora.
5: Santo Antônio, em nossa cidade, Juiz de Fora, ele recorda-nos as nossas origens, a sua presença desde o nascimento da cidade, recorda-nos esta palavra tão bonita de Deus para nós, a Boa Nova, o Evangelho, que renova a nossa vida, a nossa história, Cristo, o Verbo encarnado, a palavra que renova a nossa esperança para caminharmos e testemunharmos neste mundo a luz do ressuscitado em nosso meio. Que Santo Antônio, portanto, venha nos abençoar, né, neste ano de 2026, e assim queremos com muita alegria acolher a todos. Venham celebrar conosco, participar.
1: Na Catedral Metropolitana está em andamento a quarta missa do dia em honra ao padroeiro. As próximas serão às 2 e às 4 da tarde, às 6 da noite e às 8 da noite, com funcionamento de barraquinhas. Celebrando o centenário da fundação e também o padroeiro, hoje tem missa, festa social e jogo da seleção no Seminário Arquidiocesano Santo Antônio. Quem explica pra gente é Leandro Augusto, do primeiro ano da configuração.
6: No sábado, durante todo o dia, logo após as missas, também à tarde, teremos funcionamento de barraquinhas, acolheremos a escola Espaço Moderno para a realização da sua quadrilha também. O diferencial deste ano é o telão, com a transmissão ao vivo do jogo da Copa do Mundo, Brasil e Marrocos, a partir das 19 horas. No sábado também, à noite, teremos show, barraquinha. Venha participar conosco, venha estar conosco neste final de semana festivo em honra a Santo Antônio.
1: Já o seminarista Antônio Gabriel fala sobre o almoço de Santo Antônio amanhã e o show de prêmios. E olha só, spoiler, a TV de 65 polegadas é o prêmio da rodada extra.
7: Às 10 horas teremos a missa presidida pelo nosso arcebispo emérito, Dom Gil Antônio. Depois o almoço, a partir das 11 horas. Com um bilhete no valor de R$20, você consegue adquirir um delicioso almoço com cardápio de arroz, tutu, farofa, pernil e salpicão, para você vir almoçar com a gente, confraternizar e ter aquele domingo gostoso na nossa companhia. Logo após o almoço, nós temos o show de prêmios, que também vai acontecer ali na quadra. E nesse meio tempo, junto com o show de prêmios, as nossas barraquinhas funcionam a todo vapor. Depois, outra missa às 19 horas. E por fim, a nossa festa termina aí, quando Deus, se Antônio quiser, no domingo, contamos aí com a sua presença.

0: todos os dias teremos, inclusive, música ao vivo. Venha participar com a gente da Festa San Antonio 2026.
1: O Seminário Arquidiocesano Santo Antônio fica na Avenida Rio Branco, 4516, no bairro Alto dos Passos. Outra paróquia em festa é a paróquia Santo Antônio do Paraibuna, justamente o ponto de origem de devoção ao padroeiro de Juiz de Fora e da Arquidiocese. Nesta semana, o arcebispo metropolitano Dom Marco Aurélio Gubbiotti celebrou uma das missas da novena. Ele falou sobre o testemunho de Santo Antônio a todos os católicos.
2: Cheia de devoção e de meditar junto desse povo amado, o testemunho bonito que Santo Antônio nos traz, de solidariedade, de fraternidade para com os mais necessitados, isso de uma maneira tão bonita, simbolizada no pãozinho de Santo Antônio, abençoado e distribuído, e também esse testemunho dele de defesa da fé, de anúncio da palavra de Deus, que Santo Antônio soube amar tanto e nos ensinar esse amor, a palavra de Deus, a Jesus presente na Eucaristia. Que a paróquia Santo Antônio aqui do Paraibuna possa celebrar com muita alegria a festa do seu padroeiro, mas que é padroeiro também da catedral, do seminário, de outras paróquias e de tantas e tantas comunidades dessa arquidiocese tão devota de Santo Antônio de Pádua. Que ele interceda por nós e nos ajude a sermos fiéis na nossa caminhada de fé.
1: Bairro Santo Antônio, na matriz da paróquia Santo Antônio do Paraibuna, a próxima missa será às 15h. A procissão sai da Igreja Divino Espírito Santo às 17h30 para a matriz na rua Francisco Cerqueira Cruzeiro 770. No bairro Nova Era 2, às 14h, haverá show de prêmios na Capela Santo Antônio, na rua Escoteiro Fernando César, 513. Em Mascate, área rural de Torreões, a programação na Capela Santo Antônio, que pertence à paróquia São Francisco de Paula, começa às 18h, quando a procissão sai da Casa do Chacrinha. Às 18h30, missa com bênção e distribuição dos pães. Às 19h, abertura das barracas. Às 21h, leilão de prendas. Às 22h, queimas de fogos e em seguida apresentação musical. Em Chiador, na Capela Santo Antônio, continua às 15h a programação, que vai ter procissão, seguida de missa com distribuição dos pães do padroeiro. Às 17h, show de prêmios, seguido de acendimento da fogueira. Às 19h, transmissão do jogo Brasil e Marrocos. Em seguida, quadrilha e forró. Amanhã, às 6h30, começa a concentração para a corrida e caminhada do padroeiro, que terá largada às 19h. Às 22h, missa de encerramento da festividade. Depois, almoço e à tarde, leilão de animais, seguido de quermesse e barraquinhas e música ao vivo. Em Eubank da Câmara, neste momento, está ocorrendo a carreata. Em seguida, haverá leilão de gado. Amanhã, 10h30, missa seguida de rasoura e leilão de gado. Às 19h, outra missa. Em todos esses dias, no sábado e no domingo, funcionamento de barraquinhas após a missa, na matriz da paróquia Santo Antônio, na rua Abílio Bitar, número 13, no centro. Em Goianá, a próxima missa será às 17h. A festa social vai até amanhã, na matriz de Santo Antônio, na rua Henrique Canedo, 17, no centro. Em Olaria, a festa do padroeiro tem desfile de carro de bois daqui a pouco, 13h. Às 19h, missa e depois barraca de caldos na praça 1º de março. Amanhã, 9h, missa. 14h, leilão de bezerros na rua Castelo Branco. 17h, procissão e missa às 20h. Depois, festa social também na praça. Em Passa 20 tem missa daqui a pouco às 16h30, seguida de procissão e homenagem a Santo Antônio. Às 21h, apresentação musical. Amanhã, às 21h, missa e às 18h30. Após a missa da noite, haverá leilão de prendas na matriz, na rua Monsenhor Marciano, número 30, no centro. Em Santo Antônio do Rio Grande, distrito de Bocaina de Minas, está em andamento a missa das 11h. Às 18h, procissão luminosa, seguida de missa campal. Amanhã, missa às 10h, almoço às 11h e também funcionamento de barraquinhas na matriz da paróquia Santo Antônio de Pádua, na praça Santo Antônio, número 13. Em Aracitaba, procissão, missa e distribuição dos pães de Santo Antônio a partir das 17h na igreja Santo Antônio, na praça Coronel.

0: Francisco Homem, sem número, no centro. Na área rural de Bias Fortes, às 14h, missa. Depois, procissão, homenagem a Santo Antônio, bênção e distribuição dos pães. E também leilão de guloseimas. Amanhã, às 11h, missa. Ao meio-dia, almoço. À 13h, show de prêmios. E às 16h, missa do impossível com o Padre Pierre. Em Liberdade, o encerramento da trezena será às 18h30. Às 19h, procissão, missa e distribuição de pães. Depois, funcionamento de barraquinhas na Capela Santo Antônio, na rua Francisco Amaral Alves, 334, no bairro Santo Antônio. Em Mar de Espanha, às 18h, procissão sai do Santuário Nossa Senhora das Mercês até a Capela Santo Antônio, na Praça Inácio Ferreira Brito, 45, no centro, onde haverá missa e bênção dos pães. Em São João Nepomuceno, missa às 15h, na Igreja Santo Antônio de Pádua, no Lar Ambrosina de Matos, na rua Frederico Ozanam, 332, no bairro São Cristóvão. Em Santa Rita de Jacutinga, às 16h30, procissão e missa. Às 19h, leilão de prendas e apresentação musical. Amanhã, às 14h, ação entre amigos e apresentação da oficina de dança do CRAS. Nos dois dias, funcionamento de barraquinhas na área da capela, na rua Policiano de Lacerda, número 9, no bairro Santo Antônio. A igreja celebra amanhã, 14 de junho, a festa da bem-aventurada Francisca de Paula de Jesus, a querida em Axica. Em Juiz de Fora, a comunidade da Vila Montanhesa, pertencente à paróquia Nossa Senhora das Dores, se prepara para celebrar a festa da Beata. Em São João del Rei, onde ela nasceu, acontece a primeira caminhada nas trilhas da bem-aventurada. Em mensagem aos ouvintes da Rádio Catedral FM, o pároco da paróquia Nossa Senhora das Dores e diretor da Rádio Catedral, Padre Expedito de Lopes Castro, destaca que a celebração deste ano ganha um significado ainda mais especial diante dos recentes apelos do Papa Leão XIV em favor dos pobres, dos excluídos e da justiça social.
1: Querida família da Rádio Catedral FM, eu, Padre Expedito, estou aqui hoje para fazer um convite especial a todos vocês. No próximo dia 14 de junho, domingo, celebramos com alegria a festa da Beata em Axica, conhecida como Mãe dos Pobres de Baependi. Mas este ano, a sua festa ganha um eco ainda mais profundo à luz dos fortes apelos do Papa Leão XIV para os nossos dias. Assim como em Axica dedicou sua vida aos mais necessitados, acolhendo a todos com um amor sem medidas, o Santo Padre nos convoca a uma fé que não pode ficar indiferente. Em sua primeira exortação apostólica, Eu te amei, o Papa nos recorda que o cuidado com os pobres é o coração pulsante da missão da Igreja.
0: O sacerdote em Axica continua sendo um exemplo atual de fé, solidariedade e acolhimento. Mulher negra, humilde e profundamente dedicada à oração. Ela dedicou a vida aos cuidados dos mais necessitados, tornando-se referência para milhares de devotos em todo o país.
1: O Papa também nos alerta que a pobreza não existe por acaso, nem por um destino cego e amargo, mas tem raízes estruturais que precisamos enfrentar. Ele denuncia com força a cultura do descarte, que ignora os que sofrem, o abismo entre ricos e pobres e a polarização que divide a nossa sociedade. E a Chica viveu na carne essa realidade, mulher negra, humilde e perseverante. Ela construiu não apenas uma igreja, mas um lugar de acolhida para todos, especialmente os esquecidos. Hoje, o Papa nos chama a imitar esse exemplo, a formar consciências livres e inquietas, que se recusam a aceitar a injustiça e sabem escutar o grito dos pobres e da terra. Que a intercessão da Beata em Axica nos ajude a sair o nosso comodismo, que ela nos ensine a ver o rosto de Cristo ferido nos migrantes, nas mulheres vítimas de violência, nos jovens que sofrem, muitos com depressão e a desesperança, em todos os que são descartados por um sistema que favorece os mais fortes. O exemplo de Inha Chica e a voz profética do Papa Leão XIV nos impulsionem a construir aqui agora uma sociedade mais justa, fraterna e misericordiosa.
0: Já em São João del Rei, a devoção será vivida também por meio da peregrinação. A primeira caminhada nas trilhas da Bem-Aventurada deve reunir mais de 400 participantes em um percurso de cerca de 15 quilômetros entre o bairro Tijuco e o distrito de Rio das Mortes. O padre Elissandro José Campos de Carvalho, pároco da paróquia de Santo Antônio da Bem-Aventurada em Axica, destaca a vida da Beata, que nasceu na comunidade de Rio das Mortes em São João del Rei.
2: A bem-aventurada Francisca de Paula de Jesus nasceu no início do século XIX, aqui em São João del Rei, propriamente onde hoje se encontra o distrito do Rio das Mortes. E lá, na antiga igreja de Santo Antônio, ela foi batizada em 1810 e começou a sua caminhada de fé. Ainda jovenzinha, se mudou para Baipendi com a sua mãe e seu irmão, e lá, vivendo a intimidade com Deus, construiu uma história de santidade, uma vida totalmente dedicada a Deus. Agora ela é celebrada como a nossa santa, a nossa santinha aqui da nossa região.
0: A concentração dos peregrinos será às 3:30 da manhã na Igreja São José Operário. Após uma bênção especial, os participantes iniciam a caminhada às 4 da manhã. A chegada está prevista para 9 da manhã no Batistério de Inha Chica, onde será celebrada a Santa Missa, como destaca Padre Elissandro.
2: E é com grande alegria que no dia 14 de junho nós celebraremos a festa litúrgica da Beata Inha Chica, que nasceu em São João del Rei, viveu em Baipendi e hoje mora em nossos corações como uma querida intercessora junto de Deus. Aqui em São João del Rei, as festividades acontecem no distrito do Rio das Mortes, propriamente no local onde ela foi batizada. Lá, na celebração que teremos, nós realizaremos também a renovação dos compromissos que nós assumimos pelo nosso batismo numa vida de fé. Fica o convite para que todos possam vir celebrar conosco e aumentar em seus corações, em nossos corações, a devoção a esta querida Beata São Joanense, que está no céu intercedendo por nós, pedindo as bênçãos de Deus para todos nós.
0: E voltando a Juiz de Fora, Padre Expedito de Lopes Castro reforça o convite para que todos participem deste momento de fé e devoção à Beata Inha Chica.
1: Quero fazer o convite a todos vocês, queridos ouvintes, para participarem conosco da festa de Inha Chica no próximo domingo, 14 de junho, às 6 horas da tarde, uma celebração eucarística solene na paróquia Nossa Senhora das Dores, no bairro Grama. Nós temos uma comunidade dedicada à Beata Inha Chica. A missa será celebrada na rua Benjamin Elídio de Faria, número 385, no bairro Vila Montanhesa. Esperamos você e sua família.
0: De Fora, a festa da Beata de Baipendi, São João del Rei, será amanhã, às 6 da noite, na comunidade Inha Chica, que fica na rua Benjamin Elídio de Faria, 385, no bairro Vila Montanhesa.
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0: Fazer grandes coisas, faça ao menos o que estiver na medida de suas forças. Certamente não ficará sem recompensa. A frase de Santo Antônio é o tema do editorial de hoje com o Padre Camilo.
4: Santo Antônio era um homem além do seu tempo, seguramente. Primeiro, porque era um homem religioso, temente a Deus,

0: que tinha as coisas muito claras. O pai dele queria que ele fosse um cavaleiro, que ele fosse um militar, que ele fosse um homem que fizesse uma porção de coisas que agradasse o mundo. Ele disse, não, eu quero ser padre. E foi ser padre. Naquele tempo, o pai mandava mesmo. E ele conseguiu conquistar o pai dele e ser sacerdote. E aí, então, quando a gente tem essa medida no coração, porque existem pessoas que dizem assim, ah, eu não vou fazer nada porque eu não posso, eu não tenho poder para fazer tudo. Não, mas ninguém tem que ter poder para fazer tudo. Faça o que é possível. Se uma pessoa fizer o que é possível, outro que é possível, vou citar um exemplo simples. Vamos imaginar, numa família grande, onde todos trabalham. Imagine se, vamos imaginar ali, 6 pessoas. Um pai, mãe e 4 filhos. Todos solteiros. Se cada um economizar R$50 ao mês, são 6, estão economizando R$300. Se eles depositarem esse dinheiro no banco, todo mês R$300, sem contar juros ou outro investimento, no final do ano, eles vão ter mais de R$3.600. Ao final de 10 anos, o que eles terão? Entende o que eu estou dizendo? É quando a gente se junta, fazendo, ainda que seja pouco, fará toda a diferença. Então, que Santo Antônio nos ajude a fazer o que está ao nosso alcance, a criar, a mudar os nossos esquemas mentais para que a gente possa transformar o mundo. Espero você na festa, hein?
1: Aqui o Jornal Boa Nova, produção Roberta Oliveira e Silvia Carvalho, apresentação Roberta Oliveira. Uma boa tarde, uma boa festa de Santo Antônio de Inhaxica e um ótimo final de semana para você.
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Em nome do Pai, do Filho e do Espírito Santo. Amém. Espírito Santo de luz, dai-nos o dom da sabedoria para distinguir o bem do mal e a verdade da mentira. Guiai-nos a cada passo, em cada dia, para que sigamos o caminho do Evangelho, com a ajuda de Maria, por Cristo nosso Senhor. Amém. Da Santa Palavra, nosso encontro com Deus aqui de cada dia. Estamos tão emocionados, né? Vivendo e acolhendo mais uma vez as felicidades que o Senhor nos deixou, né? Esta grande fortuna é uma grande riqueza. Fortuna é uma riqueza, mais do que riqueza, é uma fortuna, né? Então, nossa fortuna é essa. Quando a gente abre mão de nossos ciúmes, de nossas bobagenzinhas, de nossos entulhos. Então a gente vai alargando o coração para encontrar o propósito divino como Maria. Isso é isso que realiza em nós essas felicidades. Aquilo que mesmo conta, aquilo que mesmo vale. O que mesmo vale é um coração desarmado, o que mesmo vale é a sensibilidade, o que mesmo vale é a mansidão, o que mesmo vale é a busca pela fidelidade divina, o que mesmo vale é a misericórdia que experimento e dou, o que mesmo vale é ter um coração puro, enraizado em Deus. Isso vale, esse é um valor eterno, inquestionável, duradouro. Desses valores queremos nos enriquecer e pedimos a essa graça de que queiramos esta felicidade, que é a melhor para nós e é que faz todo mundo feliz. Aqui irradia para todo mundo esta riqueza. Nós continuamos então, estamos já chegando ao final. As duas últimas bem-aventuranças são muito bonitas, expressivas, especialmente a que vamos fazer hoje. Então acolhemos hoje Mateus capítulo 5, versículo 1 e 2 e o versículo 9. Mateus 5, 1 e 2, ponto, versículo 9. Você sabe bem que a nossa tradução é a tradução da Bíblia da CNBB, Mateus 5, 1, 2, ponto 9. Ouçamos agora a Santa Palavra. Vendo as multidões, Jesus subiu ao monte e sentou-se. Os discípulos aproximaram-se e ele começou a ensinar assim: felizes os que promovem a paz, porque eles serão chamados filhos de Deus. Felizes os que promovem a paz, porque eles serão chamados filhos de Deus. Irmãs e irmãos, promover a paz. São Paulo usa aquela expressão bonita, sermos artífices da paz. Artífices, né? É aquele que faz arte com suas mãos, é o artesão, né? Por exemplo, o artesão que faz um cesto de bambu, né? De taquaras, né? Aquelas ripas fininhas, aquelas tiras fininhas do bambu que ele faz, né? A gente vê na internet, eu acho muito bonito, né? No passado eu via, né? Hoje, por aqui quase que não temos, mas é uma arte bonita. E ele vai ali ponto por ponto. Cada voltinha ali a sua mão tem que agir, né? Não é uma máquina que faz, é a mão dele. Ele é um artífice, está fazendo arte, ou um pintor, né? Que vai de pincelada a pincelada, né? O computador não vai conseguir fazer pinceladas novas, só repetir, mas ele melhora aqui, melhora ali, de repente surge um quadro maravilhoso, né? Ou como o músico, né? Músico que faz uma sinfonia e que vai testando nota por nota, nota por nota, nota por nota e vai compondo e de repente se torna uma sinfonia. Então precisa do trabalho ponto por ponto, nó por nó, nota por nota, pincelada por pincelada. Assim é a paz. Promover a paz exige passo a passo,
nó a nó, ponto a ponto. Tem que ser todo dia, toda hora. Somos construtores da paz assim, desta forma. Não podemos desanimar. Porque infelizmente, irmãos, infelizmente, aquele que promove a guerra faz o mesmo. O que promove a guerra não dorme nem cochila, fica só promovendo a guerra. A guerra para invadir, para roubar, para destruir, né? Jesus até falou que os filhos das trevas são mais ágeis, mais espertos, porque para lucros materiais ele maquina, faz armas, né? As mais eficazes, as mais modernas, eficaz para destruir, para matar, né? E a verdadeira pegada do demônio são as armas, né? Então, temos armas para destruir não sei quantos planetas e só temos um, né? Então, uma verdadeira loucura, uma insanidade, né? Mas, enfim, porque o senhor da guerra não dorme nem cochila, está sempre se armando. Nós precisamos fazer o mesmo em relação à paz. E é tão bonito que tenhamos exemplos, né? Um exemplo muito bonito, moderno, é Gandhi, né? Mahatma Gandhi, como ele promoveu a paz de forma não violenta, de forma constante, de forma ecológica. É emocionante o testemunho de Mahatma Gandhi, mas tem muitos outros exemplos, né, de construtores da paz, né, mesmo

mundo cristão, para dar um exemplo da Índia, amada Santa Teresa de Calcutá, ou a Santa Dulce dos Pobres, né? Mulheres que construíram a paz dia a dia, né? Eu gosto muito de Dorothy Day, né? Também uma mulher americana, né? Como ela construiu a paz dentro dela mesmo, porque ela tinha um coração muito, muito machucado, machucado por maquinações políticas, mas ela foi aproximando de Deus e Deus foi curando, a ponto dela se tornar uma doçura da presença de Deus. Onde ia, naqueles lugares mais difíceis da grande cidade, né? Bonito o exemplo de Dorothy, pouco conhecida, mas Dorothy Day é um exemplo muito bonito de mulheres, de homens, de pessoas que viveram para construir a paz, né? Para nos dar o exemplo da paz, com pequenos gestos, mas constantes, mais corajosos, sem se corromper, sem sujar as mãos, né? Escutei de uma pessoa dizendo: já tenho a certa idade, né? E a gente vivendo aí no mundo dos homens, temos tanta chance de sujar as mãos e levar uma vantagem, mas eu não irei. Eu não vou sair com a mão suja. Achei bonito. Ela teria possibilidades de ter vantagens, mas ela não deixará de construir a paz, de perdendo suas vantagens próprias, para que a paz, o bem-estar, a alegria chegue para todos. Paz é bem-estar, paz é segurança. Paz não é um nome, não é uma palavra, shalom, não. Paz é uma atitude concreta de estar na vida, defendendo o direito de todos, defendendo que todos tenham sua casa que não vá cair, né? Que tenha a condução para ele sair e voltar para casa, né? Paz é isso, que tenha comida na sua mesa, isso é a paz. E esses recursos existem. Existem os recursos para fazer as armas. Existem os recursos para fazer o bem. Existe, nunca teve tanto recursos. Não é um problema de falta de recursos. É um problema de falta de construtores da paz. Existem muitos, que esse grande exército de construtores da paz, né, que ele possa se unir cada vez mais para trazer, em nome de Deus, o bem. Em nome do bem, o bem. Deus é bem, Deus é o amor, Deus é a vida chegando para todo mundo, é o que ele espera. Deus espera que a vida seja abundante. Santo Irineu ensina, né? A glória de Deus é o homem vivo, a pessoa humana viva. Isso é a glória. Deus está feliz quando todos estão vivendo, sobrevivendo, trabalhando, tendo segurança. Essa é a construção da paz. Trabalho incansável, pedimos especialmente para os nossos líderes, nossos chefes políticos, que eles tenham no coração esta bem-aventurança. Eles estão colocados lá para construir a paz, não para os seus próprios interesses, mas para construir a paz a partir daquele que mais precisa agora. E esses construtores da paz recebem uma promessa muito linda. Estes são os filhos de Deus. Filha e filha de Deus é aquele que constrói a paz sem cessar. É aquele que é o artesão da paz, construindo na sua família, dentro do seu coração, como Dorothy Day, né? Ela tinha um coração agitado, mas ela permitiu que o Espírito Santo desse a ela a paz, para que ela lutasse pelas pessoas, não com as armas dos homens, mas com as armas de Deus. As armas dos homens são passageiras e às vezes duvidosas. As de Deus não, são permanentes e límpidas. Que Deus nos dê a graça de sermos os artífices da paz que o Senhor nos deu e que, experimentando em nosso coração, nós possamos levar lá todos. E é por isso que damos glória ao Pai, ao Filho e ao Espírito Santo, como era no princípio, agora e sempre. Amém. Colhemos a bênção, Pai de bondade, neste nosso planeta e neste nosso tempo conturbado de tantas guerras, indisposições, tantos ódios grandes e pequenos. Dai-nos, ó Pai, que o nosso coração experimente a vossa paz, que jamais revidemos com palavras do mundo, do ódio, do descaso, mas somente com as palavras da vossa paz, somente com os gestos do vosso amor. Assim como rezava São Charles de Foucault, que a gente reze também, que o meu passo que eu der agora seja o passo de Cristo,
que o padre,

O passo que eu der depois deste também seja o de Cristo, e que todos os passos que eu der na minha vida sejam os passos de Cristo. Em nome do Pai, e do Filho, e do Espírito

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2: Irmãos e irmãs, celebramos a festa de Santo Antônio de Pádua, presbítero e doutor da Igreja, padroeiro de nossa arquidiocese de Juiz de Fora, de nossa catedral, de nossa cidade e do seminário arquidiocesano Santo Antônio. A cor litúrgica é o branco. Santo Antônio nasceu em Lisboa, Portugal, no final do século XII. Recebido pelos cônegos regulares de Santo Agostinho, transferindo-se depois para a Ordem dos Frades Menores, com a intenção de pregar aos povos africanos. Mais tarde, foi na Itália e na França que exerceu seu ministério, principalmente o da pregação do Evangelho. Era um homem muito preocupado com o social e seus sermões eram cheios de unção espiritual. Morreu em Pádua, no norte da Itália, no ano de 1231. Que ele possa interceder a Deus por todos nós, pela evangelização da Igreja em nossos dias, pela nossa arquidiocese, que vive de forma muito particular o momento da renovação e da revisão da caminhada sinodal. A palavra de Deus nos diz: Deus quis contar com homens e mulheres para realizar a história da salvação dentro da história humana. Elias é instrumento do Senhor seguindo seus desígnios, e o reino se realiza plenamente em Jesus, o qual devemos viver na radicalidade da sua palavra. A primeira leitura do primeiro livro dos Reis, capítulo 19, versículo 9, dos versículos 11 ao 16. Cantemos o Salmo.

0: glória ao Pai, ao Filho e ao Espírito Santo.
1: Como era no princípio, agora e sempre. Amém.
0: O Evangelho de Mateus, capítulo 5, dos versículos 27 ao 32. Nesse dia, irmãos e irmãs, celebrando o nosso padroeiro, Santo Antônio, apresentamos a ele nossas orações, nossas súplicas e nossos pedidos com a canção litânica a Santo Antônio.

0: dizemos ao Senhor. Deus eterno e todo-poderoso, que deste Santo Antônio ao vosso povo como insigne pregador e intercessor em todas as necessidades, fazei-nos por seu auxílio seguir os ensinamentos da vida cristã e sentir a vossa ajuda em todas as provações. Por nosso Senhor Jesus Cristo, vosso Filho, na unidade do Espírito Santo.
1: Amém.
0: Santo Antônio,
1: rogai por nós.
0: Irmãos e irmãs, nesse dia que celebramos o padroeiro de nossa cidade, participe da missa na catedral. São vários os horários hoje em que se celebra o mistério tão bonito da vida de Santo Antônio. E também você é convidado a participar mais tarde, às 18 horas, da missa no nosso seminário arquidiocesano Santo Antônio. Que o Senhor nos abençoe e nos guarde por intercessão de nosso padroeiro. E até amanhã, se Deus quiser.

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0: Deus Todo-Poderoso tenha compaixão de nós, perdoe os nossos pecados e nos conduza à vida eterna.
1: Amém.

ensinamentos da vida cristã, sintamos a vossa ajuda em todas as adversidades.

0: Ouçamos a Santa Palavra.
1: Leitura do livro do profeta Isaías. O Espírito do Senhor Deus está sobre mim, porque o Senhor me ungiu. Enviou-me para dar a boa nova aos humildes, curar as feridas da alma, pregar a redenção para os cativos, para os que estão presos, para proclamar o tempo da graça do Senhor e o dia da vingança de nosso Deus, para consolar todos que choram, para reservar e dar aos que sofrem por Sião uma coroa em vez de cinza e óleo da alegria em vez da aflição. Palavra do Senhor.
0: Graças a Deus.

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0: de São Paulo aos Coríntios. Irmãos, quando fui à vossa cidade anunciar-vos o mistério de Deus, não recorri a uma linguagem elevada ou ao prestígio da sabedoria humana, pois entre vós não julguei saber coisa alguma a não ser Jesus Cristo e este crucificado. Aliás, eu estive junto de vós com fraqueza e receio e muito tremor. Também a minha palavra e a minha pregação não tinham nada dos discursos persuasivos da sabedoria, mas eram uma demonstração do poder do Espírito, para que a vossa fé se baseasse no poder de Deus e não na sabedoria dos homens. Entre os perfeitos, nós falamos de sabedoria, não da sabedoria deste mundo, nem da sabedoria dos poderosos deste mundo, que afinal estão votados à destruição. Falamos, sim, da misteriosa sabedoria de Deus, sabedoria escondida que desde a eternidade Deus destinou para a nossa glória. Nenhum dos poderosos deste mundo conheceu essa sabedoria, pois se a tivessem conhecido, não teriam crucificado o Senhor da glória. Mas, como está escrito, o que Deus preparou para os que o amam é algo que os olhos jamais viram, nem os ouvidos ouviram, nem coração algum jamais pressentiu. A nós, Deus revelou esse mistério através do Espírito. Palavra do Senhor.
1: Graças a Deus. Aclamemos ao Santo Evangelho.

5, o Senhor escolheu outros 72 discípulos e os enviou dois a dois na sua frente, a toda cidade e lugar onde ele próprio devia ir. E dizia-lhes: a messe é grande, mas os trabalhadores são poucos. Por isso, pedi ao dono da messe que mande trabalhadores para a colheita. Eis que vos envio como cordeiros para o meio de lobos. Não leveis bolsa, nem sacola, nem sandálias, e não cumprimenteis ninguém pelo caminho. Em qualquer casa em que entrardes, dizei primeiro: a paz esteja nesta casa. Se ali morar um amigo da paz, a vossa paz repousará sobre ele; se não, ela voltará para vós. Permanecei naquela mesma casa, comei e bebei do que tiverem, porque o trabalhador merece o seu salário. Não passeis de casa em casa. Quando entrardes numa cidade e fordes bem recebidos, comei do que vos servirem. Curai os doentes que nela houver, e dizei ao povo: o reino de Deus está próximo de vós.

permaneçamos em pé para recebermos a bênção dada pelo nosso arcebispo. Podemos nos sentar.

Queridos irmãos, padres e diáconos, amados irmãos e irmãs, nós estamos celebrando a festa, a solenidade do nosso padroeiro, o doutor evangélico, grande homem, grande herói da luta pela justiça social, irmão dos pobres, pregador fabuloso, exímio, e homem disposto a doar a sua vida pelo anúncio do Evangelho, pelo testemunho de Jesus. Palavra de Deus, no dia de hoje, ajuda a refletirmos sobre a nossa missão vivenciada de maneira exemplar por Santo Antônio de Pádua. Na primeira leitura, nós temos um texto do profeta Isaías. Profeta, ele assume o lugar daquele que tem a esperança. Ele personifica naquele horário a esperança de um Messias, de um libertador. Quando ele diz: o Espírito do Senhor está sobre mim, ele usa a sua palavra para dizer como o Messias será. O Messias será o ungido do Senhor. Essa unção, ela é um dom, uma graça, mas ela é, antes de tudo, uma missão. O Messias, ele tem a unção do Espírito Santo para desenvolver uma tarefa, uma missão. A missão de anunciar a palavra de Deus a todas as pessoas. Por isso que se diz que é para os pobres. Porque quando a palavra de Deus alcança os últimos, essa palavra, ela realmente é para todos. É uma palavra que não é só para a consolação pessoal, mas é para a transformação da vida das pessoas. Por isso, curar os corações quebrantados. Por isso, libertar os que estão cativos, anunciar um ano agradável a Deus. Todas essas descrições fazem referência ao ano jubilar, ao ano do perdão das dívidas, ao ano em que tudo começava de novo. É uma proposta da Sagrada Escritura, da lei de Deus, que nós não sabemos se de fato alguma vez na história de Israel isso foi respeitado de fato, mas sempre foi esse o sonho. É muito bonito quando a toda essa realidade do ano da graça, do ano agradável para Deus, se fala que nele acontece o dia da vingança. E a gente pode assustar: nossa, mas que Deus terrível esse do Antigo Testamento. No entanto, o dia da graça acontece no contexto. O dia da vingança acontece no contexto do ano da graça, porque Deus vinga o mal que nós fazemos, que é culpa nossa. Ele vinga com o seu perdão, com a sua misericórdia. A grande e maior de todas vinganças acontece de fato na paixão, morte e ressurreição de Jesus. Deus vence o mal entregando o seu filho para a nossa salvação.
Assim é o nosso Deus. E esse sonho do profeta, ele de uma restauração

de Israel, ele permanece uma esperança até a chegada de Jesus. E nós temos no Evangelho de São Lucas mesmo, quando Jesus se apresenta para na sinagoga da sua terra natal, tida como terra natal, aonde ele se criou, Nazaré, Jesus lê esse texto: o Espírito do Senhor está sobre mim. E São Lucas guarda apenas a frase conclusiva da reflexão da homilia de Jesus: hoje realizou diante de vocês o que está escrito nessa palavra. Então Jesus assume desta forma ser o Messias, ser o libertador, ser o nosso Salvador. Mas essa palavra profética, ela continua incidindo sobre nós, porque nós acreditamos que pelo nosso batismo nós fomos configurados a Jesus. O batismo nos torna cristãos, nos chama a ser presença do Cristo no mundo. Então nós recebemos esta unção também. O Espírito Santo veio e permanece sobre nós para que aquilo que o Cristo fez, nós agora temos a responsabilidade de fazê-lo. E nós vemos isso acontecendo de uma forma inicial e pré-figurativa no Evangelho de hoje, quando Jesus, ele, além dos seus 12 apóstolos, ele escolhe mais 72 discípulos. E não é para qualquer missão, não. Ele os envia para aqueles lugares onde ele mesmo devia ir, ou seja, para fazer a mesma missão dele: anunciar o reino de Deus, revelar o rosto misericordioso do Pai, ser um sinal de esperança, de vida. E a maneira como São Lucas conta essa história para nós tem um significado muito profundo. Nós não sabemos quantos eram de fato os discípulos. Esse número 72 é um número simbólico que não é o acaso. Por que São Lucas diz 72? 72 é múltiplo de 12. 6 vezes 12. Ninguém precisa pegar a calculadora do celular, não, viu? Já fiz a conta. 6 vezes 12. Mas por que 6 vezes 12? 6 é o número da imperfeição. Mas somado aos 12 apóstolos, se torna 7 vezes 12. 12 é Israel. 7 vezes, número da perfeição, 7 vezes Israel. É o novo Israel, é o Israel perfeito, é a igreja peregrina, é a igreja discípula missionária de nosso Senhor Jesus Cristo. Somos nós. Jesus, através desse chamado dos 72, está nos ensinando que os que são consagrados, eles são líderes, mas não são os únicos que têm a unção do Espírito Santo. O Espírito Santo foi nos dado a todos nós, e por isso todos nós recebemos a missão de anunciar o Evangelho, a missão de testemunhar Jesus onde quer que nós estejamos,

realizar aquilo que Jesus pediu de nós, pediu dos 72 e pede de nós, é anunciar o evangelho onde ele mesmo devia ir, onde ele quer estar. E nessa missão nós temos que ter uma absoluta confiança. Por isso Jesus diz que não precisa se preocupar com nada, e que nós devemos confiar na providência divina. É isso que é pedido de nós, uma confiança, porque Jesus diz: olha, pedi ao Senhor da Messe que envie operários. Ou seja, essa missão não é iniciativa nossa, é dom, é graça, mas é missão nos dada pelo Senhor. Essa missão é dele, nós somos instrumentos. Por isso devemos confiar plenamente, levar a paz onde quer que estejamos. Quando o evangelho usa, seja a palavra messe, seara, são palavras que não são muito próximas de nós, A gente pode pensar que está sendo dito, que Jesus está dizendo: mandai operários para a roça, para a lavoura. Mas não é isso, não. Messe é um tempo específico da roça, da lavoura, do cuidado, do cultivo da terra. É o momento da colheita. E no momento da colheita precisa de mais gente do que aqueles que cuidaram. Se tem alguém aqui que já viveu na zona rural, sabe que mais no passado, quando era tempo de colheita, se fazia mutirões, justamente porque na época da colheita precisa de mais gente, senão se perde todo o trabalho. Todo o trabalho, desde a preparação da terra, é perdido por falta de gente para ajudar na colheita no tempo certo. É urgente, Jesus está dizendo, pedir operários para a colheita, porque é anunciar o evangelho, é urgente, é uma necessidade, algo que nós devemos assumir agora. Não podemos nos furtar, não podemos nos acomodar de sermos cristãos católicos e só. Não, precisamos ter a coragem de levar o evangelho a todos os cantos, onde quer que passemos, por onde quer que andemos. E é aí que vem o testemunho bonito do nosso padroeiro Santo Antônio. Santo Antônio já era um jovem sacerdote consagrado. Ele morava na cidade de Coimbra. Essa foi uma opção e um pedido que fez aos superiores, dos cônegos regulares de Santo Agostinho, congregação a que ele pertencia, para se distanciar da sua família. A família dele era uma família importante, rica, poderosa, de Lisboa. E Santo Antônio então pede para ficar longe. Lá em Coimbra, ele era um irmão entre os irmãos. E não é aquele que pertencia à família dos Bulhões. Muito bem, num determinado momento ele recebe 5 missionários franciscanos que se encaminhavam para o norte da África para anunciar Nosso Senhor Jesus Cristo aos pagãos.
Muito bem, aqueles frades pobrezinhos passam por lá e pedem estadia, comida. Lhes é dado, assim que eles descansam, continuam a sua viagem. Alguns meses depois, esses frades passam de volta, mas passam em 5 caixões. Os 5 foram martirizados. Isso marcou a vida de Santo Antônio, de tal forma que ele serve para um discernimento vocacional, uma nova conversão. Não uma conversão do pecado para a graça de Deus. Ele vivia na graça de Deus, mas uma conversão para se aproximar mais da vontade do Senhor. E ele diz a si mesmo: já sei o que eu devo fazer, já sei o que eu quero ser. Eu quero ser mártir do Evangelho, eu quero perder a minha vida anunciando o nosso Senhor Jesus Cristo aos pagãos. Mas essa não era a sua missão. E ele queria fazer a vontade de Deus, e ele é fiel à vontade de Deus. Lá no norte da África, ele não consegue fazer uma pregação sequer, fica doente. É enviado de volta para a Europa e tem notícia de que São Francisco de Assis havia convocado o primeiro capítulo da ordem. E ele vai para Assis para participar do primeiro capítulo da ordem. A história é longa, mas Antônio acaba se tornando um grande pregador. Antônio acaba se tornando o primeiro mestre de teologia dos franciscanos. Antônio se torna um herói da defesa da fé única e verdadeira em nosso Senhor Jesus Cristo, contra as heresias que havia, especialmente no norte da Itália, sul da França. Antônio se torna um irmão dos mais pobres, um defensor da justiça social. Então, aquilo que nós vimos na primeira leitura, a unção para a missão, Antônio viveu de uma maneira exemplar, magnífica. Essa responsabilidade de ser ungido para anunciar o Evangelho onde Deus, onde Jesus quer estar, ele assumiu. Nós queremos demonstrar que somos devotos de Santo Antônio, não apenas para pedir a sua intercessão para alcançarmos graças, mas para seguir o seu exemplo de vivência da vontade do Senhor, de missionário, de amante da Eucaristia, da palavra de Deus. Amém.

Irmãos e irmãs, inspirados pelo testemunho de fé de Santo Antônio, elevemos nossas preces a Deus Pai Todo-Poderoso, fonte de toda a verdade e sabedoria, pedindo que Ele nos conceda um coração

0: esclarecido, cheio de fé, rezando:
1: Pai, por Santo Antônio, escutai a nossa prece.
2: Para que a Igreja Particular de Juiz de Fora, alimentada pela sabedoria de Santo Antônio, doutor da fé, seja uma lâmpada acesa, oferecendo uma palavra de discernimento em meio aos dramas da humanidade, rezemos.
1: Pai, por Santo Antônio, escutai a nossa prece.
2: Comemorando os 176 anos de nossa cidade, peçamos a Santo Antônio que seja exemplo de fidelidade nos caminhos da justiça e brilhe como luz de sabedoria para as autoridades municipais, que tem o poder de transformar tantas realidades. Rezemos.
1: Pai, por Santo Antônio, escutai a nossa prece.
2: Com carinho, rezemos pelas famílias atingidas pelas chuvas em nossa cidade, que, amparadas pela nossa caridade fraterna e pela compaixão de Santo Antônio, protetor dos que sofrem, seguem em frente, na certeza de que aqueles que partiram agora repousam na casa do Senhor. Rezemos.
1: Pai, por Santo Antônio, escutai a nossa prece.
2: Que, sob a proteção de nosso padroeiro Santo Antônio, possamos caminhar com Santo Antônio, sempre na pureza das intenções, e alcançar a divina dádiva da caridade, amando a Deus sobre todas as coisas e ao próximo como a nós mesmos. Rezemos.
1: Pai, por Santo Antônio, escutai a nossa prece.
2: Demos graça por essa casa de formação, geradora de pastores para o rebanho do Senhor, assim como Santo Antônio foi um teólogo para tantos. Nesses 100 anos do nosso seminário, elevamos genuínas graças a Deus pelos nossos pastores, pelo nosso arcebispo Dom Marco Aurélio e por todos os presbíteros e diáconos, seminaristas e vocacionados dessa arquidiocese. Rezemos.
1: Pai, por Santo Antônio, escutai a nossa prece.
0: Ó glorioso e amado Santo Antônio, exemplo luminoso para todo o povo, rogai a Deus por nós, que a vossa admirável fé nos sustente nos momentos de dúvida e que a esperança nos guie em direção ao Pai. Por Cristo nosso Senhor.
1: Amém. Amém.

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1: Boa tarde, queridos filhos e filhas. Hoje, dia de Santo Antônio de Pádua. Santo Antônio, restaure as feridas da vida emocional e afetiva. Repita comigo, Santo Antônio. Restaure as feridas da vida emocional e afetiva. E juntos, filhos e filhas, vamos rezar, pedindo a Deus nosso Senhor um coração manso e humilde. Mande as suas intenções através do site www.padrereginaldomanzotti.com.br. Em nome do Pai, do Filho e do Espírito Santo. Amém. Amado Jesus, no seu coração sagrado, eu confio minhas intenções nesta tarde. Sagrado coração de Jesus, fonte de todas as graças e merecimentos, onde procurarei, a não ser no tesouro que contém todas as riquezas de vossa clemência e bondade? Onde baterei a não ser a porta do vosso coração, pelo qual o próprio Pai vem a nós e nós vamos a Ele? A vós, pois,

0: Sagrado Coração de Jesus, recorremos e apresentamos a nossa prece no entardecer deste dia. Coloque a sua intenção, seu pedido, seu clamor. Seja na vida afetiva, emocional, em vós, Sagrado Coração de Jesus, encontro consolação quando aflito, proteção quando perseguido, força quando oprimido de tristeza. No teu coração, Jesus, encontro luz quando envolto nas trevas da dúvida. Sagrado Coração de Jesus, que no meu coração os sentimentos sejam iguais aos teus. Docilidade, ternura, amor, misericórdia. Doce Coração de Maria, sede a minha salvação. Doce Coração de Jesus, sede o meu amor. Como fruto desta Ave Maria, peça, Jesus, tirai do meu coração todos os sentimentos ruins que não convêm a um discípulo teu. Ave Maria, cheia de graça, o Senhor é convosco. Bendita sois vós entre as mulheres e bendito é o fruto do vosso ventre, Jesus. Santa Maria, Mãe de Deus, rogai por nós, pecadores, agora e na hora de nossa morte. Amém. O Senhor esteja convosco, Ele está no meio de nós. Ó Deus, por intercessão de Santo Antônio, pedimos a restauração da vida emocional, afetiva. Pedimos, Senhor, a restauração do amor. Que a bênção de Deus recaia sobre a família, sobre as fotos, os objetos e a água. Em nome do Pai, do Filho e do Espírito Santo. Amém. Sagrado Coração de Jesus, eu tenho confiança em vós. Doce Coração de Maria, intercedei junto a Jesus por nós. Amém.
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Hoje é dia de Santo Antônio, Santo Antônio de Lisboa, Santo Antônio de Pádua. Ele é de Lisboa porque nasceu em Lisboa e é de Pádua porque faleceu em Pádua. Santo Antônio, portanto, é um santo de origem portuguesa que foi primeiramente padre agostiniano, depois se tornou franciscano e missionário franciscano. Ele foi para a Itália, pregou muitas vezes na França e outros lugares e com 36 anos morreu em Pádua, na Itália. Santo Antônio é nosso padroeiro, muito querido em Juiz de Fora. Ele é padroeiro da cidade, é padroeiro da arquidiocese, é padroeiro do nosso seminário e é o titular da nossa catedral. O primeiro nome de Juiz de Fora foi Santo Antônio do Paraibuna. Portanto, a cidade de Juiz de Fora cresceu ao redor da devoção a esse santo querido, Santo Antônio, que hoje é procurado por tantas e tantas pessoas dessa cidade e de outras. Nossa catedral tem missa praticamente de hora em hora e vem pessoas de vários lugares.

Para participar da missa e também de outras paróquias com o Tito Santo Antônio na nossa arquidiocese, todas estas fazem a sua festa e o povo acorre com muita devoção. Santo Antônio é conhecido como pregador da palavra, doutor do evangelho, era um homem culto, um homem muito letrado nas coisas de Deus, era biblista, sabia muito bem a Bíblia e portanto pregou muito e muito bem por todos os lados. Mas certa vez ele pregou e disse: deixemos as palavras, passemos às obras. E, porque muitas pessoas ficam só na palavra, mas não praticam as obras. É preciso ouvir a palavra, assimilar a palavra, entender a palavra, mas é preciso partir para as obras. E Santo Antônio também é conhecido como um dos pais dos pobres. O pão de Santo Antônio, aqui em Juiz de Fora mesmo, havia no passado uma associação que se chamava Associação do Pão de Santo Antônio, para acudir os pobres, aqueles que não têm pão, não têm o que comer. Santo Antônio é que dava a eles alimento, é para nós modelo, portanto, de caridade. Eu queria ler aqui hoje, o melhor, rezar com você, caro ouvinte da nossa Rádio Catedral, duas orações. Uma pequena oração que foi Santo Antônio que escreveu. E a outra oração é nós mesmos pedindo a Santo Antônio alguma graça. Preste atenção, acompanhe comigo a oração feita e recomendada por Santo Antônio. Jesus, Senhor misericordioso, vem e permanece conosco. Dá-nos a paz, perdoa as nossas culpas. Afasta do nosso coração todas as dúvidas e os medos. Fortalece a nossa fé na tua paixão e na tua ressurreição. E concede-nos a graça de merecer a vida eterna. Amém. Aleluia. A outra oração, nós vamos nos dirigir a Deus através da intercessão de Santo Antônio. Os santos são pessoas que estão entre nós e Deus, imersos na pessoa de Jesus Cristo, na mediação de Cristo, eles levam e podem levar as nossas preces diante de Deus. Então rezemos a Santo Antônio. Ó Santo Antônio, que tivestes a graça incomparável de estreitar o menino Jesus junto dos seus braços, ajuda-me a viver como verdadeiro cristão, fiel às promessas do meu batismo. Ajuda as famílias a crescer na fé e a conservar assim unidas e na paz. Abençoai os meninos, as crianças, protegei os jovens e faça com que eles sigam sempre o caminho de Deus, o caminho do Senhor. Socorre os pobres, obtenha o perdão aos pecadores e a perseverança para os justos. Abri o meu coração ao amor de Deus e aos irmãos, para que possa confortar os que estão doentes e ajudar aqueles que estão em alguma necessidade. Intercede por mim, ó Santo Antônio. Ampara-me no meu trabalho e nas fadigas do dia a dia, para que eu possa viver cada dia na amizade de Deus e na paz com todos. Ó Santo Antônio, rogai por nós. Amém. Eu vou lhe dar agora uma bênção por intercessão de Santo Antônio nesse dia festivo e alegre para nós, juizforanos, e para todos os devotos de Santo Antônio por esse Brasil e por esse mundo afora. O Senhor esteja convosco, Ele está no meio de nós. Por intercessão de Santo Antônio, desça sobre você a bênção de Deus Todo-Poderoso, Pai, Filho e Espírito Santo. Amém. Viva Santo Antônio! Santo Antônio, rogai por nós. 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
7: Sua oração não é apenas uma súplica, mas um diálogo sincero e amoroso com o Criador, no qual se revela a pureza de uma alma que vive em comunhão plena com o divino. Mais do que uma figura religiosa, Maria simboliza a força da mulher, que com serenidade e coragem acolhe a vida e enfrenta o desconhecido. Sua oração inspira milhões de fiéis ao redor do mundo, se tornando um modelo de devoção e esperança. Por meio dela, os cristãos encontram consolo, fé e inspiração para perseverar nas dificuldades.

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9: 7:30, horário de Brasília. 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
9: De volta na programação Com a Mãe Aparecida, estamos de volta aqui pela Rede Aparecida de Rádio, acolhendo e abraçando você com muito carinho. Muito obrigado a todos pela presença e também pela sua sintonia. Vamos lá, abraçando os queridos irmãos devotos de Nossa Senhora que estão participando com a gente. Olha, a Elisiara, da cidade de Lorena, Elisiara Mena. Tudo bem, Elisiara? Muito boa noite para você, seja bem-vinda. Muito obrigado pela sua presença, muito obrigado pelo seu carinho. Que Deus continue te abençoando, viu? Estamos juntos, estamos rezando por você. Bem-vindo, bem-vinda à nossa programação. Que Deus te abençoe. Muito bem, deixa eu também abraçar aqui quem está conosco na sintonia do programa Com a Mãe Aparecida, aqui na Rede Aparecida de Rádio. Deixa eu ver aqui. A Alessandra, boa noite, Alessandra. Deus abençoe você, viu? Nossa Senhora te proteja e te abençoe nesta hora também. Estamos em oração por você e, claro, rezando com você. A Dalgisa, lá em Barra dos Coqueiros, Sergipe, também está na sintonia conosco. Obrigado, Dalgisa. Muito boa noite, que Deus te proteja e que Nossa Senhora te abençoe. E você que está aí, quer participar? Ah, fica à vontade. 12-DDD do nosso WhatsApp, o número 3104-1043, está disponível e você está conosco rezando e celebrando com a Mãe Aparecida. Bem-vindo, bem-vinda à Rádio Aparecida, à Rede Aparecida de Rádio. 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
3: Irmãos e irmãs, eu sou o Padre Zezinho e sou um pregador da fé. Você também, imagino. A sua maneira e onde você está, você fala de Deus. E toda vez que você fala de Deus, você é um pregador da fé. Pode não saber tanta teologia como quem estudou, mas você experimentou na sua vida o suficiente para falar de Deus. E o que é que você quer quando está falando de Deus? Você quer que as pessoas ouçam você. E o que é que o outro quer quando ele lhe fala de Deus? Ele quer que você o ouça. Falemos então dos púlpitos e pregadores. Algumas pessoas que vivem 40, 50 anos, às vezes, não têm o menor contato com Deus. E alguns vivem 80, 90, sem o menor contato com Deus. Outras, de vez em quando, procuram o Criador para louvá-lo ou pedir que intervenha em suas vidas. O número bem menor passa 24 horas por dia pensando, falando com ele ou falando a seu respeito. Nada mais lhes interessa senão Deus, o ser infinito de quem vieram, para quem estão voltando. Mas aí também as religiões se dividem. Há religiões e pregadores que ensinam a buscar a Deus com serenidade. E há religiões e pregadores que ensinam a buscá-lo com intensidade, o que também é bom. Mas finalmente há os que incentivam a sofreguidão. São os fanáticos. Um olhar para a mídia dos nossos dias mostrará todos os tipos de encontros e procuras. Aí cabe uma pergunta: você é sereno? Você é serena? Que procura tem sido a sua? Você achou, mas admite que outros também acharam? Ou você é daqueles convertidos que acham que só você achou e os da sua igreja estão nas trevas, da igreja da qual você fazia parte? Você acredita que o sol brilha em todos os telhados ou brilha só no telhado da sua igreja, da sua nova igreja? Só você viu a verdade ou você está disposto a admitir que em outras religiões há pessoas que viram e veem a verdade e estão também com Deus? Só você é iluminado? Só os da sua igreja são? Ou você admite que Deus ama e ilumina os outros? Ou Deus acendeu só a sua velinha? É uma reflexão boa de se fazer, porque há muitos que creem de maneira exaltada, não admitem que os outros também têm Deus e que lá do outro lado também há santos. Sem isto, vai ser difícil você dizer que é um crente, porque você fica crente de que só você é crente. Fique com Deus.
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4: A paz esteja com você. É sempre uma alegria lembrar que o Espírito Santo, que foi enviado por Jesus em Pentecostes, inicia a definitiva etapa da nossa salvação. Desde Pentecostes nós vivemos, digamos assim, a era do Espírito Santo. É ele que conduz, como Jesus diz, fazendo lembrar e viver tudo o que ele nos ensinou. O Espírito Santo desceu sobre Maria e desceu sobre nós no início da igreja em Pentecostes e também em cada um de nós no batismo que recebemos. Foi um novo Pentecostes, e em cada sacramento que a igreja celebra. E nesse sentido, é importante saber que Maria está

conosco. E ela não está sozinha, como em Pentecostes, ela estava com os apóstolos. Portanto, Maria e os apóstolos, a igreja tem essa dimensão apostólica e também mariana. É fundamental que a gente entenda isso. Caso contrário, nós podemos desvirtuar o sentido da nossa fé. Peçamos a Deus essa graça e lembremos que a força do Espírito Santo nos conduz à unidade. Se nós estamos realmente vivendo como o Espírito Santo, conduzidos por ele, nós vamos ver isso se realizando através da unidade da igreja, em fidelidade aos legítimos pastores da igreja, sucessores dos apóstolos, o Papa, os bispos e todos aqueles que estão ordenados e conduzidos por eles. E também por Maria, porque a fé, a igreja tem mãe. É fundamental lembrar que ninguém nasce sem mãe. Portanto, nós nascemos como filhos de Deus, temos Maria como mãe. Se perdemos o sentido da maternidade divina, perdemos o verdadeiro sentido da igreja e, portanto, do verdadeiro sentido do batismo e da fé. Peçamos a Maria essa graça para que a gente possa, com ela e com os apóstolos, contemplar sempre o seu caminho e permanecermos fiéis à igreja una, santa, católica e apostólica, que Jesus criou e que o Espírito Santo conduz com a intercessão materna de Maria.

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10: 7h47, horário de Brasília.
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10: Volta na programação Com a Mãe Aparecida. Estamos de volta aqui na Rede Aparecida de Rádio. Muito obrigado a todos pela sua presença e pelo carinho do seu acolhimento. Deixa eu mandar um abraço aqui para quem tá na sintonia conosco aqui pela Rede Aparecida de Rádio. Olha, Nancy Ramos lá de São Manuel. Boa noite, Nancy. Tudo bem? Seja bem-vinda, viu? Muito obrigado aí pela sua presença, pelo carinho do seu acolhimento. Que Deus continue te abençoando, te protegendo, viu? Estamos rezando por você. Conta comigo. Conta com as minhas orações, que Nossa Senhora Aparecida abençoe você, sua vida e toda a família, tá bom? Tô rezando por você. Com alegria também, um acolho aqui, ó, e abraço a Polaca, lá de Imbituva, no Paraná. Oi, Polaca, boa noite, bem-vinda. Estamos ao vivo, rezando, claro, por você e com você, sempre acolhendo os queridos irmãos e irmãs, devotos de Nossa Senhora, neste momento especial de fé e devoção. Louvado seja Deus pela sua presença, viu? Bendito seja Deus pela sua participação. Estamos rezando, estamos em oração, estamos celebrando com você. O amor precioso de Deus, pela intercessão da Virgem Mãe Aparecida, transforma sua vida e renova, restaura o seu coração. Ótima noite para você, Polaca. Obrigado, viu? Um abraço pro Rude, seu esposo, claro, também pro Juan, seu filho, ainda sua mãe, dona Cleuzi, e claro, a voz Zoraide. Alô, voz Zoraide. Tudo bem? Muito boa noite. Deus abençoe sempre. Muito bom. Agora são 7h49, faltando 11 minutos para as 8 da noite, horário de Brasília. Sejam todos muito bem-vindos à nossa programação. Continue participando. 12DDD do nosso WhatsApp, o número 3104-1043. 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
13: Se for para aguardar coisas boas, aproveitemos o tempo de espera para acompanhar a alegria do plantio. Se for para lidar com possibilidades ruins, aguardemos o tempo de espera para confiar no melhor ou se preparar para fortalecer o coração para lidar com o que vier, sem sofrer por antecedência. Enfim,

É apenas saber esperar. Mas nunca foi fácil, ainda mais nos dias de hoje, com excesso de informações, a rotina corrida, um clima de ansiedade constante. Corremos o risco de viver tão preocupados com o futuro que quase não curtimos o presente. E o presente, esse não volta mais. É um grande presente. Aproveite o seu presente. Aproveite a espera.

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9: 8 horas, horário de Brasília.
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1: De volta na programação com a Mãe Aparecida. Bem-vindo, bem-vinda à Rede Aparecida de Rádio. Muito obrigado a todos pela presença, pelo carinho e pelo acolhimento. É muito bom ter você conosco, viu? Nossa Senhora está cuidando de você, Nossa Senhora está cuidando da sua vida e do seu coração. Estamos unidos, estamos rezando. Eu, Evandro Brum, com muita alegria, te acompanho até a meia-noite. Te convido a participar através do WhatsApp DDD 12-3104-1043. Vai colocando aqui suas intenções, seus pedidos e sua sintonia, viu? E também os seus agradecimentos, ó. Deixa eu mandar um abraço pro Weber. Weber de Juiz de Fora, Minas Gerais, está rezando conosco e pedindo bênçãos da Mãe Aparecida para sua vida. Weber, boa noite para você, meu irmão. Bem-vindo ao nosso programa, viu? Que Nossa Senhora Aparecida abençoe você, sua vida e o seu coração. Obrigado mesmo. Obrigado pela presença, obrigado pelo carinho. E você que tá aí, fique à vontade. Participe com a gente. DDD 12-3104-1043. Tô rezando por você e, claro, rezando com você. Eu abraço e acolho os queridos irmãos que estão conosco através das emissoras que estão retransmitindo o nosso programa. Temos inúmeras delas, entre as quais Rádio Sacramento FM em Sacramento, Minas Gerais, Rádio Rural AM em Mossoró, no Rio Grande do Norte, Rádio Assunção FM em Jales, aqui no estado de São Paulo, Rádio Catedral FM em Juiz de Fora, Minas Gerais, e Rádio Educadora FM em Fernandópolis, aqui no estado de São Paulo. Que Nossa Senhora continue cuidando do coração e da vida de cada irmão, cada irmã, devoto da Mãe Aparecida. Sejam todos muito bem-vindos à nossa programação. Que Deus te abençoe. Rezando por você e com você, nós estamos. Bem-vindo, bem-vinda à Rádio Aparecida e Rede Aparecida de Rádio. 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
1: E vamos começar mais uma hora rezando. Celebramos hoje um dos mais queridos e populares santos católicos de todo o mundo. O Papa Leão XII o chamou de santo de todo o mundo, devido à enorme extensão de sua devoção. Ele que é padroeiro dos pobres, viajantes, pedreiros e padeiros, entre outros profissionais. Além disso, Santo Antônio também é muito procurado como santo casamenteiro. Ele foi testemunha de uma aparição do menino Jesus, a quem segurou em seus braços, e por isso é assim representado nas imagens pintadas. Sua fama de realizar atos prodigiosos perdura até hoje. Santo Antônio continua revelando uma faceta da sua vida evangélica e apostólica à Igreja dos nossos dias, convocada para a nova evangelização com novo ardor e criatividade. Como os santos, então, estão pertinhos de Deus e não cessam de interceder por nós, hoje a ele recorremos pedindo sua intercessão por nós, por nossas famílias, pelos namorados e por toda a humanidade. Por isso, oremos.
3: Ó Santo Antônio, exemplo de humildade e caridade, vos dedicastes ao anúncio da palavra de Deus. Sois conhecido no mundo inteiro, principalmente como santo casamenteiro e amigo dos pobres. Nós os pedimos, intercessor dos humildes, olhai com bondade as nossas necessidades. Nós vos suplicamos, conservai os casais num amor fiel e ajudai os que querem casar-se, para que encontre uma pessoa amiga, sincera, fiel, segundo a vontade do Pai, e que cresçam no amor mútuo para a construção de uma nova família. Ó amigo dos pobres, não permitais que falte pão em nossas mesas, mas, sobretudo, ajudai-nos a buscar o pão vivo, que é o próprio Cristo, na Eucaristia. Santo Antônio, rogai por nós.

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5: Juntos 7:18, horário de Brasília.
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5: Voltando à programação com a Mãe Aparecida, agora são 8:18, confirmando o horário de Brasília. Boa noite para você, viu? Está na sintonia do nosso programa. Deixa eu mandar um abraço aqui para quem tá conosco, Cláudio Antônio, lá de São João do Boa Vista, aqui no estado de São Paulo. Tudo bem, Claudinho? Boa noite, meu amigo. Obrigado, viu? Um abraço para você, Deus te abençoe e proteja sempre. Conosco aqui no programa com a Mãe Aparecida, a Juraci. Oi, Juraci, tudo bem? Seja bem-vinda. Ótima noite, obrigado pela participação. Tá conosco também a Tereza Mendes, de Carapicuíba. Alô, Tereza, tudo bem? Bem-vinda. Obrigado, viu? Um grande abraço para você, louvado seja Deus pela sua presença. A Tereza Mendes diz assim, Evandro, ótima noite, Deus abençoe seu trabalho, São Jorge proteja, amém. Obrigado, Tereza, um abraço para você também. Quem tá conosco aqui também, ó, é o Cláudio, motorista da saúde, deixando os pacientes em São Sebastião e agora retornando para Taubaté. Ô, meu querido, vem com Deus, viu? Deus abençoe seu trajeto de volta, Deus abençoe o seu retorno pro lar. Nossa Senhora está presente no seu coração aí também, viu? Vem com Deus, estamos rezando por você, que Nossa Senhora continue cuidando do seu coração, tá bom? Tô rezando sim por suas intenções. Viva Santo Antônio, amém, que assim seja. A Elzinha da cidade de Passos, Minas Gerais, também tá participando com a gente. Obrigado, Elzinha, muito boa noite para você, seja bem-vinda, obrigado pela participação e também pelo carinho do seu acolhimento, que Deus te abençoe e te proteja, sim, por suas intenções. Viva Santo Antônio, amém, que assim seja. A Elzinha da cidade

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Gerais também está participando com a gente. Obrigado, Elzinha. Muito boa noite para você. Seja bem-vinda. Obrigado pela participação e também pelo carinho do seu acolhimento. Que Deus te abençoe e te proteja sempre. Sim.

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1: Meu coração se regozija no Senhor.
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4: 8:30, horário de Brasília.
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4: De volta aqui na programação com a Mãe Aparecida. Boa noite, viu? Bem-vindo, estamos juntos. A Rádio Aparecida não deixa você sozinho em momento nenhum. É isso mesmo. Em todos os momentos estamos juntos, estamos rezando, estamos celebrando. Esse amor precioso de Deus é que faz a diferença em nossa vida. Por isso, nós nos encontramos para celebrar todas as noites aqui, ó, pela Rede Aparecida de Rádio, esses momentos especiais de fé e devoção. A você que está nos acompanhando, nosso muito obrigado. Que Deus te abençoe, que Nossa Senhora ilumine a sua vida. 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Agora deixa eu mandar um abraço aqui, ó, para quem tá conosco, o Alceu da cidade de Ipiranga, lá no Paraná. Boa noite, Evandro. Hoje peço pela minha família, por todos aqueles que estão rezando e vão rezar o Santo Terço conosco. Valeu. Obrigado, Alceu. Bem-vindo. Uma ótima noite. Um grande abraço para você. Que Deus te abençoe sempre e ilumine a sua vida. Tá combinado? E assim a gente reza por você e com você. Deus abençoe sua vida, sua história e o seu coração. 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
1: Olá, para você que acompanha a programação da Rede Aparecida de Rádio e emissoras parceiras, chego com os principais destaques da Igreja Católica no Brasil e no mundo. Começo destacando o encerramento da viagem de Papa Leão XIV à Espanha. Os detalhes com Camila Moraes, correspondente da Rede Aparecida de Comunicação em Roma.
2: Olá, uma saudação a todos os ouvintes da Rádio Aparecida, o Papa Leão XIV, a primeira vez na Espanha. O Papa desembarcou em Madrid no último dia 6 de junho. O Papa passou por Madrid, onde conversou com o episcopado espanhol, fez um momento com os bispos da Espanha. Também teve um diálogo no Congresso dos Deputados, conversando com os representantes do poder público. O Papa falou da importância do diálogo, de buscar a comunhão, de buscar a paz. Retomando também a sua encíclica Magnífica Humanitas, o Papa disse da importância de sermos humanos, de não vivermos de aparência. Um dos momentos mais marcantes do Papa Leão XIV foi a vigília de oração com mais de 600 mil jovens em Madrid. De Madrid, o Papa embarcou para Barcelona, onde ele esteve em um centro de detenção provisória, ouviu o relato de detentas. O Papa também se encontrou com instituições caritativas, ouvindo a pergunta de um pequeno garoto de 9 anos que o questionou se ele sempre quis ser Papa, a importância dos avós. E o Papa, nesse diálogo com toda a comunidade eclesial, com os leigos religiosos, mas também falando sobre a importância do diálogo em tempos de tantas divisões. O Papa chegou às Ilhas Canárias falando sobre a crise migratória. As Ilhas Canárias, que ganharam grande visibilidade durante a pandemia, onde mais de 3 mil imigrantes chegaram em apenas uma semana, seguindo a rota do Atlântico. E aí, ano passado, foram mais de 17 mil imigrantes que chegaram durante todo o ano. Então, retomando esse ponto tão forte da Espanha, o Papa fala também sobre a importância de olhar com misericórdia para essas pessoas, buscando soluções práticas para a crise migratória, não só na Espanha, mas no mundo todo.
1: Iniciamos nesta semana a Copa do Mundo. Durante a viagem à Espanha, Papa Leão XIV arrancou alguns sorrisos ao recordar sua paixão pelo esporte. O Santo Padre afirmou que gosta e jogava futebol quando novo. Um dia antes do início da Copa, o Santo Padre afirmou que, em postagem na rede social X, que quem não sabe passar a bola, mesmo que tenha talento, ainda não entendeu o jogo, e quem não sabe viver com os outros e pelos outros ainda não entendeu a vida. Recordamos que Papa Leão nos convida a rezar neste mês de junho pelos valores do esporte, como destaca o delegado da Conferência Nacional dos Bispos do Brasil junto à Santa Sé para o esporte e coordenador acadêmico do programa FGV FIFA, Pedro Krengrausse.
3: Ele traz algo que é muito próximo dele mesmo, ele que pratica esporte, ele que gosta de esporte, e ele que reconhece o esporte, assim como o Papa Francisco, e também como o Papa João Paulo II, como um caminho para a santidade. Né? O esporte, ele traz aquilo de mais humano que nós temos, né? Inclusive, é muito interessante, como um caminho para a santidade. Né? O esporte, ele traz aquilo de mais humano que nós temos, né? Inclusive, é muito interessante que nesse mês de junho o tema de oração do Papa Leão seja

0: que nós temos, né? Inclusive, é muito interessante que nesse mês de junho, o tema de oração do Papa Leão seja o esporte, assim como a sua encíclica. Então, os valores do esporte, né? O equilíbrio, a temperança, né? Assim como os valores cardeais, né? Eles estão presentes aqui nesse mês de oração que o Papa Leão faz pelo esporte. Em relação a um grande evento como a Copa do Mundo, nós temos aí o encontro dessas nações todas simbolizando essa grande comunidade que nós vivemos no planeta inteiro, né? Povos diferentes, culturas diferentes, línguas diferentes, costumes diferentes, todos juntos no mesmo lugar, disputando uma competição em júbilo. Então, esse exemplo de que é possível viver em harmonia, é possível viver com as mesmas regras, porque o esporte, ele oferece esse momento em que todo mundo respeita as mesmas regras. Nós temos pouquíssimos exemplos do mundo inteiro respeitando as mesmas regras. O esporte é um deles. E isso traz o sentimento de que é possível construir um mundo onde todo mundo seja igual, onde todo mundo esteja sob as mesmas regras, onde todo mundo esteja participando em iguais condições. Porque é isso que o esporte representa, a oportunidade de disputar em iguais condições, participar de uma competição em iguais condições, né? E eu acho que esse momento de uma Copa do Mundo, que o nome já diz, é do mundo, não é de um país só, né? Não é de uma nação só, ele nos lembra, ele nos recorda, né? A condição humana que todos temos de filhos de Deus, somos todos iguais, não é? Criados à sua imagem e semelhança, e o esporte nesse aspecto representa um pouco isso.
1: Agora, falando dos destaques da Igreja no Brasil, durante live realizada no início da semana, a equipe nacional de animação do Sínodo afirmou que as novas diretrizes gerais da ação evangelizadora da Igreja, já disponíveis, são caminho para que as dioceses de todo o país vivam a sinodalidade na prática, como destacou o coordenador da equipe de animação do Sínodo e bispo da Diocese de Petrópolis, no Rio de Janeiro, Dom Joel Portela Mato.
2: Para o Brasil, as diretrizes gerais são a, não diria única, mas a maior concretização das conclusões sinodais. Duas coisas são importantes aí, né? O método de construção das diretrizes foi altamente sinodal, com uma escuta ampla. Você sabe, e os ouvintes também sabem, foram 26 versões do instrumento de trabalho. E todas as propostas expressas nos caminhos da missão são propostas para serem vividas em formato sinodal. A nossa função como equipe nacional de animação do sínodo é ajudar as 280 dioceses a viverem exatamente esse processo. A secretaria do sínodo nos indicou agora um calendário para 2027 e 2028. 2021, 2023. 2021, 2022, aquela fase de consulta, de escuta, 23, 24, a celebração, 25, tivemos o falecimento do Santo Padre, o Papa Francisco, a chegada do Papa Leão XIV, e agora 2026 é o período que vai até 20 de junho de 2027, é o período das assembleias diocesanas, que vão procurar trazer para a realidade local a conclusão dos sínodos. 2028, assembleias regionais, os 19 regionais do Brasil, assembleia continental, CELAM, e depois assembleia eclesial em outubro de 2028 em Roma.
1: Bispos, assessores, coordenadores de pastorais e representantes das dioceses e arquidioceses do estado de São Paulo se reuniram nesta semana na edição de número 88 da Assembleia Regional dos Bispos do Regional Sul 1. Neste ano, a Assembleia teve como tema recepção criativa das diretrizes gerais.

0: sociais da ação evangelizadora da igreja no Brasil, nas igrejas locais, como destacou o secretário executivo do Regional Sul 1 da CNBB, padre Luiz Fernando da Silva.
1: Na Assembleia Geral dos Bispos que aconteceu em Aparecida, foram aprovadas as novas diretrizes da ação evangelizadora da igreja no Brasil. Agora, o grande desafio é como aplicá-las em cada igreja local. E o estado de São Paulo, é o maior estado da nossa federação, é o maior estado também em números de dioceses, são 43 dioceses, reunido nessa 88ª Assembleia, se faz essa pergunta, né? Em que estado de São Paulo nós queremos aplicar essas diretrizes da ação evangelizadora? A primeira descoberta é num estado de São Paulo marcado pela cultura urbana. Apesar da complexidade urbana ser mais visível nas grandes cidades, como a capital, mas a cultura urbana, ela permeia todo o estado de São Paulo. E essa cultura urbana traz consigo desafios eclesiais e sociais. Então, o grande desafio dos bispos nesta Assembleia é oferecer respostas, né, e construírem juntos um plano de ação de como tornar as diretrizes mais próximas das comunidades, para que não seja um conceito assim tão distante, né? Quando fala diretrizes, o que é isso, né? É a missão dos bispos, dos coordenadores de pastoral, tornar esse assunto o mais próximo possível das bases das nossas comunidades.
0: Esses são os destaques da Igreja Católica no Brasil e no Mundo. Rafael Oliveira para a Rede Aparecida de Rádio e Signos Brasil.
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1: O Filho de Deus, Jesus Cristo, que nós, Silvano, Timóteo e eu, vale a pena repeti-lo? Vamos apostar no sim, ou vamos apostar no não? Ou vamos aleatoriamente ficar acreditando no sim e no não? No final, ninguém saberia dizer se o que o Salvador deles falou foi um sim ou foi um não. As palavras, perdendo sentido, nem teriam mais precisão de existir, e o resultado seria este: comunicação zero. Mas agora pensemos bem: se Paulo, Silvano e Timóteo fossem apenas galhofeiros que desejassem apenas divertir-se com as confusões geradas nas cabeças de seus ouvintes, por que iriam passar por prisões, levar açoites, ser caluniados, desprezados e ainda ser julgados por tribunais romanos? Isso não faz nenhum sentido. Quando eles diziam sim, era porque era sim mesmo. E quando diziam não, era porque era não mesmo. A confusão era assim totalmente inexistente. E por que eles eram tão insistentes assim? Porque eles pregam um Deus que seria o Salvador do mundo e que, para tanto, ele precisaria morrer violentamente. E por isso, ele fez. E o que ele fez há 2000 anos, isso os seus apóstolos fazem hoje, ressoando o sim que ele majestosamente realizou. Obrigado, Senhor, por teres sublinhado com teu sacrifício as palavras que tu proferiste nas tuas andanças pela antiga Palestina. Amém.
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4: Ótima noite para você que está aqui com a gente na programação com a Mãe Aparecida na Rede Aparecida de Rádio. Bem-vindo, bem-vinda, que Deus te abençoe, que Nossa Senhora continue conduzindo você até o coração de Jesus. Eu sou Evandro Brum, com muita alegria te acompanho até meia-noite por aqui. Bem-vindo, bem-vinda, pode participar? Claro que pode. Manda aqui tua mensagem 12-DDD, o número 3104-1043. Fique à vontade para colocar as suas intenções, seus pedidos e os seus agradecimentos. Lembrando que daqui a pouquinho, daqui a 59 minutos, temos o Santo Terço com a Mãe Aparecida e você é o nosso convidado especial, viu? Pode participar com a gente, coloque sim suas intenções, eu tô rezando por você e pedindo a Nossa Senhora que acolha o seu coração. Ó, você também pode participar daqui a pouquinho pelo meu Instagram, se você quiser, já pode mandar mensagem pro meu Instagram, @EvandroBrumRádio. Por lá, você também participa com a gente lá, viu? Por lá você também coloca suas intenções, pois também quero rezar por suas intenções lá no meu Instagram. Repetindo, @EvandroBrumRádio. Me procura lá e você vai encontrar aquele momento, hein, pra gente rezar juntos e celebrar com alegria. Nossa Senhora da Conceição Aparecida nos abençoe e nos acompanhe com muito carinho. Obrigado, obrigado pela presença e também pela sua sintonia. Estamos juntos, tô rezando por você e com você. WhatsApp, como eu disse, disponível e você pode participar. Agora são 9:02, horário de Brasília, você que está conosco através das emissoras que retransmitem o nosso programa, uma ótima noite. Rádio Difusora FM Machado, Minas Gerais, Rádio Caraíba FM em Senhor do Bonfim, na Bahia, Rádio Difusora FM em Monte Aprazível, no estado de São Paulo, e Rádio Vaza Barris FM em Jeremoabo, no estado da Bahia, e muitas outras emissoras que sim nos ajudam a chegar na sua casa, na sua vida, através da Rádio Aparecida e Rede Aparecida de Rádio. 9:02, confirmando, horário de Brasília, Rede Aparecida de 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